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1: É o programa Gospel Retrô no ar, tocando só as melhores. Daqui a pouquinho a gente volta com muito mais.
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6: Já de volta, turminha, programa Gospel Retrô no ar. E a gente continua com mais músicas pra você.
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1: Esse é o programa Gospel Retro com as melhores do mundo gospel, né? E músicas também pra gente relembrar aquelas que marcaram época, que tocou realmente no fundo do nosso coração, mas que continuam tocando até hoje, né? Então, ó, fica ligado que já já tem muito mais pra você.
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3: Já de volta é o programa Gospel Retro por aqui na sua rádio. Tem mais sucesso.
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4: Vem derramar sobre nós a tua chuva, Senhor. Nós precisamos do teu avivamento.

0: E com essas e outras vai terminando o programa Gospel Retrô. Beijo, abraço e no próximo tem muito mais. Tchau, turma!
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6: Hoje é quarta-feira, 29 de julho de 2026. Eu sou Jéssica Mendes e está no ar o Radar Cristão. Um idoso abandonou as muletas após receber oração durante uma ação de evangelismo de rua realizada em Tianguá, no Ceará. Segundo os organizadores da missão Aviva School, o homem, que enfrentava um problema na coluna, afirmou ter sido curado e decidiu entregar sua vida a Jesus após o momento de oração. A ação reuniu cerca de 100 missionários de 14 estados brasileiros, que percorreram as ruas da cidade anunciando o evangelho e orando por moradores. De acordo com a equipe, o idoso voltou a caminhar sem o auxílio das muletas logo após a oração, emocionando os participantes da mobilização. A evangelização faz parte da programação da Cruzada Aviva, realizada na região da Serra da Ibiapaba. Além desse testemunho, os missionários relataram outras decisões por Cristo e destacaram que o objetivo da iniciativa é levar esperança e anunciar a mensagem de Jesus às comunidades atendidas. A gente volta já já com mais notícias no Radar Cristão.
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8: Boa noite, meus amores, graça e paz, ótima noite de quarta-feira, hoje 29 de julho de 2026, 29 de julho de 2026, seja bem-vindo, seja bem-vinda, sou Denise Fernandes, esse é o nosso Tocando Corações com muito amor, com muito carinho, nossas plataformas digitais liberadas para você participar, fica à vontade, meu Instagram, Denise Fernandes Locutora, à sua disposição, Denise Fernandes Locutora. Esse é meu Insta para você participar aqui da nossa programação e também seguir a página. Fica à vontade. Pai eterno, Pai maravilhoso, obrigada, Senhor, pelo dia lindo, pelo dia maravilhoso que passou. Aqui estamos com a nossa programação nessa noite abençoada e queremos te agradecer por tudo. Pai, abençoe a nossa noite, as famílias que estão na sintonia. Pai, gratidão por tudo. No nome do teu filho amado Jesus, amém e graças a Deus. Chegando o nosso primeiro bloco musical, ótima noite!

0: Muito bem, amores, esse é o nosso Tocando Corações nessa noite especial. Obrigada pelo carinho da audiência, seguindo por aqui com a nossa programação. Para você participar, muito fácil, nossos contatos liberados. Tocando Corações segue com muito carinho, chegando mais um bloco romântico com muito amor e carinho para você que está acompanhando a nossa programação. Uma excelente noite!
1: 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Queria vê-la, ter em meus braços, essa era minha vontade. Imaginava-me ao seu lado, feliz, realizado, um homem completo com a mais linda e maravilhosa mulher. Queria tanto tocar em suas mãos, sentir sua pele, sua maciez, seu cheiro e contar ao mundo inteiro o amor que nos une. Um homem e uma mulher, quando Deus os aproxima, quando os tira de mundos tão distantes e diferentes, os atrai, cria um clima, faz nascer dentro deles uma única emoção que mexe com os corações e as mentes. Assim somos eu e você. O Pai do Céu permitiu que eu a visse e jamais desistisse de tê-la para sempre. Tive a certeza de que era você quem eu esperava. Tantos anos aguardando a minha bênção chegar, muitas lágrimas, orações e clamores diante do altar. Finalmente, eu conhecia o meu amor. Olhava como se já a conhecesse de longos anos, quantos sonhos, quantos planos. Queria tanto te falar o que eu sentia, abrir meu coração e revelar toda a interna euforia. Contive-me, segurei o quanto pude. Procurei disfarçar e esconder, senti medo, medo de você não me corresponder, de amar e não ser amado e a sofrer ser condenado. Foi quando fechava os meus olhos me esquivando, que vi você me olhando. O tempo parece que parou, o universo criado para nós se revelou. Estendi minha mão e a você eu toquei, sua pele na minha mão. Esquecerei essa sensação. Houve um encaixe perfeito, um para o outro feito, aguardando apenas o momento do encontro. Tão decorrido, pronto. Chegou o tempo certo. De mais perto, lado a lado, para o outro.
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0: Muito bem, meus amores, esse é o nosso Tocando Corações. Lindíssima sequência, acabamos de ouvir aqui na nossa programação. Tá na hora do intervalo, eu volto já com muito mais.
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6: Muito bem, meus amores, estamos de volta com o nosso Tocando Corações. Noite especial, bom demais saber que você está do outro lado acompanhando a nossa programação. Obrigada pelo carinho da audiência, sou Denise Fernandes. A nossa programação Tocando Corações, de segunda a sexta, aqui na número 1 do Povo de Deus. Para você participar, muito fácil, através das nossas redes sociais liberadas. Chegando mais uma de amor. Uma excelente noite!

Corações nessa noite maravilhosa. Obrigada pelo carinho da audiência. Que Deus abençoe a sua vida. Para você participar do nosso Tocando Corações, nossas plataformas digitais liberadas. Também o meu Instagram, Denise Fernandes Locutora. Denise Fernandes Locutora, para você seguir a página e participar, deixar o seu recadinho apaixonado para aquela pessoa especial na sua vida. Para você, essa lindíssima sequência com muito amor e carinho. Linda noite!

0: meus amores. Tocando corações, chegando ao final de mais uma edição. Obrigada pela companhia. Desejo que você tenha uma noite linda. Te espero amanhã, nesse mesmo horário, com o nosso Tocando Corações. Beijos, tchau, tchau.
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3: O atacante Pedro Guilherme chamou atenção ao fazer uma referência bíblica durante a comemoração de um dos gols na vitória do Flamengo sobre a Chapecoense pelo Campeonato Brasileiro. Após marcar duas vezes na partida, o jogador apontou para o céu, se ajoelhou e fez gestos inspirados no Salmo 119, versículo 105, que diz: "Tua palavra é lâmpada para os meus pés e luz para o meu caminho." A celebração repercutiu entre torcedores e cristãos nas redes sociais, que identificaram rapidamente a mensagem transmitida pelo atacante. Pedro é conhecido por manifestar publicamente sua fé, e ao longo da carreira, costuma compartilhar mensagens cristãs e testemunhos em suas redes sociais. A homenagem reforçou mais uma vez a forma como o jogador tem utilizado sua visibilidade para expressar a fé em Jesus. Nas redes sociais, a comemoração recebeu elogios de seguidores que destacaram a atitude do atacante em levar a mensagem do Evangelho também dentro dos gramados. Daqui a pouco, mais informações aqui, no seu Radar Cristão.
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5: Olá, tudo bem com você? Tudo tranquilo, tudo certinho por aí? Tô chegando com o nosso Hora da Vitória. E aí, como é que você tá? Tá tudo bem? Tudo em paz? Tudo na graça do nosso Papai do Céu? Maravilha! Por aqui, Luiz Pires, comunicando nesta quarta-feira maravilhosa. Quartou, né, gente? Meio de semana. E aí, como é que você tá? Como é que tá aí você? Tá tudo bem? Tudo certinho? Hoje, dia 29 de julho de 2026, comemoramos hoje o Dia Mundial do Tigre e o Dia da Lasanha. Eita, quem é que resiste àquela lasanha? Bom demais, né? Pois é, só de falar aqui deu água na boca. Sou Luiz Pires, peço licença para chegar, para entrar na tua casa, no teu carro, no teu comércio, onde quer que você esteja ouvindo a gente. Meu muito obrigado, obrigado sempre pelo teu carinho, pela tua amizade. Tudo de bom para você. Vamos começando muito bem, trazendo a Aline Barros para cantar pra gente. O rei está voltando. Hora da Vitória tá apenas no comecinho. E assim, a gente segue com você.

0: Mano Walter e Wagner cantando pra gente, Sem Deus é Ruim. E assim, ó, a gente vai fechando por aqui o nosso primeiro bloco. Gente, eu volto já, me espera que é bem rapidinho. Vai embora não? Já já, eu tô de volta.
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5: E no nosso momento de reflexão de hoje, eu quero te contar a história do garoto que caminhava com seu avô. Bom, gente, o garotinho caminhava com seu avô por um caminho com muitas pedras. Então, ele reclamava muito, até que o seu avô parou e sorriu e disse para ele: olha, muitas pedras, né? Mas olhe para os seus pés. Olha quantos tropeços você teve, quantas pedras você conseguiu contornar. Então, a cada tropeço, você se levantou, você se ergueu, e a cada pedra contornada, você aprendeu a contornar as pedras ao longo do caminho. E isso é maravilhoso. A mesma coisa eu digo para você hoje. Quantas coisas você já passou? Quantas situações? Quantos e quantas provações? Você resistiu, né? Você tá aí. Você tá vivo, você tá provando pro mundo e para você mesmo que você tá vencendo cada batalha. Assim são os nossos sonhos. Às vezes a gente pensa que nada está acontecendo, que nada está prosperando, mas as coisas vão acontecendo devagar. E a cada tropeço, a cada vez que a gente se levanta, a gente não prova para o mundo, a gente prova para a gente mesmo que a gente é capaz.

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1: Voltamos com o Nosso Hora da Vitória. E aí, como é que você tá? Tá tudo bem? Tudo certinho? Tudo tranquilo por aí? Maravilha! Quero aqui, ó, te agradecer. Olha, muito obrigado, obrigado sempre pelo teu carinho, pela tua amizade, pela tua audiência. Tudo de bom pra você, Deus abençoe, tá? Pra você que tá de aniversário hoje, meus parabéns, muitas felicidades, muitos anos de vida. Desejo que o nosso Papai do Céu te cubra sempre com muita paz, com muito amor e, é claro, com muita saúde também. Tudo de bom pra você hoje sempre, Deus abençoe. Vamos agora com o nosso Salmo Diário.
0: 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Salmos 126. Quando o Senhor trouxe os cativos de volta a Sião, pensamos que estávamos sonhando. Naquela ocasião, nossa boca se encheu de riso e nossa língua de gritos de alegria. Naquela ocasião, diziam as nações: Deus fez coisas maravilhosas por eles. Sim, o Senhor fez coisas maravilhosas por nós e nós estamos cheios de alegria. Traz de volta os nossos cativos, ó Deus, como as correntes de água que voltam ao Neguebe. Os que semeiam com lágrimas colherão com gritos de alegria. Aquele que sair, mesmo chorando, carregando sua bolsa de sementes, certamente voltará com gritos de alegria, carregando seus feixes.

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2: Um paciente emocionou uma equipe médica ao pedir para fazer uma oração antes de ser anestesiado para uma cirurgia. Em vez de orar por si mesmo, ele intercedeu pelos médicos e demais profissionais envolvidos no procedimento, pedindo sabedoria, proteção e que a vontade de Deus se cumprisse por meio do trabalho de cada um deles. A oração aconteceu momentos antes de uma cirurgia para a colocação de uma prótese de quadril. Sensibilizada com o pedido, toda a equipe se reuniu ao redor do paciente para acompanhar o momento de fé, que foi registrado em vídeo e compartilhado nas redes sociais. A gravação repercutiu entre milhares de internautas e recebeu mensagens de apoio e admiração pela atitude do paciente. Profissionais que participaram da cirurgia destacaram a importância do momento e afirmaram que a oração levou esperança e fortalecimento espiritual a todos que estavam presentes na sala de operação. Fique ligado, em instantes tem mais Radar Cristão.
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4: Marcos, capítulo 16. A Ascensão de Jesus. De fato, o Senhor Jesus, depois de lhes ter falado, foi recebido no céu e assentou-se à destra de Deus. E eles, tendo partido, pregaram em toda parte, cooperando com eles o Senhor e confirmando a palavra por meio de sinais que se seguiam.
5: Ascensão de Jesus. Então, Jesus, ele deu a ordem para evangelizar. Jesus foi assentado à direita de Deus. E eles pregavam, anunciavam, e tudo era confirmado por sinais que Jesus enviava para eles. Então, a gente hoje tem ainda essa mesma missão, de evangelizar, de pregar o evangelho, de anunciar para todas as pessoas. E a gente segue sempre evangelizando, anunciando, até que um dia ele volte outra vez.

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7: O versículo de hoje é tirado do Salmo 25, versículo 10, e diz assim, ó: todos os caminhos do Senhor são amor e fidelidade para com os que cumprem os preceitos da sua aliança. Todos os caminhos do Senhor são amor e fidelidade para com os que cumprem os preceitos da sua aliança. E assim a gente tem a certeza que os caminhos de Deus são de fidelidade, são de amor para todos nós, para todos aqueles que decidem cumprir à risca os seus mandamentos, os seus preceitos. E o que nós podemos é buscar sempre a obediência, cumprir sempre os preceitos da aliança do Senhor. Vamos de música? Betânia Lima canta Vou Continuar.
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2: E no nosso momento de intercessão, vamos pedir ao nosso Papai do Céu que nos ajude sempre a ser obedientes à sua palavra, a cumprir

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2: Após enfrentar um vício em jogos de azar e uma grave crise familiar, um homem testemunhou que teve a vida transformada após um encontro com Jesus. Rutger Genser contou que perdeu o equivalente a 3 meses de aluguel em apostas e viu o casamento ser abalado pelas dificuldades financeiras e pelos conflitos dentro de casa. A mudança começou depois que ele voltou a frequentar uma igreja durante a pandemia e decidiu entregar a vida a Cristo. Com o passar do tempo, Rutger abandonou o vício, passou a orar pela restauração da família e viu sua esposa, Tamar, também iniciar uma caminhada de fé. Hoje, o casal afirma que o relacionamento foi restaurado e incentiva outras famílias a confiarem em Deus, mesmo nos momentos mais difíceis. Segundo eles, a fé em Jesus trouxe uma nova base para o casamento e transformou a forma como enfrentam os desafios da vida. Encerramos mais um Radar Cristão. Eu sou Jéssica Mendes, volto amanhã com mais notícias para você. Deus abençoe e até lá!
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5: Voltamos com o nosso Hora da Vitória e chegou aquele momento todo especial de te agradecer. Olha, muito obrigado, obrigado sempre pelo teu carinho, pela tua amizade, pela tua audiência, onde quer que você esteja, com quem quer que esteja, tudo de bom para você. Deus abençoe, tá? Muito obrigado, obrigado sempre pelo teu carinho, pela audiência e pela amizade também. Tudo de bom. Vamos trazendo para você louvor bonito, mas antes te convido a participar comigo, a pedir o teu louvor por aqui, fique à vontade, tá? Deixe também a tua sugestão para os nossos quadros, que eu vou ficar muito, mas muito feliz com a tua participação. Vamos trazendo para você Priscila Alcântara e o Whindersson Nunes cantando Girassol.

Camila Carvalho cantou pra gente. Jesus é a minha luz. E assim, ó, vou colocando um ponto final aqui no nosso Hora da Vitória, agradecendo ao nosso Papai do Céu por mais um dia de trabalho, pelo dom da vida, da comunicação e da alegria. E a você, meu muito obrigado, obrigado sempre pelo teu carinho, pela tua audiência e pela tua amizade também. Tudo de bom pra você, Deus abençoe, fica com Deus, porque com Ele nós iremos e sem Ele nada, absolutamente nada seremos. Tchau, tchau, graça e paz, volto se Deus quiser. E Ele quer amanhã com mais Hora da Vitória pra você. Trio Alexandre, canta pra gente. Cristo tem poder. Tchau, tchau, graça e paz.

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0: Amém, queridos, louvado seja Deus. Eu quero cumprimentar você, meu irmão e irmã, com a paz gloriosa do nosso Jesus de Nazaré. Aonde você estiver sintonizado, acompanhando essa programação, que a paz e a graça e a misericórdia do Senhor esteja com você, que está acompanhando aí nos seus afazeres, nessa programação abençoada, que está aí recebendo esse programa, meu irmão, minha irmã. Lembrando que o programa Templo do Senhor Jesus Cristo na Face da Terra é um programa de propósito por cada vida, não fazendo propósito de programas, tá bom? A propósito por vidas. Como é que você está, meu irmão? Como é que está sendo aí a caminhada com o Senhor Jesus? Tem traçado teus passos segundo a vontade do Senhor? Tem traçado aí teus passos, mulher de fé, segundo a vontade soberana de Deus? Aqui, o Senhor Jesus, ele disse assim. Aqui o Senhor Jesus disse assim: no mundo tereis aflições, portanto tenha bom ânimo, porque eu venci esse mundo e vós também vencerá o mundo. E para vencer o mundo, meu irmão, minha irmã, nós não vencemos o mundo na base do tapetão, nós não vencemos as coisas do mundo na base da porrada, nós não vencemos as coisas do mundo na base da calúnia, da dúvida, da incerteza. Nós vamos vencer o mundo por quê? Porque Cristo nos deu a oportunidade que com Ele nós venceremos o mundo. Passamos da morte para a vida eterna. Caminhamos com fé e perseverança. Porque a aflição, ela faz parte do processo do homem. Mas na glória com o Senhor Jesus não haverá sofrimento. Talvez aqui na terra você está trabalhando aí, ó. Está cansado de tanta jornada. Está nos seus afazeres aí, porque você está na carne física. No mundo espiritual não tem carne lá. Não existe hipótese alguma de carnalidade e nenhuma ação que envolva carne. Quando falamos de descanso eterno, falamos do descanso verdadeiramente com o rei, aonde não tem ladrão, não tem caluniador, não tem feiticeiro, não tem cachaceiro, não tem adúltero, não tem mentiroso, não tem gambiarra. Quando falamos da santidade, tem muita gente que às vezes confunde ali quando o ser humano morre. É, quando desce a sepultura, aí diz, não, ele está com Deus. Não, a pessoa está com Jesus, ele está no lugar melhor, ele está com o rei agora, né? Você já viu quantas pessoas, inclusive na mídia, tem vários. Eu estava vendo ali um pai de chiqueiro falando assim, ó, que a fulana morreu. Ah, mas nós vamos trazer ela de volta aí, é porque é minha menina, mentiroso, demônio desgraçado, que tem cegado a muitos. A Bíblia não cita, Jesus não cita isso. Ninguém vai reencarnar para viver nada na terra. O tempo que você tem é agora, você está me ouvindo agora? A tua vida é agora. A oportunidade que você tem é essa. Ou você acha que Jesus vai vir à cruz do Calvário para morrer mais uma vez pela humanidade? Ou você acha que Deus errou de tempo? Não, Jesus deveria ter vindo na cruz nessa minha geração. Hã? Eu quero dizer para você que está com um pensamento assim: Deus não erra tempo e nem endereço. Deus não erra nada. Deus nunca errou e nunca errará. Quem é errão é o homem. Quem é falha é o homem. Quem coloca dúvida é o homem. Quantas vezes Deus tem me usado para falar para muitas pessoas? Tem gente que acha que eu estou fazendo a obra para agradar a pessoa. Tem gente que acha que eu estou caminhando com Jesus para agradar a pessoa. E Deus tem me usado muitas vezes para milhares.
1: Porque o que falam comigo aqui é mais por fora dessa rádio do que de rádio. E a pessoa insiste batendo na mesma tecla, dizer, não, vou por aqui porque por aqui tá fácil. Eu vou por aqui porque a vontade de Deus tem que fazer para mim do meu jeito e assim. Tem outras pessoas que ainda colocam dúvidas. Não, será que Deus é enganador? Será que Deus é enganador? Será que verdadeiramente Deus fala?
0: Eu vou trazer o que diz no livro de Lucas, capítulo 1, versículo 36. Que diz dessa forma assim, ó. E eis que também Isabel, tua prima, concebeu um filho em sua velhice. E este é o do sexto mês para aquela que era chamada de estéril. Porque para Deus nada é impossível, disse então a Maria. Maria respondeu ali, diz, eis aqui a serva do Senhor, cumpra-se em mim segundo a tua palavra. E o anjo ausentou-se dela. Viu? E naqueles dias levantou-se, Maria foi apressada ali nas montanhas, a uma cidade de Judá, e entrou em casa de Zacarias e saudou a Isabel. Vejamos que o anjo do Senhor, quando veio a Maria, disse, ó, tua prima era estéril ali, mas já está no sexto mês de gestação. Mas eu vou entrar no ponto principal que o Senhor quer me mostrava aqui, já na madrugada, para me trazer aqui, ó. Tem gente que o Senhor tem dado livramento, tem pessoas que Deus tem dado é livramento. A pessoa, pela vontade maligna do maligno, já era para ter morrido. Aí Deus diz assim, não vai morrer, vai viver e comigo a promessa vai se cumprir. Mas o diabo, ele tem rodeado durante já 3 sextas-feiras, o diabo tem rodeado e tem lançado muita sobrecarga sobre a vida de muitas pessoas, milhões de pensamentos para a pessoa, colocando incerteza e dúvida sobre o projeto que Deus tem para essa vida. Deus que você está servindo, presta atenção aqui, ó. O Deus que você está servindo é um Deus de milagre. O Deus que você está servindo e adorando, que você está ajudando a obra dele permanecer de pé, é um Deus de milagre. Não é um Deus de barro, não é um Deus de madeira, não é um pedaço de gesso, não é um carnal. É um Deus que pega uma mulher velhice, já na sua velhice considerada estéril, e coloca a ser mãe. É um Deus que visita a saúde daquele, ó, aquela falácia do homem dizendo que não terá saúde, que não vai andar, e Deus diz, vai. Porque para Deus, nada é impossível. Então, no meio da incerteza, no meio da tua incerteza, Deus não trabalha. Pastor, por que que muitas vezes não se cumpre aquilo que o Senhor tem falado? É porque você coloca dúvida naquilo que Deus tem para ti. Tu sabe o que é que Maria respondeu aqui? Vou ler de novo, ó. Mais uma vez. Eis aqui a serva do Senhor, cumpra-se em mim, segundo a tua palavra. E ela foi. Ela foi lá em Judá, né? Falar com quem? O Zacarias. Aí tem gente que está ouvindo o programa Porque a incerteza, quando toma de conta dessa vida, coloca a pessoa para ser sabe o quê? Em vez da pessoa agarrar a oportunidade que o senhor está dando, guerrear, batalhar, dizer eu aceito que se cumpra aquilo que o senhor tem para minha vida, a pessoa não, ela começa a se esfraquecer na fé. Ela começa a duvidar do propósito de Deus. Aqui, ó, tem uma mulher que eu sempre dizia para ela, que mora nos Estados Unidos hoje, eu dizia para ela o seguinte: Deus não tá nesse relacionamento aí, não tem ninguém para você esse ano. Eu disse para ela: você sabe o que é que eu vi aqui? 2 anos você sem ninguém. Mas por que, pastor? Por que que eu vou ficar 2 anos sem ninguém? Isso é porque Deus não tem ninguém para você nesse período de 2 anos, que primeiro tem algo a ser feito na tua filha, tem algo a ser feito a respeito da tua própria família. Deus te colocou nesse lugar para você dar a volta por cima, não você sair por baixo. Deus te levantou para você colher o melhor, não é o pior não. Aí tá colhendo o pior por causa da quê? Da incerteza. Hoje colhe a incerteza na vida. Quem planta incerteza colhe o quê, irmão? Responda aqui para mim. Ah, pastor, não tem essa fé que o pastor tem, mas eu tenho por você. Me diga. Quem planta incerteza colhe o quê? Quem planta incerteza vai colher o quê? E hoje, está vivendo na incerteza. Está vivendo na incerteza. Deixou de ouvir o que o Senhor tinha para a vida e está vivendo na incerteza. E tem gente que, em vez de colher o melhor, vai colher o pior. Por quê? Porque coloca na sua própria vida a incerteza. Você sabe o que é que eu fiz? Deus disse assim: ó, não responda nada mais. E aí? Né? E aí? E quando Deus diz assim: filho, não diga nada mais. Você acha que eu digo, irmão? Né? Você acha que eu falo? Falo não. Porque eu não obedeço ao homem. Eu não obedeço ao homem, então, né? Hã? E além da pessoa está com a vida não no altar, mas na prostituição, na incerteza, na ganância das coisas do mundo, e ainda tentou, por diversas vezes, contaminar a obra de Deus. O que é que aconteceu, irmão? Salmista diz assim: olha, meu filho, minha filha, ai daquele que mexer com ungido meu, né? Você sabe por onde é que vai, irmão? Essas pessoas que tá aí querendo mexer com você, não vai chegar em lugar nenhum. Uma vez, irmãos, deixa eu citar aqui para você que tá ouvindo o programa, tô ao vivo como vive o nosso Deus, viu? Tô ao vivo como vive o nosso Deus, louvado seja o Senhor, nessa quarta-feira. Ó, certa vez, eu morando de aluguel numa kitnet pequena, ali no centro comercial, aí lá criei um estúdio pequeno, nesse centro comercial, né? Eu morava no terceiro andar, aí fiquei bastante tempo, aí aconteceu uma divisão de bens lá desse prédio. O pai dessa família, o pai desses, vou dizer, desses meninos, né, dos filhos, faleceu, e a mãe já era falecida, aí foi pra ter uma carta de divisão de bens, né? Teve lá um inventário, fizeram um negócio lá. Aí, resumindo aqui, para não tomar muito tempo, a parte do prédio ficou para um dos filhos, e esse mesmo, ele começou a se levantar contra a mim e contra o projeto que o senhor tinha ali naquela data. Porque assim, presta atenção aqui, ó. Na nossa vida aqui na Terra, onde você está trabalhando aí, aí é um período. Onde você vai casar, é outro período. etapas que você vence diariamente. É porque o ser humano, a mente é limitada, aí começa a imaginar coisas, tirando suas próprias conclusões, quando a verdade que a Bíblia diz que o homem ele faz projeto, mas a última palavra é do Senhor que chega. Tem gente que acha que o Senhor não está vendo o que a pessoa tem enfrentado. Tem gente que acha que Deus está cego, que não está ouvindo as orações. Tem pessoas que me acompanham agora que acham que Deus é obrigado, ele é obrigado a fazer para ela ou para ele, porque Deus é um Deus de amor, Deus de paz, né? Então você não conhece, você não tem intimidade com o Espírito de Deus. Você não sabe o tamanho da força de Deus. Você não tem noção, você que pensa isso. Aí ali, começou a ter muitas desavenças entre esses familiares, e disse, olha, eu vou sair daqui, Deus quer que eu saia daqui. Aí ali, o dono do prédio disse assim, tá bom, mas por que, que você vai sair? Então eu vou sair porque tá tendo muita desavença e eu não tô na terra como, com apego em lote, casa, carro e dinheiro. O meu negócio é com Deus. Então não tem apego a isso. Então tanto faz eu comer aqui, ó. Tanto faz eu estar comendo carne ou ovo, tomate em casa. A caminhada é a mesma. Aqui eu não faço a obra só quando a mesa tá farta, como muitos. Quantas vezes eu já falei com Deus a respeito de vidas, quantas e quantas vezes, pedindo a pessoas, a Deus, por pessoas ali, ó, apresentando essas pessoas ao Senhor, viu? E vendo o sobrenatural de Deus acontecendo nessas vidas, eu me alegrar com o milagre chegando nessas vidas, as bênçãos chegando nessas pessoas, através de propósito feito. E para mim, é um sinal de obra sendo cumprida na minha vida. Aí ali, naquele prédio, sabe o que, que aconteceu? Eu saí dali, daquele lugar, e disse, o homem que tava lá disse assim, ó, eu vou, tá bom. Só que é o seguinte, você vai sair aí, mas você tem que pintar aí direitinho, entregar no ponto. Falei, tudo bem. É esse o seu desejo? Tá bom. Fui lá, arrumei, pintei direitinho, entreguei. Quando eu fui entregar, ele disse, não, agora você vai ter que amém. Amém. Você vai ter que agora arrumar a elétrica, porque a elétrica do prédio todo aí foi danificada, que o estúdio que o senhor tinha aí. Eu disse, fui falar com Deus a respeito disso. Na hora que eu levantei a mão ali para falar com Deus a respeito dessa vida, o senhor disse para mim assim, diga para ele que os meus, quem trata sou eu, né? Deus falou pra mim ali, eu disse, tá bom, amém. Cheguei nele lá e disse, homem, deixa eu te falar uma coisa aqui, Deus disse que os dele quem trata é o próprio Deus, e eu nunca vi, em toda a Bíblia Sagrada, se crê em Deus, eu sou religião tal, não sei o quê. Eu disse, eu nunca vi alguém ir contra o ungido do Senhor ele andar na terra. Só disse isso. Aí ele disse assim, ó, me perdoa, né? Me perdoa, tá tudo bem. Ora por mim, tá tudo bem, tá tranquilo. E tudo mais. E ficou ali, e eu saí daquele lugar. Por quê que eu tô citando isso aqui? Presta atenção. Tem gente que dedicou muito tempo, em vez de se preocupar com as almas que perecem, está preocupado mais com a obra que Deus tem na vida da pessoa ali, que está fazendo a obra. A pessoa não faz, mas a outra pessoa diz que aquela pessoa não faz. Tem gente que blasfemou contra o Espírito Santo de Deus, muitas vezes, e nem sabe. Por quê? Porque Deus é quem revela. Quem é que revela? O Espírito Santo de Deus. Aí quando você coloca dúvida em cima daquilo ali, deixa eu te ensinar aqui, ó. Eu não levo a obra de brincadeira. E todos passarão pelo tribunal de Cristo, viu? Então, bastante cuidado, você que está me ouvindo. Aprenda. Se você não sabe, pergunte. Porque uma coisa é ter o tempo aqui na terra. Outra coisa é o julgamento que terá. Não julgamento de homens, tá? Ó, quando você coloca dúvida, você está errando contra o próprio Espírito de Deus. Porque a Bíblia diz o seguinte, deixa eu te ensinar aqui, ó. Vamos aprender. Que não devemos julgar o homem. Porque se nós julgássemos o ser humano, nós não seríamos julgados pelo próprio Deus. A Bíblia também diz: não julgar a profecia, aliás, o profeta, e sim orar para a profecia que foi dita. Muitas pessoas que Deus tem operado milagre dentro dessa programação, muitas delas, viu? Após o milagre recebido, a pessoa deixa de dar o testemunho, né? Ou até mesmo finge que não foi com ela. Aí o que é que acontece? Todo testemunho dado, dito, é para glorificar e exaltar o Senhor Jesus, não é o profeta Sebastião Nunes, viu? Não é para glorificar placa e nem nome de programa. Quem merece ser glorificado através da tua boca é o Senhor Jesus. Porque Deus diz na sua palavra que não divide a sua glória com homens. Você sabe que tem muitos pregadores que querem ser, né, reconhecidos. Querem ser bastante famosos, né? Querem a glória para si. Deus não divide glória com homem, nem com mulher, nem com bispo, nem com apóstolo, homem pecador. Viu? A glória a ser dada é a Jesus. Ele que merece toda a glória, honra e exaltação. Estando, eu vou falar algo importante aqui, ó. Estando você ouvindo esse programa hoje, coloca no teu coração que você na terra, você vai passar aflição. Pessoas vão contra você. Quando você é luz, presta atenção aqui, ó. Quando você está andando na luz, quando você está caminhando com Cristo verdadeiramente, você vai incomodar o mal. O mal, ele não vai incomodar quem está no mundo. Coloca isso no teu coração. O mal, ele vai incomodar-se com a tua presença, com o teu caminhar. Porque quem está no mundo, eles têm como dele. E os demônios dizem assim: é minha égua, é meu cavalo. Fala assim. É desse jeito. Então, quando você passa a não entender do espiritual, você não pode sair tirando as suas conclusões de qualquer maneira. Tem gente que precisa pedir perdão para ser perdoado. Não, que tá me ouvindo. Ó, precisa tirar do coração, da mente, que o chamado que a pessoa tem não tem nada a ver com o chamado da outra pessoa. Tem muita gente que é chamada aí para manter a obra, só para ser coluna de ministério, que faz a obra. Tem gente que é chamada para louvar, ministério infantil, fazer missão, orar pelos enfermos, orar por libertação, é o missionário evangelista das ruas, visita hospitais, pessoas que são destinadas a levar a palavra de Deus em presídios, pessoas que são destinadas, Deus chama com propósito na terra, de transformação, para que essa vida não seja somente a pessoa, não é somente a você, minha irmã, que está me ouvindo, isso é somente você aí, conhecedora do evangelho, da verdade, que você é uma ponte para teus familiares. Pastor, meu filho, ora por um filho, uma filha minha, tua filha pode estar na prostituição, ó, tá transando sem casar, tá na idolatria, roubando a obra de Deus, mas tu tá de pé. E você tem sido aí luz. E Deus, ele vendo o teu esforço, tem guardado os teus. Então, primeiro você precisa entender do mundo espiritual, precisa buscar o conhecimento. Porque toda ação tem uma reação. E maior mesmo. Sabe o que que é? Maior mesmo. É aquele que não está dormindo. É um Deus que, se você olhar para o tamanho do planeta, não tem um planeta, tamanho de todos os seres. O salmista diz assim que os céus contemplam a glória de Deus. Os céus contemplam a glória de Deus, ou seja, Deus não está dormindo, Deus não está cego, Deus está vendo tudo e sabe o que virá. E por que a desconfiança? Por que a incerteza plantada? Ali em Minas Gerais, falei para um varão, disse: varão, Deus tem uma esposa para o senhor aí que não tem nada a ver com o que você se envolveu até hoje. Mas a pessoa está insistindo, buscando da mesma, da sua maneira. Acha que o passado, quem Deus está... Olha como que está a cabeça da pessoa. Plantaram a religião. Acha que Deus vai preparar alguém para ela, para essa vida, igual o passado que a pessoa tinha. É porque a pessoa é acostumada a viver de um jeito, aí acha que Deus vai fazer, pegar as coisas do passado da pessoa e vai preparar algo para aquela pessoa que tem a ver com o passado. Olha como é que está a cabeça da pessoa. Não consegue enxergar os planos de Deus, que são maiores. Ali no Rio Grande do Norte, eu falei também para uma irmã, mesma coisa. Quem Deus tem para ti não mora aí. Falei para a vida, é da forma diferente. Vocês querem fazer a obra de Deus? Vamos fazer da forma correta. Quer fazer a obra de Deus, mas vamos fazer com responsabilidade. Vamos fazer com grande amor pela obra do Pai. Ou você acha que Deus vai pegar você de qualquer maneira? Agora vai. Você é um soldado que foi alistado à obra agora. Aí você vai entrar na batalha agora, de qualquer maneira. Vou trazer um exemplo da terra para ti.
1: Se você fosse hoje alistado a um exército, se você fosse hoje passar aí num concurso público para ser um policial, você já recebia ali a sua nomeação e já ia direto para as ruas? Duvido. Duvido. Sabe por que não iria? Porque você não tem preparo. Porque você ainda não tem o preparo. Porque uma coisa é você imaginar. Presta atenção aqui, ó. Uma coisa é você que está me ouvindo esse programa hoje, é imaginar como que será ou como que você imagina a tua vida. Outra coisa é Deus te preparar para você colocar em prática aquilo que ele tem para ti. Não adianta buscar nas internets, viu? Tem um homem aqui que ele está buscando nas internets. Você está buscando na internet. Você está buscando na internet um vazio que você mesmo está criando esse vazio. Não é um vazio que Deus colocou, não. Você está buscando na internet. Você está achando que Deus mandou você buscar alguém para a tua vida na internet. Você acha que a internet, Deus tem alguém para ti. Homem, se tivesse alguém para ti pela internet, você acha que o Senhor não já tinha te revelado? Não já tinha testificado? Hã? Aí o Senhor tem me usado para falar para milhares? O Senhor tem me usado para falar para milhares, mas os milhares, hã, preferem a facilidade. Seria bastante fácil eu conhecer você que está me ouvindo. Eu, como pastor, presta atenção, seria bastante fácil, como muitos pastores fazem isso, só que eu não falo nada para agradar você que está me ouvindo aí. Eu falo o que Deus quer que eu fale. Seria bastante fácil eu saber da tua busca, da tua fragilidade, e pegar isso como argumento e falar algo para agradar você. Porque se eu fizesse isso, você se encheria de uma alegria, de algo bom que você assim

que eu fale. Porque nessa busca, mais de 15 anos de vida espiritual, desde o início da caminhada eu dizia para Deus que eu traga somente aquilo que o Senhor assim deseja. Envia-me a mim! Eu irei! E assim tem sido. Né? Então, o receber, presta atenção, dentro de 90 dias, tem muita gente recebendo bênçãos, amém. Ah, pastor, vejo muitas pessoas recebendo milagre, recebendo relacionamento, recebendo cura de saúde, na saúde, é porta de emprego, é casamento, é viagem e tudo mais, e eu não recebi. Eu não recebi nada ainda. Eu só tenho a esperança, que é aquela fé que eu tinha, mas não estou nem tendo mais. Você se enquadra dentro do que eu estou dizendo, presta atenção. O que está atrapalhando você receber, porque Deus, ele não faz acepção de pessoas. Ah, porque fulano recebeu e eu não. Deus não faz acepção de pessoas. Sabe por que você não recebeu ainda? Por causa da tua incerteza naquilo que Deus tem para ti. Eu vou aprender a tirar a incerteza e ter a certeza. Vamos aprender a buscar com verdade o Senhor. Hoje você vai pegar a incerteza e vai tirar da sua vida hoje, viu? No momento da oração você vai falar com Deus aqui. Você vai dizer assim, ó, tira de mim a incerteza. Eu quero com clareza. Guia mansamente minha, vida em águas tranquilas. Refrigera minha alma. Tá, por quê? O Senhor Jesus, ele disse assim, o que tu queres que eu te faça? Disse Jesus, ali é um homem. Hã? Aí essa passagem é bastante interessante, porque Jesus estava vendo que o homem necessitava. Você acha que Deus não está vendo que você necessita? Vamos lá, você vai aprender aqui. Aí disse Jesus, o que tu queres que eu te faça? E aí? Vou te dar 30 segundos apenas, aliás, um minuto, para você refletir sobre isso. Aí onde você está ouvindo esse programa. Pastor, eu recebi o programa gravado, não importa. A mensagem é a mesma, a palavra de Deus, ela não volta vazia. Não volta. Então, vou passar essa vinheta aqui. Aí você vai refletir, Jesus dizendo assim para você, ó. Sabendo o que tu necessita. Aí o Senhor Jesus disse assim, ó. Filha! Meu filho, o que tu queres que eu te faça?

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1: Amém, queridos? Louvado seja Deus. Então Jesus disse: o que tu queres que eu te faça, né? Agora, por que que Jesus perguntou sabendo que a pessoa necessita? Porque, ó, a tua boca que Deus te deu, viu? Não foi feita, presta atenção aqui. Primeiro que é na certeza daquilo que você quer. Você quer um exemplo? Vou dar. Tem gente que disse a Jesus: Senhor, eu quero o conserto do meu relacionamento, vamos lá. Eu quero que Deus visite o marido. Aí quando tá algo acontecendo ali, tá tendo sobrenatural naquilo ali, a pessoa diz: ah, não, Deus, espera aí. Não. Não é desse jeito aí que eu queria, não. Aí o que é que entra? A incerteza. E aqui, ó, a legião maligna, ela não é que nem você, que tem que pagar conta, que tem que dormir. A função maligna é 24 horas. Você acha? Tem gente que tá achando que demônio, espírito maligno, dorme. É. Que tem que pagar conta, né? É 24 horas. Matar, roubar e destruir. Matar, roubar e destruir. Essa é a função do maligno. Minha filha, eu vou ver aqui tua mensagem. Ah. Vou ver aqui a tua mensagem. Mas a Bíblia diz, minha irmã, DDD 38, final. Deixa eu passar aqui. Pra a senhora saber que é com a senhora. 53, 25. Diz o seguinte. Romanos capítulo 8. Livro de Romanos capítulo 8. Versículo 26. Presta atenção. E 27. Diz assim, ó. Da mesma forma, o Espírito nos ajuda em nossas fraquezas. Pois não sabemos como orar, mas o próprio Espírito intercede por nós com gemidos inexprimíveis. É aquele que sonda os corações, conhece a intenção do Espírito, porque o Espírito intercede pelos santos de acordo com a vontade de Deus. Então, mesmo que a carne esteja fraca, mesmo não sabendo orar, vou ler de novo, mais uma vez, que tem gente que eu preciso repetir 3, 4, quantas vezes para a pessoa entender. Mesmo que a tua carne esteja fraca, mesmo com fraqueza, não sabendo orar, o Espírito intercede com gemidos a Deus. Porque uma coisa é você tem dias, você amanheceu o dia daquela fé, naquela presença,
2: É você amanhecer o dia naquela fé, naquela busca. Tem dia, tem gente que me ouve assim, ó, que tá assim, ó. Tem dia que amanhece, parece uma tocha, né, viva. Aí você fala, nada vai me tirar o sossego hoje, eu só quero paz. Aí, de repente, presta atenção, vem algo. Aí, quando você se dá conta, você já errou, já pecou. Outrora, você que tá aí, ó, ouvindo o programa, Deus sabe com quem fala, viu? Com pouca força, que nem a senhora, mas não tem negado o nome de Jesus, o Espírito de Deus. Com gemidos inexprimíveis. Intercede por você. Porque as obras da carne, tu conhece bem, né, mulher? As obras da carne, tu conhece bem. Mas ainda não conhece as obras do Espírito. Vamos buscar as obras do Espírito de Deus para a sua vida? Não tenha medo. Amém? Vamos?
3: A paz do Senhor, pastor.
2: Diga, minha irmã.
3: Meu nome é Eliane. Eu gostaria de entrar no propósito pela vida financeira da minha família. Que há 3 anos parece que a nossa vida, assim, parou.
2: É
3: completamente, as coisas não andam. E nós temos passado por muita afronta no meio da nossa parentela. Nós somos servos do Senhor.
2: Minha irmã, deixa eu falar uma coisa para a senhora, se estiver acompanhando o programa. Eu estou recebendo muita mensagem. A senhora está ligadinha na programação, ó. Uma coisa é você fazer aliança com placa. É igual fazer assim, ó. Vou citar um exemplo, mais um exemplo aqui. Vou citar isso aqui como exemplo para você aprender, ó. Aqui nesse programa, o senhor me usa para trazer muitas coisas. Ó. Uma coisa é você fazer assim, ó. Vou tomar isso aqui como exemplo pra senhora aí, ó. Uma coisa é você dizer assim, ó. Alguém te conta algo? Alguém te fala algo que você, ó, não fala pra ninguém. Né? Eu vou guardar o segredo aí. Sabe o que que acontece? Uma hora esse segredo vem à tona. Porque o ser humano é falho, é igual placa. Não se faça aliança com honrar a placa. Porque a obra de Deus é uma coisa e a placa de igreja é outra. E no meio da família tem um espírito de divisão que está trabalhando no meio da própria família. Uma parte não serve a Deus e a outra está caminhando, fazendo aliança com placa. Hã? E quem está na liderança do ministério aí não sabe falar com vocês, não sabe passar a proposta a se fazer. Né? Tem que aprender. Tem que aprender. Em nome de Jesus. Pastor, vou fazer uma cirurgia. Eu vou fazer uma cirurgia. É, minha irmã? A senhora vai fazer uma cirurgia? Quero oração. Amém. DDD 28, final 42, 18. Eu tô recebendo a mensagem aqui. Eu tô recebendo a mensagem aqui. Deixa eu passar aqui o número, né, irmãos? Deixa eu passar aqui o número. Deixa eu passar aqui o número. Só um momento aqui, ó. Você que tá me ouvindo aí. Em nome de Jesus. Você que tá acompanhando o programa, participa. Manda aí a sua mensagem para cá. Eu sou seu irmão em Cristo, pastor Sebastião Nunes, te fazendo companhia, viu? Por essa rede de rádio, tá acompanhando aí por site, aplicativo, pela Alexia, na sua TV Smart aí,
1: ou até mesmo aí pelos portais parceiros que repassam a programação, rádios FM, AM. Muitas vezes você está na timidez, aí Deus te fez ouvir esse programa para você participar. Eu vou te ajudar em propósito. Vou te ajudar em propósito aí, em nome de Jesus, estou ao vivo, como vive o nosso Deus, hoje nessa quarta-feira abençoada, ó. Em nome de Jesus, anota esse contato aqui, ó, para você participar. Sonhou com algo à noite aí? Não entendeu nada? Pastor, sonhei com algo, quero tirar dúvida aí, eu queria saber o que Deus, o que significa o Espírito de Deus traz, minha irmã, a revelação. Então aproveita aí, anota esse contato aqui, ó, o WhatsApp é 011-9102-70-654, anotou? No Brasil, você que está acompanhando esse programa Templo do Senhor Jesus Cristo, eu estou num grande propósito, meu irmão. Não é propósito por ano, não. Eu estou o ano todo. Não é propósito por dias. É propósito que eu estou o ano todo. Mas aqui Deus me fez abrir um propósito de 90 dias a qual eu estou. 90 dias. Hã? E não é um propósito semanal, não. É 90 dias seguidos. Então aproveita aí, ó. Ah, pastor, não peguei do início, não importa. Como diz... Eu estou desde o começo do ano após ano, um ano ao outro, um ano ao outro, é o ano inteiro. É o ano todo de propósito. Eu vou apresentar a tua vida, tua causa. Ah, pastor, não passa no ar, então manda mensagem aí. Diga assim, ó, não passa no ar. Eu vou ouvir fora do ar. Ah, pastor, eu quero envergonhar o diabo. Eu vou falar no ar, oração é nesse aqui, ó, nesse propósito aqui, então bora. Então bora. O diabo, ele vai ser envergonhado da tua vida. E o nome do Senhor Jesus vai ser glorificado. Os feitos de Deus vão ser manifestados aí na tua vida, viu? E o nome do Senhor Jesus vai ser glorificado. É uma batalha. Ó, no Brasil, esse WhatsApp é da Rede Continental Live. No Brasil, você vai participar através desse número aqui, ó, 011. Você põe só um dígito 9. 9102-70-654. Amém? Fora do Brasil, você que acompanha o programa fora do Brasil, em qualquer país desses 90 países, pastor, o senhor faz propósito que mora fora do Brasil, sim. Quando você está trabalhando, pastor está no monte orando, falando a Deus por tua vida, viu? Você está trabalhando, pastor está orando, está dormindo da madrugada, o pastor está buscando. Sou pastor de monte e propósito a Deus. Hã? Em nome de Jesus. Então, bora. Fora do Brasil, é mais 5511-9102-70-654. Aqui o senhor me traz uma família que está ouvindo esse programa. Parem de roubar a igreja do senhor, viu? Pare de roubar a obra. Roubará o homem a Deus. Todavia me roubais e dizeis em que te roubamos? Em que te roubamos? Olha como que ser humano é. Ainda diz, em que nós vamos pegando o quê? Parem de roubar a obra. Porque uma coisa é você enganar as pessoas. A Deus ninguém engana, viu? Procura um ministério aí, ó, para ajudar a obra de Deus onde você tá. Ah, pastor, não tem ninguém aqui que ora, que busca. Então ajuda aqui, manter a programação. Pra, ó, A destruição. O homem, ele pode juntar muitos tesouros na terra, mas a fragilidade do homem é muito frágil, ser humano. As coisas. E tem muita acusação aí nessa família, viu? Irmãos, eu não tenho, nem quando eu estava caminhando no início para a obra de Deus, eu não tinha essa coragem de dizer, ó, pro servo do Senhor, essa coragem de dizer, Senhor, ora, ó servo do Senhor, ora aí por minha vida, roubando a igreja, roubando a obra. Eu não tinha essa coragem, porque eu entendo que o ser humano só serve a Deus a partir que ele honra a obra do próprio Senhor. E não é a pessoa, não. Tem gente que acha que às vezes eu falo aqui, com intenção aqui, ó, você pode procurar a igreja onde você está aí, honra a obra de Deus aí. Porque é fazer para a obra de Deus. Ah, pastor, o senhor ora, busquem, ajuda aí a obra a manter a programação, sim, oro sim, faço cobertura, sim. Mas se não quer fazer aqui, faça aí onde você mora. Te garanto que a obra de Deus onde você está aí, ó, carece de ajuda. Deus precisa de dinheiro, não precisa nem de você. Mas a obra dele precisa, viu? Pare de roubar a obra, a casa toda. Tá dado o recado. Em nome de Jesus. Pastor, bom dia. Cadê o áudio da irmã aí? Cadê o áudio da irmã?
4: Pastor Jesus.
1: Diga, minha irmã.
4: Pastor Sebastião Nunes.
1: Diga.
4: Bom dia.
1: Bom dia.
4: Eu moro em Salvador, Bahia. Tive o mesmo sonho duas vezes. Sonhei com meu pratão me pegando a força de ontem para hoje. E sonhei meu ex-namorado tentando me matar.
1: Ô, meu irmão, o diabo, ele tá cercando a tua vida. Sabe por que que ele tá cercando a tua vida aí, ó? Viu? Não é patrão pegando-se a força. O diabo tá querendo usar. Foi para um lado, não deu uma invertida. O diabo deu uma invertida em você, mulher. Tão grande que tu quase se desvia da presença de Deus. Não tem muito dia, não. Aí agora, ele tá querendo investir com coisa do teu passado. Isso aqui, ó, investida com coisa do teu passado. Né? Irmãos, quando eu começo a ver, ouvir, o Senhor me leva para ver a situação que a pessoa faz, viu? Tem coisa que eu não passo aqui no ar, porque Deus não permite, viu? Aí o diabo, ele tá cercando, querendo, ó, tá querendo te cercar pelo teu passado. Pelo teu passado. Aí você diz para si mesmo, se eu tiver, você tá dizendo para você mesmo assim, ó, isso que você tá falando, o diabo tá ouvindo, você tá dizendo assim, ó, eu não quero saber mais de homem na minha vida. Né? Eu não quero saber mais de homem na minha vida. Eu disse para Deus no início ali, eu disse pro Senhor, Senhor, eu quero ser arrebatado, eu quero ser igual Elias, me leva logo na carruagem de fogo, olha o que eu falava, né? Aí você tem dito para Deus, eu não quero saber de homem na minha vida, não. Eu não quero isso, não. O diabo tá só cercando o teu passado para querer trazer para você, alimentar o teu passado. Olha aí, ó. Se eu estiver mentindo, me desminta ao vivo aqui agora. O telefone tá aí, ó. Aí o Senhor tá dizendo assim, ó. Tem um anjo que te acompanha, mulher. Acampado na porta dessa casa. Que pronto você vai, tá te guardando. Só que ele não te fez para viver só. Se você limitar isso, sabe o que vai acontecer? Achar brecha pro maligno entrar. Você vai dar brecha. É somente isso. E olha, se tu quiser, se você querer, tu vai ver o agir do Senhor diferente. Algo bem diferente que Deus tem para ti, inclusive nessa área. Viu? Em nome de Jesus, pastor. Ô, minha irmã, na hora que a senhora quiser conversar comigo, você pode mandar mensagem, minha irmã. Minha irmã, não tem nada de novo para mim, viu, filhinha? Tudo que você falar para mim, não tem nada de novidade. Não tem nada de novidade para mim. Quando você fala algo a mim, eu vou apresentar a Deus a tua causa. Para dessa desconfiança. Vamos adorar? Eita Deus, eu falo isso mesmo. Irmã, grava um áudio aí. Vamos envergonhar o diabo? Grava um áudio aí. Hã? Tem gente que pensa que eu bato papo com a senhora, que nós somos amigos, que eu fico batendo papo inteiro com as pessoas. Que eu fico batendo papo com as pessoas. Sabe o que é que a gente vai fazer agora? Eu vou orar já, viu? Eu vou orar já. Em nome de Jesus. Eu vou orar já. Apresentar aí a sua vida.
4: Não está mentindo. Verdade verdadeiro.
1: Olha aí, ó.
4: Jesus já falou no sonho pra mim.
1: Eita, Jesus, ó. Ó, olha aí. Olha o diabo sendo envergonhado aí. Hã? Sabe o que a gente vai fazer agora? Aumenta o volume desse rádio aí. Vamos ouvir e adorar. Vamos louvar a Deus. Esse louvor aqui diz assim, ó, coração valente. Eu volto já.

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0: Amém, louvado seja Deus, de volta na programação. Deixa eu ouvir aqui, dá tempo para mais um áudio, né? Que eu tenho falado com muitas pessoas. Você que está mandando mensagem, porque já chegou no final do programa, mas eu vou, louvado seja Deus, eu vou ouvir, vou responder a sua mensagem, viu? Louvado seja Deus. Fora do ar, amém? Mas dá tempo para mais uma, pelo menos uma, para me ouvir aqui da irmã?
1: Senhor,
0: diga, minha irmã.
1: Eu peço oração pela minha saúde.
0: Amém. Daí, vamos orar a Deus em nome de Jesus.
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0: Senhor meu Deus, soberano e eterno Pai glorioso, Pai querido, mais uma vez, Senhor, eu me apresento a Ti para pedir por cada ouvinte que acompanha esse programa. Visita, meu Pai, a mente da Tua filha, a esse coração, meu Pai, tira toda incerteza. Tira, meu Deus amado, toda dúvida. Visita, meu Pai, este casal que acompanha este programa. A tua filha, o teu filho, meu Pai, que tem amor por tua obra. No nome de Jesus Cristo eu peço por eles. Tira todo laço maligno, toda palavra de maldição lançada. Visita a tua filha, meu Pai, vai à frente. Que vai passar, meu Pai, por essa cirurgia. No nome de Jesus Cristo, eu peço por ela. Visita, meu Pai, a tua filha nesta hora. No nome de Jesus, tira toda inveja, meu Pai, desse comércio. No nome de Jesus, toda palavra de maldição lançada. No nome de Jesus, que o Senhor visita, meu Pai, este lugar. Porque, meu Pai, aonde estiver, dois ou três reunidos na tua presença, a tua palavra se fazendo presente, essa programação, meu Pai, que aqui se encontra. O Senhor diz na sua palavra, quando tiver dois ou três reunidos no nome do Senhor, o Senhor se faz presente. Olha quantas vidas que acompanham esse programa agora. Olha quantas pessoas, meu Pai, oram comigo agora. Abençoa, meu Pai, o teu filho. Abençoa, meu Pai amado, meu Deus querido, a tua filha. Coloca, meu Pai, ela na tua presença, essa casa. Coloca, meu Pai, a tua mão santa sobre ela agora, da cabeça à planta dos pés. Assopra todo espírito de contenda desta casa. No nome de Jesus Cristo eu peço. Aqui eu apresento esse copo com água em tuas mãos. No nome de Jesus, essa peça de roupa. Para que o Senhor, meu Pai, consagre esta água que aonde for jogada, ingerida. Que toda enfermidade venha a ser arrancada. Meu Deus amado e eterno Pai glorioso, manifesta, meu Pai, a tua glória sobre essa vida. Abençoa, meu Pai, aqueles que têm aliança honrada a tua obra. No nome glorioso do Senhor Jesus eu peço. E acredito e confio no teu agir e no teu querer. Pois está escrita a tua palavra, que o Senhor tem aliança com aquele ou aquela que tem com o Senhor. Que o Senhor ama aqueles que fazem a tua obra com amor e alegria. No nome de Jesus eu peço a ti. E te agradeço. Porque sei do teu agir e do teu querer. Amém, igreja? Dê um glória a Deus bem alegre para Jesus.
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ele subsistindo em forma de Deus, não julgou como usurpação ser igual a Deus. Antes a si mesmo se esvaziou, assumindo a forma de servo, tornando-se semelhança de homens

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0: Bendito seja o nome do Senhor.
1: Santo Espírito é. Vem inundar e fazer em nós aquilo que somente o Senhor pode e sabe fazer.

isso é sincero. Cante com toda a liberdade. É a esse lugar que você se refere. Esse lugar. Ele não habita em templos feitos por mãos de homens. A tua vida é a habitação favorita do Senhor nosso Deus. Apenas se você puder e quiser fazer isso, levante suas mãos aos céus, em rendição, em adoração, e cante mais uma vez.

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talvez alguém vai perguntar pra você por que que você sobreviveu nessa batalha, o que que te manteve de pé. Aí tu vira pra essa pessoa e fala assim:

escrito: onde está, ó morte, a tua vitória? Onde está, ó morte, o teu aguilhão? Nessa canção nós estamos diante de um cenário de cruz. Jesus está na cruz e a morte está até tentando festejar. E na Bíblia a morte vai tentar festejar algumas vezes achando que venceu, mas ela vai ser interrompida e você vai saber por quê. A viúva de Naim está

0: Dá uma pausa aí, mas só por pouco tempo. O Music Mix volta já com mais batidas que estão dominando as paradas.
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morte do rei Uzias. Isaías e o Senhor assentado em um alto e sublime trono. E os serafins clamavam uns para os outros, que eles diziam: Santo, Santo, Santo é o Senhor dos exércitos.

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0: Encerrando mais uma edição do Music Mix, mas fica tranquilo que a gente volta na próxima edição. Até lá e siga o ritmo. Tchau, gente!
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que se chama pelo meu nome, se humilhar e orar e me buscar e se converter dos seus maus caminhos, então eu ouvirei dos céus, perdoarei os seus pecados.

eu é que sei que pensamentos que tenho sobre vós, diz o Senhor. Pensamentos de paz e não de mal, para vos dar o fim que desejais. Então me invocareis, passareis a orar a mim e eu vos ouvirei. Buscar-me-eis e me encontrareis quando me buscardes de todo o vosso coração. Serei achado de vós, diz o Senhor.

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0: Bom dia, bom dia, bom dia pra quem tá sintonizado, ligado, né? Tá de bem com a vida. Bom dia com alegria. Eu gosto de dar, né? Falar bom dia, viu? Pra você que tá sintonizado, ligado nessa emissora de rádio. Aí, como é seu nome? Fala, meu Deus. Meu nome é a coisa mais linda que tem nesse mundo. E é? Diga aí como é seu nome. Meu nome, Gilberto Leite da Costa. Todo mundo ouve, todo mundo gosta. Eu acho bonito é porque rimou, né? Ei, Jesus. Bom dia, bom dia, bom dia. Ei, gente. Vamos viver com a esperança e a fé que Jesus, o nosso pastor, está aí com você, viu? Não vá ficar triste não, viu? É, decepcionado, triste, né? Desanimado.
1: Eu tô muito desanimado. Tô muito animado, não.
0: Mas, ai, Jesus. Alegria pra viver, meu irmão, minha irmã. Viu? Alegria de viver. Eita, glória. Fala, meu Jesus. Aí tu pensa que só tem essa vida, é? Meu Deus. Meu Jesus.
1: Eu tô com medo, eu tô com medo.
0: Não, chore não. Medo é prender essa força negativa, viu? Sai daqui, Satanás. Negócio de medo, não.
1: É porque eu tenho umas contas pra pagar.
0: Diga aí.
1: Umas preocupações, sabe? Aí eu não tenho.
0: Pera aí. Nós vamos viver pela fé. Com Jesus de Nazaré. Agora eu me lembrei, Espírito Santo e ouvintes, eu me lembrei de H. H, quando Sara chamou H, né? E Abraão, H concordou e aceitou. Fez o que a senhora dela queria, né? Mas aí chegou o tempo de Sara falar para Abraão que aquele filho lá de Agar tinha que mandar embora. A Sara, viu? A Sara, ela viu, ouviu os anjos, a presença do Pai Criador, viu? Viu? Falando, orientando pai Abraão e Sara. Olha, vocês vão receber a promessa e um milagre. Foi lá na tenda de Abraão. Deus conhece aonde é a sua tenda. Aonde é que você vive. Aonde você habita. Eita, glória. Aleluia. Né? Mas H Tá certo. Estão mandando eu ir embora. Pegou o filho dela, Ismael, e saiu. E aí, como mãe decepcionada, Abraão mandou ela embora. O menino, e o menino não sabia de nada, né? O que é que está acontecendo ao redor de mim, de você, de mim, que às vezes a gente não percebe nada. A mãe sabia, né? A mãe, H, sabia do que estava acontecendo. E o coração partido, né? E a decepção veio daqui. E Abraão, de Sara, minha senhora, mandou embora. Aí, como mãe, ela pegou a água e o pão. Mas a mãe chorou. Como é que esse menino vai viver? Como é que essa criança vai viver? A palavra diz, a Bíblia, que Agar saiu de perto do menino à distância de um tiro de arco de flecha. Eita glória! Como mãe, decepcionada, ferida, machucada, porque escutou o não. Ela disse sim para quem conversou com ela, para quem falou com ela. Ela disse sim, mas teve um momento da vida que aquelas pessoas que H disse sim, aquelas duas pessoas disseram: chega, não dá, esse menino tem que ir embora. E aí, como mãe, como é que vai ficar essa criança? Essa vida, né? Eita, glória a Deus. Então, H tava chorando. E aí, você tá chorando? Desesperado, desesperada, não vendo mais solução.

ao lado de H. Isso eu vou falar com H. Porque a alma dela tá ferida. H! Ela ouviu. Aí ela viu, ouviu, é o anjo do Senhor. Por que temas? Por que choras?

Ele não vai perecer, ele não vai morrer. Tá ouvindo? Ouviu? Eita glória! Dá um glória a Deus aí. Aí, H, na hora mais difícil, sem esperança, achava que estava tudo no fim, acabou. A mãe vê o filho ou a filha vai morrer, não tem mais solução. O alimento ali que eu deixei para o menino, a água vai se acabar. E o que, que vai ser dele? Eu não posso fazer nada. Como mãe, ou como pai, né? O que é que vai ser de mim? A dor no coração, na alma, meu irmão. O medo, o pânico. E você não vê ninguém? Você ajudou quando as pessoas precisou de você, você chegou dizendo, pronto, eu faço, eu ajudo, eu coopero, pode ser, boa ideia, mesmo na carne, todos erraram, todos falharam, todos erram. E aí, a carne de Sara, Abraão, a carne, a alma e o espírito, ouviu e viu os varões. Abraão, você vai receber um filho da promessa. A mulher escutou, ouviu e estava vendo os mensageiros. Ela sorriu. Que nada, eu tô velha. O homem tá velho. Nós estamos cansados. Estamos sem esperança. Fadigado, cansado. Como é que a gente vai ter um filho? Como é que a gente vai receber a vitória, o milagre? Como? O pai, criador, viu a filha, Sara. Ela não está crendo, acreditando. Deus fala, o criador fala. O Criador bem pertinho de mim, de você. O Criador habita dentro de você. Mas você duvida. Você não crê. Só crê quando vê o milagre, o presente, a benção. Aí você acha bom. É, mas na hora que você está pensando, na hora que você está pensando negativo, né? Negativo. Ah, pois não pense negativo, não. Olha, ouviu, viu a presença de Papai do Céu. Não está na palavra? Não é a espada a palavra de dois gumes. Ela vai lá, vem cá, corta, penetra, divide, juntas e medulas, apta para discernir pensamentos. Glória a Deus. O anjo do Senhor está aqui. Amém?
não temas. Eita glória! Glória a Deus e aleluia! Quantos aninhos da evangelização?

dia, locutor. Eita, Glória. Eu sou locutor, é? Gilberto Leite da Costa. Esse nome é bonito. Todo mundo ama, todo mundo gosta. Eita, menino animado.

0: Eita, compadre do sítio, do sertão, da fazenda, do agreste, que tá ligadinho com a gente. Um abraço do seu menininho de Jesus, viu?
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0: Eita, papai do céu, tô no rádio, viu? Tô no rádio, viu? Fala, meu Deus, olha a turma aí

Acorda, acorda, eu, pastor e a pastora lá de Limeira, viu? É, me esqueci o nome do pastor e da pastora. Me esqueci, tô ficando velho. É pastor Albertino, viu? É, e o nome da pastora é Josefa, viu? Alô, alô, alô! E José de Boa Água já disse que já tá ligadinho conosco, viu? Também. Aí, bom dia, tô ligado com você. Eita, meu Deus do céu! Eita, Jesus! É o Chico Arruda! Tá ligado com a gente. Obrigado pela sintonia. Bom dia, já tô ligadinho no rádio com muita alegria. Gilberto Leite da Costa. É, nome bonito, viu, seu? Seu José Antônio da Silva, tá lá na banda de São Paulo, lá em Andeara, viu? Bom dia pra quem é carioca, viu? Bom dia da fé também, vai lá pros baianos, ali em busca ali do Pernambuco, descendo a Alagoas, vai lá pro Sergipe, vai ali na Paraíba, descendo lá pro Rio Grande do Norte. Quem mais? Deixa eu ver aqui. Fabiana e Fabiana, já tá ligadinho com o rádio, sintonizado. Eita, meu Deus, é audiência, viu? Audiência. Bom dia com alegria. Fala, meu Deus, aumenta aí a radiola aí. Eita, glória a Deus e aleluia. Fala, meu Deus. Ei.

programa para Jesus, hein? Eita glória, eita glória. Alô, alô, seu Canidé. Canidé mais, ele vai aparecer, viu, gente? Tenha calma que ele aparece. Ai, Jesus do céu. Ei, Zefinha é uma benção, viu? Zefinha é uma benção. Todo mundo perguntando pro Zefinha. Todo mundo querendo conhecer Zefinha. Vamos botar Zefinha para fazer programa aqui, mas eu. Menos 10 minutos. Ah, é uma graça, Zefinha, viu? Fala, meu Deus do céu. Estão querendo cantoria. Não acredito, não. É, tem um aqui, olha. Bem bonitinho ele. Rapaz, ó, pelo amor de Deus. Bota aí uma cantoria aí, ó, pelo amor de Deus.

Meu Deus. Tirei, ó. Ah, vou chorar, vou chorar. Vou chorar. Eita, menino. Ei, você que tem uma radinha aí. Uma radinha, viu? Cadê lá um negócio lá? Não vai sair, não? Hein? Bala, meu Deus do céu. Me atrapalhei, homem aqui, homem. Não, peraí. Isso é normal, que é muita coisa pra gente fazer, né? É aqui, homem.

Ah, meu Deus, vamos esse daqui. Bora esse daqui, esse menino. Viu? Vamos, chega. Chore não, chore não. Viu? Vai dar certo. Já deu certo.

0: Eita, aí é os poetas de Jesus de Nazaré. Essa turma aí é lá da banda do Ceará. Beija-flor e vem, vem. É, ele vive lá, como é que é o negócio? Ah, no ninho do beija-flor, né? É, ninho beija-flor. Eita, povo da fé do sertão, né? Acorda, acorda, acorda, acorda pra tomar café com Gilberto Leite da Costa. Pode chegar, meu irmão, pode chegar, minha irmã. Tem um tamborete, né? Senta aí no tamborete aí, na cadeira da preguiçosa. Ai, Jesus do céu! Eu, fogão a lenha! Ei, Zefinha! Vou chamar Zefinha para fazer o programa mais eu. É, Zefinha. Zefinha é engraçada, né? 83 anos, né, Zefinha? É, lá do Rio Grande do Norte, lá de José da Penha. Ela é doidinha para vir para cá. Mulher, tu tá acordada aí, mulher? Ela acorda 4 horas, 4 e meia da manhã. Eita, Glória! Aí é gente com energia, viu? Gente do sítio do sertão. Já tomou banho de açude, já andou no jumento, já fez o café do fogão a lenha. Cadê a tapioca, menino beiju? Bora, profeta! Eita, glória a Deus! Olha a chuva aí que Jesus está mandando. Eita, manda milho, manda jirimum, manda melancia, manda arroz, manda feijão, né? E a turma, todo mundo murmurando, reclamando, e Jesus cuidando de tu e de mim. Ah, meu Deus do céu! É, menino, pelo amor de Deus, é porque eu tenho medo, tenho ansiedade, tenho preocupação, menino. Eu sou um ser humano, menino. Fala, meu Deus. Toma um cafezinho aí para passar aí o nervosismo. Eita, Glória! Elias, Elias! Cadê Elias, hein? Saia da caverna, Elias! Venha tomar água aqui e comer pão aqui que o anjo está lhe chamando.
1: Não, não. Eu tô aqui dentro da caverna, tô com medo, não vou pra fora, não.
0: Mas tá com medo por quê, Elias profeta?
1: Não, ameaça, ameaça. Tão ameaçando aí. É uma mulher Jezabel, aquela tribulada, aquela endemoniada, rapaz. Eu fui levantar o altar, orei, aí eu botei lenha, botei água. Falei, orei, o senhor desceu ali, menino, fez um reboliço danado, operou, né, cura, libertação ali no altar, reparou o altar, Acabe ficou furioso, não gostou, e Jezabel se levantou contra mim. Pega, não pega, pega, não pega. Pega ele, pega ele, pega ele. Mata ele. Ora, mas essa eu corri. Entrei na caverna, tô na caverna aqui.
0: Chega pra fora, tomar café, que o anjo do Senhor tá aqui. Eita, Glória. Vamos meditar aqui, nesta canção aqui dos poetas. Eita, menino do céu, a gente são peregrina aqui, viu? Olha a viola aí da fé. Eita, coisa boa. Sentadinho aqui no tamborete da fazenda, na mesa. O cheiro do café. Eita, menino, fogão a lenha. Vamos lá. O radinho ligado, sintonizado na fé. Ô, radinha boa.
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0: Eita, viola da fé! Comunicando com você, tomando café da fé, Gilberto Leite da Costa, tá indo com quem gosta, só na fé, eita glória, se o final é normal, pra que correr? Eita glória, e se morrer é ruim, mas é comum. Se o caixão vai levar de um em um, se o dinheiro não pode socorrer. Eita glória. Meu Deus do céu, pelo amor de Deus. Ô Jesus, rapaz, eu vou contar essa história. Vou contar essa historinha, que eu gosto de contar a historinha. Bota aí um fundo musical aí, meu amigo aí que tá aí. Chega aquele, bem bom, bem bom. Ah, meu Deus do céu, meu Jesus. Bota aqui, chega. É, aqui tem fogo, né? Aqui tem... Vamos botar essa bem alegre, né? Essa aqui, bem alegre, viu? Tudo ao vivo, eu tô ao vivo, viu? É, tô ao vivo, viu? A vida só não é de alegria, não, viu? Eu tô dançando, sabe? Pulando, saltando, alegre, feliz, contente. Ei, mas não é só assim não, viu? Tem cruz. Ah, meu Deus do céu, agora tu pegou pesado, viu? Mas tem o Espírito Santo, rapaz. Viu? Amém? Glória a Deus. Oh, Jesus, glória a Deus, glória a Deus. Vamos lá, peraí, vamos contar a historinha aqui, é, que eu gosto, é uma, é mistério, de papai do céu, aleluia, ei, você tem cacau, ai Jesus do céu, você tem cacau, ai Jesus do céu, ai meu Deus do céu. Ai, Jesus. É, alegria, né? O sentimento de alegria. Eu tenho ouro que eu tô com raiva, viu? Ai, Jesus.
1: Peraí, papai. Pelo amor de Deus, papai. Me ensina a frear esse negócio aqui, ó. Ó, papaizinho do céu, me ensine.
0: Papai me deu um presente. Ai, Jesus do céu. Ai, meu Deus do céu. Tem outra história aqui que o Espírito Santo mandou eu contar. Tô achando graça. Ai, Jesus do céu. Ai, meu Deus. Peraí. Deixa eu ver se eu respiro.
1: Ô, louco, tô engraçado, viu? Eu tô escutando você porque você é diferente dos outros.
0: É mesmo, rapaz.
1: É, eu tô aqui ouvindo aqui no raio da ABC, rapaz. Peguei lá da minha avó, sabe? Aí eu vou botar ele aqui. Aí peguei a antena lá em cima da casa, sabe? Aí coloquei, sintonizei aqui no FM aqui, que tá transmitindo tudo.
0: Eita! Ouvinte engraçado, viu?
1: Aí eu tô sentado numa cadeira de preguiçosa aqui, tomando café com tapioca, que mamãe fez.
0: Mas não acredito não, viu? Ai, ai, Zefinha, ei, Zefinha, gente boa, viu? Não, eu vou trazer Zefinha aqui pra passar uns 30 minutos mais eu aqui, viu? Zefinha, é, peraí, vamos contar a história aqui. Tem duas historinhas aqui, né? Eu fui pro centro da cidade, aí eu disse, rapaz, eu vou fazer uma caminhada. Quando chegar lá com lá, aí eu vou pegar o coletivo. Aí aqui é uns 40 graus o sol aqui nessa região, sabe? Aí eu conversando com o Papai do Céu, que eu gosto de conversar com o Papai do Céu, né? Aí quando eu cheguei na parada do ônibus, aí passou um cidadão, né? Aí deu carona a mim. Não, mas isso aqui é engraçado. Aí... Vai pra onde? Eu digo, vou pro centro. Tem uma vaguinha aí, tem? Entra aí. olha o carro, eu no carro, aí o rapaz me levando, você vai descer aonde lá no centro?
1: Ô meu, aonde tu deixar, eu agradeço.
0: Aí lá vai, né? Som ligado, ar-condicionado, aí o homem nervoso, pelo amor de Deus. Aí eu digo, Jesus, eu não posso achar graça aqui não. E eu doido pra achar graça. Eu digo, Jesus, eu vinha falando com o senhor ali no sol quente, andando, orando, conversando com o senhor. A pessoa aqui no carro, no ar-condicionado, a música que ele quer ouvir, conforto. Lá no meio, ele lá no carro, né? O povo não sabe andar não. Ai, Jesus, eu digo, Jesus, me segura aqui, que eu tô querendo achar graça dentro do carro desse homem, e ele pode se encabular comigo. O homem tá nervoso. Ah, meu Deus do céu, o sinal ficou vermelho. Fala, meu Deus, meu Jesus, meu Pai do céu. Ei, meu Deus, receba a cura aí, rapaz, né? Andando aí no ar-condicionado, num carro, né? Tá ouvindo nós, tá?
1: Eu tô afobado, viu? Tô afobado, tô estressado, tô nervoso.
0: Tem dinheiro, tem carro, tem casa boa, vive bem, come. Come, fala, meu Deus do céu, eita, Jesus. O cara tem dinheiro, a mulher tem dinheiro, né? Aí chega no canto todo chique.
1: Ai, meu Deus, eu vou falar.
0: Fale mesmo.
1: Aí todo chique, né? No ar-condicionado. Tudo. Entra num restaurante, já é no ar-condicionado. Aí se senta, né?
0: Ei, aqui não tem ninguém pra me atender, não, é? Fala, meu Jesus. Imagine se tivesse lá em cima do monte, com a enxada na mão, de manhã bem cedinho. Vai plantar. Vamos trabalhar. Plantar semente, né? Tomar banho de riacho.
1: Beber aquela água lá do cacimbão, viu? E tem que pegar nas latas, viu? Botar num pote pra beber e não achar ruim, não.
2: Eu só quero se for água mineral, não tem não. Ei, não tem ninguém pra me atender aqui, não. Faz meia hora que eu tô aqui.
0: Ai, meu Deus. Olha, tem garçonete, tudo pra atender, tem dinheiro no bolso, tem cartão, anda todo cheiroso, dormiu no ar-condicionado. Namorou, beijou, cheirou, aí no outro dia, tô com raiva, tô estressado. Homem, pelo amor de Deus, misericórdia, precisa aí de uma libertação, viu? E Jesus tá trabalhando, viu? Na sua vida. Mas menino, ainda diz que as coisas demoram, né? É, diz, faz meia hora que eu tô aqui. E cadê esse comer? Cadê esse comer que não vem? Que é todo tempo reclamando. Ai, Jesus do céu. Misericórdia. Chega, tá aqui. Fala, meu Deus, né? Meu Jesus. Cadê? Meu Deus do céu. Meu Jesus. Humilhai-vos, viu? É, pois debaixo da potente mão de Deus, viu? Para que o seu tempo vos exalte, lançando sobre ele toda a vossa ansiedade, porque ele tem cuidado de vós. Diz Papai do Céu nessa manhã para você, viu? Sede sóbrio, né? Vigiai, porque o diabo, vosso adversário, anda em derredor, bramando como um leão, buscando a quem possa tragar, o qual resiste firme na fé, sabendo que as mesmas aflições se cumprem entre os vossos irmãos no mundo. Viu? Amém, glória a Deus. Reclama de tudo, né? Reclama de tudo. Meu Deus, meu Jesus, né? Glória a Deus. Dá glória a Deus aí, em nome de Jesus, em nome do Espírito Santo. É, a outra historinha eu vou entregar, a outra historinha, né? Papai do Céu, olha aqui, olha. Papai do Céu é bom, viu? Escuta essa história aqui, né? Papai do Céu dá transporte a você? É. Eita, é tipo uma criança. É tipo uma criança andando num transporte. Aí não entende nada. Tem esse menino? Tem essa menina? Tem? Eita, Jesus. Homem, isso aqui que eu tô falando é verdade. Isso aqui não é que eu tô inventando, não. Viu? É, não. Papai do Céu assim chega e diz: filho, filha, você está preparado para receber o milagre, a bênção? Você está preparado, está fazendo a sua parte, hein? Para andar, caminhar. Tem olho, vê tudo, tem olho, né? Mas tem a lei dos homens. E aí, hein? Como é que vai ser? Porque você vai andar no meio dos outros, né? Exatamente. E aí os homens criam a lei, e você não procura aprender, e Papai do Céu, cuidando de você, e você nem percebe, né? Percebe não. Tem olho, vê, enxerga, aí tem um sinal lá, tem uma placa lá, não entra aí. Aí tá lá o menino e a menina. Entra no lugar que não é pra entrar. E aí? Mas não viu? Mas tem um aviso lá. Tem um alerta lá. Olha, Papai do Céu cuidando de você.
1: Papai do Céu não existe, não. Papai do Céu não olha pra mim, não. Papai do Céu não cuida de mim, não.
0: Ficou feliz. Ficou contente. Ganhou o presente, né? Que é as bênçãos materiais. Mas não faz por onde aprender. Vê, mas não entende. Não compreende. E Papai do Céu: Menina, pelo amor de Deus, Papai do Céu, eu tô cuidando de você e você não vê, não? Ora, mas essa, cego, hein? Isso pode acontecer comigo também. Isso acontece com você. Não, eu sou pastor presidente, não. Eu sou um político? Não, eu sou um estudado. Eu sou inteligente? Não acontece isso comigo. Acontece, sim. Acontece. Papai do Céu cuida de mim, cuida de você e cuida de nós. Viu? Quantos perigos. Papai do Céu livrou você, livra eu e você não percebe, viu? É, Não, eu sou professor de faculdade. Eu sou muito sábio. Eu sou muito inteligente. Papai do céu cuida de você. Não é a sua sabedoria, não. A sua inteligência, não, viu? Amém? Eita, glória a Deus, né? Você entendeu, compreendeu? Papai do céu tá falando, você é pai, você é mãe. Vamos pra cá. Aí você compra uma bicicleta, entrega um menino, aí tem aquela rodinha de lado, viu? Aí você pega o carro adulto, anda no meio dos outros no trânsito, tem uma placa dizendo pare, aí você não sabe, mete a cara. E aí, quantos livramentos Papai do Céu tem dado a você? Aqueles que sabem, aqueles que leem, aqueles que entendem, aqueles que compreendem, e aqueles que não sabem, é cego no tiroteio, e Papai do Céu cuidando, e ele não compreende, ele não entende. Ei, acorda, viu? Papai do Céu tá dizendo, acorda que eu tenho cuidado de você, de dia e de noite. Aí você diz, não, Deus não existe, não, o Criador não existe. Ei, Papai do Céu tá cuidando de você, viu? Amém? Papai do Céu vai curar você, hein? Vai curar você, né? Acorda nervoso, né? Acorda estressado. Papai do Céu, dá café da manhã, dá almoço, dá janta, dá família, dá uma casa, dá emprego, dá aposentadoria, toma banho. Papai do Céu é bom demais, viu? Olha a cara feia. Ai, Jesus do Céu! Ai, meu Deus, ô Gilberto engraçado! Deus tá falando, viu? Deus cuida de você, né? Aí pega a benção. Pegou a benção. Não, eu vou falar da moto. Não vou falar do carro, não, que eu já falei do carro. E foi verdade. Vamos lá. Aí tá lá um menino, né? Um menino. Peraí. Vem. Tomou banho, tomou café, todo cheiroso, todo arrumado. Aí tá lá na moto. Vem. Eita, Jesus. Rapaz, não. Jesus vai curar você, viu, irmão? Não, peraí. Você chegou no consultório médico.
1: Foi mesmo. Tá uma fila grande, rapaz. Homem, pelo amor de Deus.
0: E você nem pagou. Já tá nervoso, é?
1: Não, é porque tem muita gente, viu? Tem muita gente e eu fico nervoso, angustiado, sabe? Eu não posso estar esperando, não, que eu fico nervoso.
0: Ah, pois vai esperar. Fica aí na fila aí, fica aí. Ora, mas essa não paga nada. Quando é pagando, que é nos particulares, nas clínicas, né? Aí aí de graça também é reclamando. Vamos lá.
3: Cheguei aqui no consultório médico. Sim, eu quero receber a minha cura.
0: Vai receber de graça, nem vai pagar e nem tirou também aquele negócio, como é que... A ficha. Senta aí, tenha calma. Ai, meu Deus do céu, calma.
1: Rapaz, tem que esperar, hein?
0: Rapaz, tem que esperar pra nascer, tem que esperar pra morrer, tem tempo pra tudo. Ai, Jesus do céu.
1: É uma terapia aqui esse programa.
0: Ai, Jesus do céu. Ai, meu Deus. Quem mandou você fazer a conta, hein, menino e menina?
1: Homem, eu tô com uma dor de cabeça.
0: Eu não dormi ontem de noite, não, viu? Ô, Espírito Santo, é uma benção, viu? Espírito Santo. Ai, meu Jesus. Esse menino é engraçado, essa menina, viu?
1: Papai, Eu não dormi de noite não, tô com dor de cabeça.
0: Ora, mas é ansioso, ansiosa, né? Vê as coisas.
1: Fulano tem, ciclano tem. Eu quero, eu quero, eu quero.
0: Ai, Jesus.
1: Aí eu comprei no cartão, sabe? Aí eu tô endividado. Aí eu tô ansioso. Eu quero mais, eu quero mais, eu quero mais.
0: Aí quando compra, aí nem dá valor o que ganhou, o que tem. Administrar. Meu Jesus do céu, mas Jesus vai curar. Vamos lá. Vamos lá, receber a cura. O menino, a menina, né, com a moto, com a moto. Isso é coisa que acontece. Isso é coisa que tá acontecendo. A moto, né? Se fosse a pé, reclama. Se vai de bicicleta, reclama. Se vai de coletivo, reclama. Aí na moto, né? Todo cheiroso.
1: Toda perfumada.
0: Só quer ser bonita.
1: Ser bonita. Ai, Jesus do céu.
0: Ai, meu Deus do céu. Vão tirar eu do rádio?
1: Não, tire não, viu? Eu vou chorar. Tire eu do rádio não, homem.
0: Ai, hein, hein, hein. Ai, meu Deus do céu. Oh, meu Jesus. Essa avenida é... Vão, vão, vão, vão. É todo mundo ligeiro. Eu doido pra passar. Vem, vem! Olha para um lado, olha para o outro, nervoso, agoniado. Vem, vem! Né? Aí lá vem um acolá. Ai, Jesus, lá vem um acolá. Ih, meu Deus! A pé, vem a pé.
1: Ei, compadre! Ô, compadre! Ei, bom dia, compadre!
0: Lá vem aquele, com negócio de bom dia. Vai pra lá, vai pra lá. Tô nem ouvindo, tô nem ouvindo. Oxê. Você não fala?
1: Ninguém fala comigo. Ninguém gosta de mim. Ninguém vai lá em casa.
0: Receba a cura aí, meu irmão, minha irmã. Deus tá falando. Agitado, agoniado, nervoso, sorria que tá cheio de anjo aqui, operando aí na sua alma, meu irmão, minha irmã. Eita glória!
3: Oh, meu Deus, desse jeito não dá pra aguentar minha vida mais não. É muita luta, é muito problema, é muita perseguição, né? Ninguém gosta de mim, ninguém fala comigo. Ninguém liga pra mim, ninguém vai lá em casa. Oh, meu Deus, tô decepcionado. Chego na igreja, ninguém gosta de mim. Chego no serviço, ninguém gosta de mim. Chego lá em casa, a mulher com a cara feia. Não fala comigo, não quer mais nada comigo. Não, desse jeito não dá pra viver, não.
0: Eita, Jesus. Eita, glória a Deus. Vamos lá.
1: Ô, compadre. Rapaz, é o seguinte. Ô, caba besta, aquele caba besta acolá, aquele nosso amigo. Ele vinha lá, rapaz. Bom dia, bom dia. Eu nem dei bom dia a ele. Deixei ele lá no meio da poeira lá. Dei uma ciscada no pneu da moto. Aí eu nem quis conversa com ele.
0: Olha aí, ó. Aí reclama da vida. Ei, você tá reclamando da vida, tá? Menino, pelo amor de Deus. Receba a cura aí em nome de Jesus. Receba a cura aí em nome de Jesus. Queima, queima, queima, queima, queima, queima. Toda seta maligna diabólica. Em nome de Jesus, em nome de Jesus, vamos aqui, vamos receber cura, bora, bora, vamos pra cura, bora, bora, tô doente, tá não, homem,
1: tá doente, eu já fui um médico ali, tá doente,
0: cadê o papel, fala meu Jesus, tu vai lá se medicar com médico, psicólogo. É coisa assim da cabeça, sabe?
1: Não, tô doente, tô precisando. Tô bem não.
0: Tá bem.
1: Tô não.
0: Olha o pensamento negativo. Olha o pensamento positivo. Você tá bem.
1: Tô não, tô doente. Vou morrer. Ninguém gosta de mim, ninguém ama eu.
0: Sai, pensamento negativo. Eu, misericórdia, viu? Todo mundo ama eu, todo mundo gosta de mim. Eu sou lindo, eu sou bonito, eu sou cheiroso, eu sou maravilhoso. A mulher e o homem tem que pensar positivo, não olhar.
1: Não, tô no fundo do poço. Ei, Rubem, cadê tu, Judá? Ô, Nefetali, cadê tu?
0: Gati, caba ruim, eu te conheço, viu? Você também tá no meio desses daí também. Jogou eu aqui no fundo do poço, viu, Judá? Socorro, me ajude, tire eu aqui do fundo do poço. Nada. Aí José foi vendido, ganharam dinheiro, ó, como escravo. Mas José tinha o Espírito Santo. José não ficou.
1: Eu vou pegar você, viu, Rubem? Ô, Judá, eu não esqueço de você não, viu? Nefetali, Gati, viu? Eu não tô esquecendo de você, não.
0: Dan, oi, tu tá na minha lista, viu? Tu deu muito cocoró de mim, rasteira em mim. Tu fala mal de mim. Meu irmão, minha irmã, vai andando com o Espírito Santo. Vem cá, Espírito Santo. Olha aqui a arca sagrada, os querubins da glória. A tampa do propiciatório. Obrigado, Espírito Santo. Eu vejo pela fé. Jesus de Nazaré rasgou o véu de cima a baixo. Eu entrei no lugar santo dos santos. Estou aqui pela fé, vendo a arca sagrada, o esconderijo do Altíssimo, a tampa do propiciatório, os querubins da glória, a tauba de pedra que Deus escreveu com o dedo dele, deu a Moisés, a taça que contém o maná, eu estou vendo o castiçal, eu estou vendo a vara de Arão que não florescia e floresceu, eu estou aqui mais o meu Pai Criador, quem trouxe aqui foi o sacerdote, o Cordeiro de Deus. Olha o mover do Espírito Santo. Eu vejo coluna de nuvem, eu vejo coluna de fogo, eu vejo a minha casa, a tenda, o deserto, a água, o maná. Papai do céu, fala comigo, só pego o necessário que amanhã vou mandar mais. Deus está neste lugar. Deus está aqui comigo e com você, em nome de Jesus de Nazaré. Eita glória!

Bom dia, bom dia, bom dia, bom dia, com alegria, Gilberto Leite da Costa, esse é o meu nome, que todo mundo ama, todo mundo gosta. Quantos aninhos da evangelização, hein, menino e menina?

0: Alô, alô, alô, locutor! Oi! Rapaz, você fala demais, homem! Pega aí, por favor, aí um intervalo aí.
1: Mas já? Um intervalo, homem? Oh, meu Deus do céu, eu tava achando tão bom fazer o programa. Chegou a hora do intervalo, foi?
0: Foi! Bota aí um intervalo aí, homem!
1: Tá bom, desculpe, viu? Eu gosto de fazer o que papai manda, viu? Eu volto já. O programa não terminou ainda não, né?
0: Não, bota o intervalo aí, homem.
1: Eu volto já, viu? Ou senão o diretor vai ficar com raiva.
0: Fica com raiva não, diretor, pelo amor de Deus. Isso é coisa da alma.
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Eita, glória ao Pai, ao Filho, ao Espírito Santo, né? É isso aí, viu? É, o nosso Papai do Céu cuida de você, cuida de mim, cuida de nós, viu? Ele tá cuidando de cada um de nós, viu? Eita, glória! Louvado seja o nome do Senhor, para sempre. Seja louvado. Eita glória. Obrigado aí pelo radinho ligado e sintonizado, viu?

Eita! Glória, os anjos do Senhor tá aqui comigo e com você e com nós, viu? Cuidando de cada um, de cada um de nós, viu? Eita, glória! E é Ele quem cura, viu? É Ele quem cura, né? Não andeis ansiosos, viu? Não andeis ansiosos, né? Aí preocupado, né? É, angustiado, triste, né? Eita, glória do céu! Aí, o anjo do Senhor falar pra pessoa que tá passando aí por uma situação e vai assim, não tá dormindo. Meu Deus! Mas o anjo do Senhor tá falando com você, tá operando aí na sua vida. Meu irmão, minha irmã, você que tá com o rádio ligado aí agora. Você crê? Você crê que tem um anjo do Senhor aí do seu lado, tratando com você aí, pra quando você for dormir, você dormir, hein? Em nome de Jesus, eu creio, o Espírito Santo está mandando eu falar isso e ele está operando aí, se você crê. Amém? Glória a Deus, glória a Jesus. Tem uma pessoa ali, eu vou falar porque o Espírito Santo está me orientando, creio que é dele. E tem várias pessoas, e ela é uma senhorinha, é um ser humano, né, já de idade, e é mãe. Aí tem um filho, só que o filho, eu acho que é um ser humano bom, certo? Mas só que é judiado, maltratado, perturba a mãe, ele é perturbado, né? A energia negativa nessa casa, nesse lar. E quantas mães tem assim? Quantas? De idade, aí tem aquele filho que infelizmente está passando por aquilo, né? Aquela energia negativa. É um vício danado no tal do cigarro. Eu vou falar porque o Espírito Santo está mandando falar e o Espírito Santo, mas os anjos, está operando na vida dessas pessoas. É a minha fé, eu creio. Nem precisa deles me ver, e nem eu ver eles. Essa é a minha fé, que tem anjos com a espada de ouro e de fogo, ó, trabalhando na vida dessa pessoa. Do lar, da casa, da mãe e desse cidadão aí. E além do mais, debilitado, fraco, frágil, não se alimenta bem, o cidadão escravizado, judiado, viu? Não tem mais ânimo, mais pra nada. O demônio chega e diz assim, fuma um cigarro. Ele vai fumar um cigarro, viu? Tenho nada a ver com vida de ninguém. Agora, papai do céu, mandando, eu tenho que falar porque está operando. A pessoa está presa, a pessoa está acorrentado, está algemado. E papai do céu conhece cada um que está passando por isso. Papai do céu sabe quem quer sair dessa situação. Aí a mãe lá está chorando, a mãe ora. A mãe tem as suas

de idade. O filho, que é para ajudar a mãe é quem ajuda o filho, e o filho ainda dá trabalho. Como? Palavrões, briga, contenda, confusão, aquela energia negativa. Mas tem anjos poderosos cuidando aí do seu lar. Eu creio, viu? Amém, glória a Deus. E a mamãe, ela chora, ela fala com Deus. Às vezes diz assim: rapaz, será que Deus não está me vendo, não? O filho bate na mãe, empurra a mãe, machuca a mãe com palavras e palavrões. Por quê? Quer o dinheiro pro vício. Aí não tem o dinheiro do vício para comprar a cachaça, para beber a cachaça. São demônios. Demônios. Força negativa. Mas Jesus tem uma obra a trabalhar na vida dessa alma, dessa pessoa, para libertação. Libertação. Amém? Glória a Deus. Eu creio, sabe? Papai do céu, não colocou eu aqui em vão, aqui nesse rádio, não. Nessa emissora de rádio, não. O inimigo é quem fica com raiva. Irado. Viu? O inimigo não quer o programa. O inimigo não quer que eu esteja aqui no rádio fazendo papainho. Por quê? Porque sabe que paiinho está operando através desse programa. Né? O que mais? O inimigo está irado. É? É. Ei, cadê Gilberto? Eu vou contar aqui, olha. Ei, cadê Gilberto? Gilberto tá no estúdio. Tá fazendo um programa. Aí, não desiste não, é? Não para não, é? Olha aí, viu? Aí a pessoa me falou. Aí eu ouvi, né? Eu escutei a pessoa passando as informações que a pessoa chegou, né? Aí disse assim: ei, cadê Gilberto? Gilberto tá lá no estúdio fazendo o programa pro rádio. E eu falei com ele, e ele não desiste não, não para não, é? Tá queimado, bichurrinho. A pessoa, rapaz. Eita, glória! Aí quando eu terminei o programa, olha, você veja bem, viu? Você veja bem como o adversário é. Terminei o programa, né? Aí a minha esposa, meu amorzinho, a menininha de Jesus, a ovelhinha de Jesus. A pessoa esteve aqui procurando você e perguntou por você. Aí eu falei que você estava lá no estúdio fazendo a rádio, o programa. Aí a pessoa falou isso. Eu digo: fala, meu Deus. Isso aí não é ele, não. Eu mesmo não fico com raiva, não. Isso aí é o mal, o demônio. Olha aí. Ele falou comigo, essa pessoa, aí dizendo as coisas, né? Aí eu olhando, eu digo: Jesus, não é ele, não. Não é ele. Meu Deus, como é que essa pessoa tá? Eu tô fazendo pra papai, criador. Eu tô fazendo pro meu pastor. Quem é o seu pastor? Rapaz, é o filho do Criador, o Verbo que se fez carne e veio à terra. E para o Espírito Santo e a casa do meu pai. Quem é o seu pai? O Criador. Ele é meu pai. Ele é para ser seu pai.
você é para ser meu irmão, minha irmã, na fé, na palavra. Vamos lá. Aí é isso. Papai me chamou. E eu estou aqui fazendo para ele. Aí vem a energia, né, da cidade, do trono, Jerusalém espiritual e celestial. A energia vem para a terra, os anjos vêm, o Espírito Santo vem. Aí você liga o rádio. Aí estou eu aqui fazendo para papai, na fé que você está recebendo de Deus algo maravilhoso. Essa é a minha fé. É por isso que eu estou aqui. Porque papai do céu diz: Gilberto, fala para os homens. Eu disse: eu falar para os homens? Bora, vamos. Cheguei e eu disse: mas rapaz, eu tenho medo, porque são homens bravos, valentes, ignorantes, dentro de cadeia, dentro de presídio, mas isso é o mundo espiritual. Ele disse: não, não temas, que eu sou contigo. Fala, fala o que eu estou mandando. Aí eu estou falando. Aí eu estou fazendo um programa. Aí o que é que um inimigo faz? Vai mandar alguém para falar alguma coisa para querer me entristecer, desanimar, né? Meu Deus!

0: tem ferido, né? O adversário é sagaz, viu? Ele é sagaz, viu? Ele é sagaz. É um adversário que ele vem matar, roubar, destruir. Matar, roubar, destruir, viu? É interessante, viu? Fica com raiva. Meu Jesus. Quem faz a obra de papai, né? Vai fazer para papai, vá. Vá. Eita glória. Glória a Deus. Mas isso é normal, eu nem ligo. Eu tô falando aqui porque Deus mandou falar, né? Ele precisa dessa pessoa, né? Misericórdia, meu Deus, né? O adversário, mas ele está queimado, ele está neutralizado. Queima ele, em nome de Jesus. Ô glória, tem pessoas precisando de escutar a palavra, de ouvir a palavra, né? E Papai do Céu está aqui. Papai do Céu tá aqui. Você tá fazendo a obra, tá? Tá fazendo pra Deus ou é pro homem? Porque tem as coisas que faz pro homem, aí se decepciona, aí depois quer parar. Quer título, olha, veja aí, olha. Quer título, quer fama, né? Quer posição. Aí tá pensando que não vai enfrentar nada, tá pensando que não vai passar por nada, o inimigo vai atacar. Você é soldado, é? Né? Pegou o arado. Não, desisti não. Desisti por quê? Não, é pra fazer, né? E crer, e é pela fé em Jesus de Nazaré, viu? Meu glória a Deus. Eu não tenho título e eu não quero título. Eu não estou pensando em título, não. Nem imaginando em título. Eu quero é falar, anunciar o que Papai do Céu mandou eu falar, anunciar, certo? Negócio de título. Não, eu aqui no rádio da bênção, eu entregando folheto. Eu indo no hospital, eu pegando uma caixa de som e orando, pregando a palavra em algum lugar, pronto. Estou feliz, estou contente. Esse aí é o meu chamado, né? E a rádio foi porque foi 2020 que Papai do Céu disse que ia botar eu no rádio. Então, Papai do Céu é o dono do ouro, da prata. Então ele vai cuidar. Por quê? Porque a pessoa liga o rádio, tem várias formas hoje de ouvir o rádio. Então, estamos aqui no rádio, crendo que você está recebendo de Deus. É por isso que eu estou aqui, viu? Glória a Deus, é por isso que eu estou aqui. Aí eu quero. Deixa aqui, peraí. Amém, glória a Deus. Não desista. Você é do templo? Você trabalha para Jesus no templo? No altar? Continua, amado. Continua. Aí é o seu cantinho. Aí é o seu chamado. Continue, né? Fazendo para Paim, Papaim, Papaim Deus. Deus é contigo. Desista não, viu? Você, sua família, sua esposa, desista não, né? Amém? É o que Deus manda lhe dizer. Deus é com você. Você sobe o monte, continue a subir o monte, pronto. Viu? Deus é contigo. Amém? Glória a Deus. Pronto. Você entrega o folheto, vai nessa força, nessa sua fé. Em nome de Jesus de Nazaré. Desiste não. Desiste por quê? Ah, fazer a obra de Deus, né? Ninguém vai tirar isso de mim, não. a cidade santa de Jerusalém, espiritual e celestial, ninguém vai tirar isso de mim não, viu? Aumentar a fé, mas Jesus de Nazaré, viu? Glória a Deus, Gilberto Leite da Costa, eita glória, eu quero esse daqui, olha, em nome de Jesus, em nome de Jesus, eu quero esse daqui, vamos lá, eita glória, né? Eita Jesus, olha, nós estamos aqui no rádio, eu vou dizer meu telefone, né? Peraí, peraí Jesus, cadê? Eita Jesus, eita, é aqui meu pai, ô glória, amém, glória a Deus, para que menino, em nome de Jesus, eita, você pegou a capa de Elias, vai em frente, viu? Olha o telefone aqui do menino bonitinho de Jesus, 55849-9975-4286. Pronto, olha. Eu digo já novamente. Já tá perto de terminar o programa. E já tô perto de ir embora. Eita, eu gosto. Creio que os anjos estão operando. Eu tô aqui adorando a Deus, meu irmão. Eu tô aqui buscando Deus. O pastor Jesus tá aqui. Com você, comigo. Mesmo que você não esteja crendo, mas eu tô crendo. Eu tô fazendo para o Espírito Santo. Você precisa de ouvir a palavra, a mensagem, viu? Portanto, nenhuma condenação há para os que estão em Cristo Jesus, que não anda segundo a carne, mas segundo o Espírito. O Pai procura os verdadeiros adoradores que adoram o Pai em Espírito e verdade. Não tem nada a ver com religião. Nada a ver. Deus está operando na sua alma, na minha alma, viu? Deus está operando. Então, vou dizer novamente aqui, o meu telefone, 55849-9975-4286. Ajudar eu fazer o programa, para não sair do ar. É porque tem gasto, tem, viu? Amém? Tocou em mim, tocou no meu coração, deu falar. Eu não sei se eu tô certo, se eu tô correto. Equipamento. Eu tenho uns equipamentos aqui, tá beleza, tá benção. Mas eu não sei se tem outros equipamentos, né, para levar nós a voz mais longe, né? Eu falei pro pastor Albertinho, eu falei, aí ele disse, vai acontecer, pronto, tá acontecendo, né, tá acontecendo. Eu disse, eu quero chegar no Brasil todo em Jesus. Aí Albertinho disse, ei Gilberto, você vai chegar, né? Eu falei, eu orei, aí depois eu vou falar com o pastor Albertinho. Aí eu cheguei, viu? É o quê? É comunhão, oração com o Criador, sabe? Agora, eu não sei, mas deve ter equipamento. Deve ter equipamento. Aí, papai, manda o anjo deixar aqui o equipamento. Eu não vou falar o nome porque eu não sei se é o correto. Mas é para ir mais longe, mais longe. Então, papai é o dono do ouro da prata? É. Eu... Quando eu, assim, você que está ouvindo o rádio aí, entenda bem, Eu disse, Jesus, eu quero fazer algo pra ti, desse jeito. Mas eu quero a caixa de som. Foi na época, foi assim. Mas eu não tô podendo comprar. Não tava não, viu? Tava de jeito nenhum. Jesus escutou aquelas minhas palavras. Desejo, vontade. Pegou, mandou. Aí esses equipamentos, eu não vou falar o nome porque eu não sei, mas eu peço o anjo do Senhor que manda esse equipamento, né? Porque o anjo do Senhor está aqui, ele sabe o que é. Tá. É negócio de satélite. Eita, glória. Tu tá sonhando demais, ó. Rapaz, eu sirvo a um general do exército, o Deus vivo. Eu quero fazer pra ele. Aí o anjo do Senhor tá operando já. Aí eu digo, o anjo do Senhor, tem nada em eu sonhar, tem? O anjo do Senhor, tira essa parede aqui, bota uma parede acolá, bota as esponjas lá, bota um forro lá, aqui para aumentar 2 metros, para eu ficar bem confortável. O Senhor está operando, o Senhor está fazendo. Aqui é pela fé, ó. Aqui é pela fé, viu? Aí você faz a obra de Deus. Aí confia nas pessoas, no dinheiro, não. Você tem que falar pela fé. E Deus vai operar. Pronto. Às vezes eu digo, Deus, por que é que eu tô falando isso, hein? Porque eu já tenho 3 metros por 3 metros. Aí eu quero mais 2 metros. Ai, Jesus do céu. Ô, menino engraçado, né? O inimigo quem tá doidinho, furioso. Por quê? Porque as almas estão escutando, ouvindo a palavra de Deus. E os anjos estão operando, meu irmão, minha irmã. Ai, meu Deus, o que foi, menino? O programa vai terminar. Tem que terminar, né, meu?
1: Eu vou chorar. Não quero sair daqui do anjo, não.
0: Ai, a gente tem que ir embora porque vem outros.

0: tenho prata, mas tenho Jesus. Levanta e anda, meu irmão, você que tá ouvindo o AIDS aí. Em nome de Jesus. Eita glória. Né? Me ajuda aí, meu. A oração. É oração. Participação. Entrevista. Ao vivo. Vai ter, irmão. Tenha calma, tenha calma. Tenha calma. Nada de agoniado. Ei, eu vou dizer uma coisa aí. Ai, Jesus do céu. Ei, você me aguenta aí eu passar 30 dias aí na sua casa?
1: Homem, pelo amor de Deus, não venha pra cá não, homem.
0: Mas por que, eu?
1: Você dá trabalho demais, homem.
0: Não, mas me diz uma coisa, só 30 dias, homem. Hospedagem aí, tudo aí.
1: Não, não, você dá muito trabalho.
0: Ai, Jesus, almoço, janta, café, banho e dormida. Cuida do profeta, cuida do profeta. Rapaz, é Deus quem cuida, meu. Ei!

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0: Amém, queridos, louvado seja Deus. Eu cumprimento aí todo o povo corajoso com a paz gloriosa do nosso Jesus de Nazaré. A partir de agora, o programa aí, Templo do Senhor Jesus Cristo na face da terra. Apresentação desse humilde vaso. Quem vos fala? Eu sou seu irmão em Cristo, pastor Sebastião Nunes, te fazendo companhia por esse canal de comunicação abençoado, né? A Rede Continental Network Live, que tem levado o Evangelho às Nações, levado e proclamado aí através da sua programação as boas novas do Senhor Jesus Cristo, viu? Por tua vida, para teu lar, para o teu comércio, para o teu trabalho, aonde você estiver ouvindo ou recebendo essa programação, eu cumprimento você com a paz do Senhor Jesus. Amém? Olha, nós aqui na terra, nós estamos aqui de passagem, viu? Tem muitas pessoas que acham que a vida aqui na terra, ela é regada apenas dos seus objetivos. É? Que Deus fez se gerar no ventre da sua madre, né? Da sua mãe. Fez se gerar o ser humano, né, meu irmão, né, minha irmã? Somente para que você viesse estar na terra para buscar aquilo que agrada a ti, né? Nós nascemos para adorar a Deus. Nós nascemos para buscar a Deus, né? Que nós deixamos o velho homem passado de lado e passamos a deixar o Cristo ressurreto habitar em nós. Que nós viemos deixar aí Deus fazer a sua vontade sobre a nossa vida, porque a vontade de Deus sempre será melhor. A vontade e soberania do Senhor sempre será melhor. Louvado seja Deus para cada um de nós, tá? Por mais que você não entenda hoje, viu, o trabalhar de Deus, talvez está me ouvindo aí, recebendo esse programa, ou até acompanhando aí pela internet, em qualquer nação, ou mesmo no Brasil, a tua fase aqui na terra, nós vivemos por etapa, por fase, né? Tem aquele que nasceu, passa grande luta em toda a tua trajetória. Aí hoje, louvado seja Deus, se encontra na presença de Deus. E às vezes não aceita também, muitas vezes, uma repreensão. Não aceita também aquilo que Deus está destinando a ele. Tem pessoas que têm muito tempo de ministério dentro de igreja, né? Tu é igreja, tá? A igreja é você, tá? Templo, viu? Templo, morada do Espírito Santo, que passa tanto tempo dedicando a sua vida, buscando ali somente as coisas materiais, se esquecendo aí do seu chamado, se esquecendo porque Deus colocou em tal lugar, porque que está trabalhando nessa área, não se lembra do seu chamado, tampouco se lembra de quem era, né? Acha que tem aí a eternidade na terra para viver. Acha que vai viver na terra eternamente. E vidas perecem por falta de conhecimento da palavra de Deus. Por falta do homem, a mulher de Deus, se colocar na posição para levar o evangelho do Senhor, né, da forma correta. Porque Deus chamou e colocou sobre nós, os seus ungidos, né? Espírito de coragem. Deus não deu espírito de covardia. Talvez você está falando aí, pregando para agradar o seu próximo, com medo, dizendo, não, se eu falar, a pessoa às vezes pode se magoar. Às vezes a pessoa pode se perder. O diabo está dando uma surra todo dia na vida dessa pessoa e você não manda ela tomar vergonha. Não manda ela entrar na porta estreita, abandonar a prostituição, né? Tem gente que tem ali, principalmente você, varão, homem, que me ouve. Deus colocou uma joia preciosa nas tuas mãos e tu não valoriza. Tu prefere valorizar a emoção, aquilo que te atrai, que te agrada agora. Na presença do espírito maligno, né? Tu agrada a tua carne. Não é vontade de Deus. Aí depois que chega a enfermidade, chega ali, viu? As barreiras, trazendo maldição para sua casa, né? Talvez você tá aí, ó, sem trabalhar,
1: por ter traído a esposa, a maldição estava no casamento, e não sabe por onde começar. Talvez você está aí, ó, tendo uma luta danada, né? Passa raiva, ganha pouco, desconta na esposa em casa, mulher virtuosa, que tem ali orado a Deus, apresentado até mesmo a tua vida, né? Porque o oculto pode ter até sido oculto aos olhos do ser humano, mas os olhos de Deus estão como chamas de fogo, e tem visto tudo aquilo que tem feito na terra. Aí você que parou para ouvir esse programa, pastor, eu errei, estou errando, gostaria de oração, de proposta a Deus, gostaria de apresentar minha jornada ao Senhor. Esse mundo pecaminoso, aonde tu está, ele já és do maligno. Sabe o que o diabo disse para Jesus? Ele disse assim, ó, se tu prostrar nos meus pés e me adorar, eu vou te dar tudo aquilo que foi me dado por direito. Quantas pessoas não têm se prostrado aos pés do maligno? Hã? Ah, pastor, não tenho ido do centro de macumba. E quem disse que para se prostrar aos pés do diabo você precisa estar lá dentro do centro de Umbanda? Hã? Do centro espírita. Quem te iludiu que só se prostra aos pés de Satanás? Hã? Quando você vai faz isso? Quando você rouba a casa de Deus, você faz isso? Quando você desonra a tua família que Deus te colocou, você faz isso? Quando você não entende que por mais que mais a luta que você tem enfrentado, a beleza que você tem enfrentado, cada vez você se curva às vontades do mundo, você está adorando o diabo. Você está se prostrando aos pés de Satanás, não é de Deus. Porque a humilhação para Deus é renúncia do mundo. A humilhação para Deus é renunciar o mundo e tudo que nele há. Tu tem feito isso? Ah, não tenho não, pastor. Tem não? Hã? Negue o mundo e o que nele te oferece. Tem gente que está me ouvindo agora, está recebendo retaliação espiritual porque não está preparada para orar. Quer apresentar a vida de um prostituto a Deus, sendo que ela mesma não está preparada. Hã? Meu irmão,

Talvez a noite pra tu foi longa. Talvez a noite pra você foi grande, né, meu irmão? A noite pra você aí foi longa, né? A tristeza pra você foi longa. Nada tá dando certo, né, filhinha, na tua vida? Tudo tá amarrado, né? É enfermidade cercando a família. Olha, a renda não tá tendo aí, né? Pra nada, né? Tá assim, minha irmã, a tua vida? Hã? Eu vou orar por você. Tô preparado pra apresentar a tua vida a Deus, viu? Farei eu prova a Deus em prol da tua causa. Eu recebi muita mensagem, não é? Toda madrugada. Durante todo o final de semana, eu tenho recebido mensagem o dia inteiro, dia e noite, né? Por causa desse programa que eu faço aqui. E vidas que Deus me proporcionou a conhecer através de seus escolhidos, né? Que Deus disse, entrega, viu? Entrega a palavra, né? Mas não adianta dizer, Deus, pastor, ora por minha causa, roubando a igreja. Né? Honra a obra de Deus. Faça aliança com o Pai, tá? Qual é a misericórdia alcançada, hã? Qual é? Porque ali tinha dois. O casal que ali chegou diante de Pedro e disse, o que vocês estão querendo enganar Deus? Hã? Já pensou se Deus fosse medir você pelas obras que tu faz? Hã? Hein? Já pensou? Se Deus fosse medir você pelo que tu faz? Hã? Olha o tamanho da misericórdia. Tá com os ouvidos aí, ouvindo o programa? Tá com os ouvidos abertos aí a essa programação? Eu sou seu irmão em Cristo, pastor Sebastião Nunes. Tô preparado para orar por você, apresentar a tua vida a Deus, a causa ao Senhor. Tô dentro de um propósito de 40 dias. Hoje é o 38º elo de 40 dias a Deus. Hã? Hoje, dentro desse programa, eu vou falar aquilo que Deus quer que eu fale. Tá? E o salmista, presta atenção, no Salmo 130, viu? Diz assim no versículo 1, o versículo 1, diz assim, das profundezas a ti eu clamo, Senhor, né? Ou seja, talvez você está vivendo aí no fundo do poço, para você já era, né? O teu pensamento, viu, no teu coração, já era. Já é o fim, né, meu irmão? Já, meu irmão? Salmista diz assim, na profundeza, assim como a Jonas disse assim, no ventre da morte eu clamei a Deus e ele ouviu o meu clamor. Não? Talvez você está passando aí pelo estreito, dizendo assim, ó, já era, é o fim. Hã? Para Deus é só o começo. Para Deus é só o começo, viu? Sabe por quê? Porque tu nasceu, viu, de um pecador e uma pecadora, assim como sois pecadores. O Senhor está dizendo assim, ó, a partir do versículo, louvado seja Deus, 4, desse mesmo salmo, o Senhor diz assim, ó, mas comigo tem um perdão. Mas para aquele que teme ao Senhor, né? Abra a Bíblia aí, Salmo 130, versículo 1 e 4. Hã? Deus tem na sua mão a misericórdia hoje, viu? Ela está entrando dentro do teu lar. Ela está entrando dentro do teu lar. Tem gente viajando, passeando, né? Deus manda entregar o recado, não entrega. Hã? O que, que nós podemos apresentar para o Senhor naquele grande dia? O que, que nós podemos apresentar para Deus? Hein, minha irmã? O que, que nós podemos apresentar para o Pai naquele grande dia? Hã? Vamos dizer o que a Deus? Senhor, eu pude falar e não falei. Hã? Eu pude dizer, Pai, mas não disse. Né, minha irmã? Tem oportunidade hoje.

0: de fazer aliança com Deus. Olha aí, ó. Você tem a oportunidade de viver o novo. Você sabe, o novo não é você ir para uma festa, tomar um vinho, né? Ah, pastor, eu tomo um vinho em casa, eu fumo um cigarro, né? Ah, eu gosto de ver novas pessoas. Quem disse que isso aí é o novo de Deus? Quem te iludiu que andar com Cristo faz parte de baderna? Hã? Quem iludiu você com isso? O mundo está te iludindo? Hã? Quem anda com Jesus e busca a sua presença, tem esperança no Senhor com seu braço forte de renovo? Quem anda esperando o renovo de Deus não busca refrigério em bebida? Quem te iludiu? Hã? Quem iludiu que para ter o novo de Deus precisa simplesmente, ah, pastor, eu entrego cesta básica, eu dou um prato de comida ao necessitado, hã? Eu ajudo ali, pastor, o irmão precisou ali, eu dei uma força ali, eu ajudei, hã? Quem te iludiu que a salvação vem pelas obras? Hã? Quem tem te iludido que isso é andar com Cristo? Hã? São aqueles que honram a Deus com a boca, mas o coração está longe. Teu coração tem que estar quebrantado à presença gloriosa do Senhor Jesus, viu, minha irmã? O teu coração tem que estar voltado às coisas de Deus, né? Tem gente que não consegue deixar o sentimental de lado para viver as coisas de Deus. Ó, o sentimental com Deus é melhor, viu? Eita glória, hein? É, o sentimental com Deus é melhor. A senhora não consegue ficar 2 dias sem se masturbar. Tá me ouvindo aí, ó? É? Não consegue deixar o mundo paralelo para viver o novo de Deus. Ainda diz a Deus, ah, se eu não quero ninguém. Peca com Deus contra a obra do Pai, viu? Ainda tem perdão, tem misericórdia. Ó, Deus não perdoa blasfêmia contra o seu Espírito Santo. Hã? Mas esse pecado que tu comete, Deus perdoa. João, o apóstolo conhecido como apóstolo do amor, diz assim, 1 João. Ele diz assim, ó, se tu confessares o teu pecado a Deus, é a Deus, não é a homem. É a Deus, ele é fiel para te perdoar e te purificar de toda iniquidade. Ele diz da sua palavra. Hã? Então você que está me ouvindo aí agora, pega aí o telefone, tá com o telefone aí? Manda mensagem para cá, conta aí o sonho que você está tendo há 2 dias, né, minha irmã? Conta aí, minha irmã, o testemunho para glorificar Jesus. Porque quem estava enfermo não está mais, Deus já foi lá. Conta aí o testemunho do milagre alcançado. Não por placa de programa, mas para o nome do Senhor Jesus Cristo ser glorificado na terra. Hã? Porque até aqui, meu irmão, quem tem te sustentado é Deus. E não faça de maneira nenhuma, tá? A obra de Deus de qualquer maneira. Tem muitos que estão fazendo de qualquer jeito a Deus. Tem muitos que estão fazendo a obra de qualquer maneira, fazendo para agradar a si próprio. Outros que se calaram porque o estreito está na vida, na casa, na finança, na despensa, né, minha irmã? Aí consegue dar glória a Deus só no momento de bonança, no momento que está com a fartura, aí se lembra de Deus, diz, ô, Jesus, seja glorificado. Mas no momento de luta que tem que se glorificar ao Pai. Porque é no momento de luta dentro do deserto que nós aprendemos a ter caráter. É dentro do vale é que Deus entrega a vitória. Hã? Ao santo que me ouve agora, aos santos que me ouve agora. Você não está só, minha irmã, filhinha, nessa jornada não, viu? Deus está trazendo um documento para você assinar, viu? Você assinará esse documento, porque Deus disse assim: entregarei nas tuas mãos esta vitória. Não do jeito que tu deseja, mas do jeito que eu desejo para a tua vida. Hã? E vai chegar, você vai assinar esse documento, mas não com tristeza, você vai assinar com felicidade. Vai chegar nas tuas mãos aí. Hã? Quem era enfermo não é mais enfermo. Quem sofria batalha não passará mais por batalha espiritual. Você que está sofrendo ataque, você que está sonhando com água, o telefone está liberado, dá tempo ainda. Dá tempo ainda, em nome de Jesus, manda sua mensagem para cá. Hã? Eu vou orar já já. A senhora entrou dentro do quarto, quando a senhora deitou na cama, estava deitada aí na cama, a senhora sentiu aquele cheiro de cachaça misturado com vômito, né, minha irmã, aí? Dois demônios têm se alimentado, a entidade tem recebido, né? O caboclo velho tem recebido aí, viu? Apresentação, oferenda, se alimentando do vômito. Você sabia, viu, filhinha, que tem demônio que se alimenta do vômito, do odor do vômito da pessoa? É verdade, pastor, é verdade. Hã? Assim como eu disse ali nos programas anteriores, você sabe onde é que tem mais espírito se alimentando de sofrimento e dor? Nos hospitais, tá? É lá, não é no centro de Macumba. Hã? Hein? Não é no centro de Macumba. É nos hospitais, onde tem gente no leito. Quando você tá gritando de dor aí, sofrimento, alimenta o mal. Ele que tem prazer nisso aí, ó. Hã? Tua vida está assim, enrolada, Deus vai desamarrar, viu? O Senhor dizia: eu vou pegar o teu passado e tuas transgressões e vou lançar no mar de esquecimento. E colocarei sobre vós um cântico novo e firmarei teus pés sobre a rocha. E muitos verão e contemplarão o Deus da tua vida. Por amor ao meu santo nome, o Senhor está dizendo. Manda tua mensagem para cá, eu vou orar por você. Tá sem força para orar, minha irmã, tá orando deitada aí. Hã? Tá orando deitado. Hã? Manda aí a mensagem para cá. Viu? Hoje a tua amiga, que se tu diz que é amiga tua, é a que mais fala de ti, o Senhor tá dizendo. É o que mais fala, e ainda tem inveja da roupa íntima que tu usa. Tanta inveja aí nas tuas amizades, né, minha irmã? E tu pensa que é amiga, tu pensa que é uma grande amiga tua, né? A Pombagira sete rainha, viu? Pombagira rainha, ela tem cercado aí o teu casamento, tá? Por três vezes tem tentado aí contra o teu marido, para destruir o lar, para dizer assim, ó, ele é meu, hã? Tá desse jeito cercando aí teu marido, pastor, mas meu marido tá na igreja, quem disse? Nós somos igreja, quem disse que o diabo quer saber se ele tá indo pra igreja? Aí que ele trabalha contra. Hã? Aí que ele trabalha contra. E eu vejo numa família, dentro da casa, a tua filha tem recebido presente de um senhor de idade, que esse mesmo tem se programado, preparado laço para conta da tua filha, viu? Tu nem sabe, né? E por trás tem um demônio das costas oca que está sobre a vida desse homem, está tentando contra a tua filha, a tua casa. Porque depois disso, lançaria ele, viu? Lançaria ele sobre ela uma legião. Você sabia, minha irmã, que um manda em sete? Hã? Você sabia que um demônio tem sete a seu comando? Sabia não, pastor? Pois fique sabendo. Depois disso, lançaria legião sobre a tua filha, lançaria ela sobre um processo de depressão. E quando a senhora chegasse em casa, ela estava com a corda pendurada no meio da tua casa, que a senhora se assustaria. Mas Deus é tão misericordioso que tem levantado os dele para falar, viu? Por isso que eu digo assim, que muitas pessoas, o diabo tem tentado para que não ouça esse programa, para que não receba esse programa, né? Tem tanto bagunçado a mente de muitos para me dizer, olha, não ouça não, aí é heresia. Não ouça não, a internet trava, o telefone desliga, o provedor some, né? Hã? E Deus é tão bom, meu irmão, que está entrando com livramento aí dentro da tua casa hoje. O diabo criando laço contra esta casa, e Deus está dando livramento aí dentro deste lar hoje. Porque ali na cruz do Calvário derramou um sangue que escorreu pela cruz, saindo dos pés de Jesus. E ali naquele sangue que derramava ali, o preço foi pago por cada vida, inclusive dos teus. Inclusive da tua descendência, Jesus disse, bem-aventurados são aqueles que não viram, mas creram. E ali, quando jorrava o sangue, aquela madeira, e quando foi perfurada ali com a lança de ponta aguda, grande, no peito de Jesus, que saiu sangue e água, trazendo assim, ó, a nova aliança, e o véu foi rasgado. Jesus dizendo assim, fui por tua descendência e por vós. Olha o diabo caindo por terra aí, ó. Olha o espírito maligno batendo em retirada. Um dizia para o outro, não é dessa vez, não podemos. Glória, glória, glória, glória. É o preço que foi pago na cruz do Calvário. Deus é Deus de livramento. E a tristeza, ela não vai fazer parte desta casa. A tristeza, ela não vai fazer parte desse lar, o Senhor está dizendo. Que aonde se apoderou o pecado, superabundou na graça do Senhor. Bota a tua mensagem para cá. Manda aí a tua mensagem para cá. Teu nome, o sobrenome. Manda áudio. Diga aí, pastor. Ore por minha vida, meu casamento. Apresenta aí os meus, a minha família. Eu tenho amor pelas almas. Tem, minha irmã? Você tem amor pelo seu próximo? Hã? Tem? Jesus disse, tu ama a mim, Pedro. Quantos Pedro não estão me ouvindo, né? Hã? Se tu ama a mim, Pedro, apacenta aí o meu povo. Pedro, tu ama a mim mesmo. Jesus dizia, Pedro, quem andou com Cristo? Aqui na terra, naquela geração, Pedro andou com Cristo. Ele disse, Pedro, tu me ama? Então cuida das minhas ovelhas. Sabe como é que você cuida a ovelha de Jesus, meu irmão? Hã? Você que está ouvindo esse programa? Quando você ajuda a obra de Deus, você está cuidando das ovelhas de Cristo. Porque a obra aberta, ela é manifestada na vida de pessoas, viu? Então você está cuidando. Hein? Ele diz, Pedro, tu me amas. Você ama Cristo? Hein? Tem colocado pessoas em direção ao Evangelho do Senhor Jesus, então tu está fazendo a obra. Tá? E Deus, da mesma maneira que nós medimos, nós somos medidos por Deus. Da forma que tu mede, tu é medido. Da forma que tu planta, você colhe. Manda para cá a tua mensagem.
1: Bom dia, pastor, a paz do...
0: Manda para cá. O telefone está liberado aí. Eu vou passar o número aqui. Eu tenho que passar. Porque tem pessoas que precisam ouvir.
1: Bom
0: precisam.
1: Dia, pastor, a paz do Senhor. Que Deus te abençoe.
0: Ah.
1: Do meu testemunho. Esse é meu filho Wesley. Glória a Deus. Deus deu livramento, meu filho.
0: Olha aí.
1: Ele estava numa moto, o rapaz bateu a moto nele também, e o rapaz meteu a moto no peito dele, né? Ele caiu.
0: Ah.
1: Foi livramento de Deus que Deus deu, meu filho. Eu agradeço a Deus por tudo. Por tudo eu agradeço a Deus.
0: Minha irmã, quem acompanha o programa, quem tem acompanhado essa programação, eu sempre falo disso nos programas anteriores e continuo dizendo. Deus é Deus de livramento, viu, minha irmã? Sabe por quê? Porque a guerreira está com joelho no chão. O servo do Senhor está no monte fazendo cobertura espiritual. Tem gente que acha que vai viver eternidade na terra. É? Aquele, o guarda de Israel, não dorme. Viu? O guarda de Israel não dorme.
2: Bom dia, Sebastião.
0: Ah.
2: Pior oração pra mim, Carla Miquel.
0: Olha aí, ó.
2: Pedir oração para minha mãe, Eliane.
0: Amém, filhinha, viu?
2: Para minha irmã, Michelane, para o marido dela e para minha avó, da paz, para o meu avô Luiz e para a família toda.
0: Eita glória, a família toda. Tá vendo aí, ó? A Bíblia diz assim, ó. Conduzir teu filho ao caminho de Deus, né? Para que quando ele cresça, ele não venha se perder, né? Ensina o teu filho ao caminho do Senhor, viu? Olha aí, ó. Você ouviu o áudio aí, né? Hã? Você ouviu o áudio aí, né, minha irmã? Né, meu irmão? Pode mandar.
3: Bom dia, pastor.
0: Eu vou deixar aqui o telefone. Bom dia.
3: Bom dia, pastor Senhor. Eu quero agradecer ao Senhor pelas orações. Eu tinha falado com o Senhor da minha hora, de estar com a gestante de gêmeos.
0: Ah. Olha aí, hein?
3: Mas estão na incubadora, porque precisam ganhar um pouco de peso, mas é só isso, eles estão muito bem.
0: Glória a Deus, viu? Olha aí, o nascimento de gêmeos, né? Filhinha, Deus é um Deus de livramento, viu? O pastor é apenas um instrumento à obra do Pai. Mas aonde tem o joelho no chão, a cara no pó, ainda há esperança. O Senhor dizia para mim ali no monte de oração: tem muitos que esperam no homem resposta, viu? O Senhor dizia: muitos aí, filho, tá esperando do homem resposta. Mas se o povo se humilhar e me buscar, eu, o Senhor, o abençoarei. Viu? Você ouviu o testemunho aí, né? Estava lá no hospital, ainda grávida de gêmeos. Já deu à luz, né? Eu dizia, essa enfermidade não é para a morte, sim para a glória do Senhor Jesus. Esse pensamento, às vezes, por ser humano, que às vezes bate em você, viu, mulher? Dizendo, olha, será que é o fim? É pela fragilidade. É pela fragilidade. Eu disse, dentro desse propósito de 40 dias tem vitória. Tem renovo. Viu? Faça tudo aquilo que o Senhor tem dito. Você tem feito, minha irmã, coisas que ímpio disse você fazer, e por que que não faz o que Deus quer? Hã? Deus não disse ali através do seu servo, mergulha, homem, você que é rico, rei da Síria, dentro dessa água lamenosa, porque tu sairá de lá curado, né? Quebrando o ego daquele homem que tinha condições, o exército a seu favor, hã? É ou não é? Bom dia, profeta. Peço oração por minha vida. Eu sofri tanto ataque, minha irmã. Tem pessoa, eu abri o programa aqui, eu não sei se a senhora ouviu quando eu abri o programa hoje aqui. Hoje é o 38º elo, viu? Tem pessoas que não estão preparadas para orar por outras. Tem outras que estão preparadas e têm medo, né? Tem medo de orar, de expulsar o mal. Tem ministério que você vai visitar. O mal manifesta na vida das pessoas. Sabe o que, que as igrejas fazem? Joga um pano em cima. Joga um pano em cima e deixa o diabo dando uma surra todo dia. Todo culto. É. Dançando no espírito do engano. Tem muito, pastor. Tem. Pastor, não tem o discernimento disso, do espírito. Busque. Que Deus te entrega. Hã? Tem gente que está assim, com medo de orar. Deus entregou o cajado, mas tem medo de fazer propósito pela vida, com medo de retaliação, e fica ali no cantinho, um covarde. Jonas, Deus diz, pregue a palavra para aquele povo se converter. O que que ele fez? Foi o lado oposto, né? Foi o lado oposto ali que Deus disse, vai para ali, vamos supor, Deus disse, vai por esse caminho da direita, ele disse, eu vou pela esquerda, é meu jeito, eu vou. E quem é que se esconde de Deus, né? Por isso que tua vida está amarrada, porque faz a obra desse jeito, de qualquer maneira. Entendeu? Está fazendo de qualquer jeito. Mas Deus está levantando uma geração de pequeninos para entregar a verdade, viu? Tu vai ver aí, ó, criança entregando a verdade. Criança sendo usado por Deus. Hã? Tu vai ver. E o Senhor dizia a eles, abria ali o Senhor, quando eu levantava a mão ali, Deus dizia esses aí, ó, e mostrava. Vive da podridão, da idolatria, buscando em santo, que não tem boca, dando honra a santo, em vez de se humilhar e buscar a minha face, a minha presença. Olha o que está por trás, enfermidade. Por isso que a senhora nunca foi curada, por causa da idolatria, viu, minha irmã? A senhora está deitada me ouvindo, não sabe se tem coragem nem de levantar a cabeça, de tamanha enfermidade, a idolatria, né? E Jesus, eu vou voltar aqui à cruz, porque quando ele foi à cruz do Calvário, levou sobre si todas as transgressões e enfermidade, né? E por que que está sofrendo enfermidade? Hein? É porque Deus tem prazer, não. Não é negativo. Está sofrendo luta aí no casamento, na enfermidade. Eu vou deixar aqui o número. Eu vou deixar aqui um número de telefone para você participar.
4: Faz o Senhor, pastor Sebastião.
0: Manda aí a sua mensagem para cá que eu vou orar por você, viu?
4: Que estava num lugar.
0: Ah.
4: Eu, a minha irmã, a minha cunhada.
0: Você sonhou, minha irmã? Foi?
4: E o meu irmão e tem outras pessoas também, não lembro quem era. E depois aparecia um homem mau e aprisionava as pessoas que estavam comigo.
0: É, minha irmã?
4: Quando eu chegava assim no quarto, tava a minha cunhada com o neném novo, a minha irmã e as outras pessoas eu não via mais. Aí ele dizia assim, o homem falava que tinha matado as outras pessoas, o meu irmão, o meu marido, as outras pessoas que estavam com ele e que ia matar a minha irmã e o neném dela. Ia ficar só com a minha cunhada e o neném dela.
0: É?
4: Aí eu falava, não, por favor, não mate eles, eu ajudo a cuidar. E falava que fazia o que ele quisesse.
0: É, minha irmã?
4: Aí ele pegava e me mandava limpar a casa. Eu ia, começava a limpar. Quando eu ia limpar, chegava assim em parte da casa, eu conhecia duas mulheres bem diferentes, uma mulher mal, que era amiga dele. E quando eu olhava assim para outro quarto assim, eu via um lugar onde ele botava os corpos das pessoas que ele matava. Aí depois eu queria fugir. Aí eu tentava fugir, aí só que tinha umas cercas bem altas. Mas mesmo assim eu conseguia fugir, aí chegava como se fosse um sítio e pedia ajuda a uma senhora e um filho dela que tinha lá. Aí dizia, vá, me dê esse cavalo que tem aí, que é para mim fugir, eu quero fugir daqui. E ele estava querendo se negar, sem querer deixar eu tentar fugir. Eu quero que o Senhor revele esse sonho e envie o programa para mim.
0: Amém, meu irmão. Estava ouvindo aqui outro áudio aqui, viria mais aqui no caso da senhora, dois pontos. Primeiro que a sua cunhada precisa de libertação. E quem a senhora viu aí, meu irmão, nesse sonho é o mal, dizendo, eu quero matar toda a família. Eu quero levar um por um, viu? Como a senhora disse, eu faço, ele disse, limpe a casa, aí esteja, ó, conserta a tua casa, né? Fique firme, irmã, porque o levante do maligno contra a tua casa, viu? Ela não vai prevalecer, sabe por quê? Porque, minha irmã, quando nós estamos em obediência a Deus, o mal ele não tem brecha para entrar. Ele vai entrar por onde? Hã? Ele vai cercar ao nosso dar redor. As pessoas ao dar redor da senhora, tá? Então a luta da senhora, Deus está dizendo, não é no braço, tá? É contra principados e potestades. Mas seja firme e confiante, como diz a palavra de Deus. Porque aqueles que confiam no Senhor têm como seu braço forte a te guardar, viu? E a vitória ela vai chegar nas tuas mãos, querendo o diabo ou não, viu? E a legião ela vai bater em retirada, viu? Mas seja firme, tá? Porque está se aproximando aí uma grande peleja na sua família, tá? Que tem a ver aí com parentela da senhora. O senhor está dizendo. Mas não é o fim, é apenas uma batalha travada. É joelho no chão, é a cara no pó. E diga, ó, eu e minha casa serviremos ao Senhor. Porque o que eu busco é o reino do Senhor e a sua justiça. E as demais coisas o Senhor vai acrescentar aí na vida da filhinha, viu? Tá bom, minha irmã? É só isso. Viu, filhinha? Em nome de Jesus, ó. Pode mandar mensagem. Está chegando mensagem aqui agora. Mas eu tenho um pedido para você que tá me ouvindo aí, ó. Coloca o teu joelho no chão, no momento da oração, aonde você estiver, se puder, viu? Vamos apresentar a Deus, tá? Em nome de Jesus, Vamos apresentar a vida ao Senhor hoje, viu? Bota o teu joelho no chão no momento da oração. Feche os teus olhos para apresentar ao Senhor a tua casa. Porque vivemos para agradar o Rei dos Reis, Senhor dos Senhores. Aquele que com os olhos de fogo está vivo. É o Filho de Deus, o teu advogado fiel. Vamos falar com ele em oração, apresentar o dia de hoje ao Senhor, para que ele possa visitar a tua mente, te dar sabedoria, visitar a tua casa, porque o refrigério e a oportunidade, quem dá é Deus, não é o homem. Deus é que dá oportunidade, porque o Senhor é o Senhor de oportunidade. Tem gente que abre o coração, vivendo as suas vontades e concupiscências, mas Deus não. Deus tem como na sua mão a tua alma, e tem também como chama, como fogo por onde passa o Senhor. Não fica nenhum mal, viu, minha irmã? Dentro da tua casa está passando o anjo do Senhor, e nele, viu? E nele também passa-se uma chama, que por onde passa o mal, ele é queimado. Está andando dentro do teu lar agora. Você que está me ouvindo aí pelo rádio, pela internet, pelo portal oficial aí, ó. Creia em Deus e também no Senhor Jesus, porque a casa que ele tem para você morar é diferente dessa tua. Ele disse: a casa tem muitas moradas. Então creia, no momento da oração, apresente-se diante do Senhor, deixa um copo com água aí, ó, do lado do rádio. Eu vou deixar o telefone aqui para você participar, porque o meu particular eu não vejo na hora do programa, viu? Então deixa aí a sua mensagem, seu pedido de oração, de propósito a Deus, através desse número que eu vou deixar aqui agora, ó, em nome de Jesus. Ó, 011-9102-70-654. Anota aí esse telefone para você participar. Anota aí esse telefone, mais 5511-9102-70-654. Você que está me ouvindo no exterior, está recebendo o programa, pastor, não passa no ar aí o meu pedido, somente apresente a Deus. Eu vou fazer isso, eu vou apresentar. É eu e Deus, viu? Toda obra de macumbaria contra a tua vida sentimental, ela vai cair por terra. O Senhor dará ordem aos seus anjos a trabalhar em prol da tua causa hoje. Telefone esse aqui, ó. Você que está me ouvindo no Brasil pela primeira vez, eu sou seu irmão em Cristo, pastor Sebastião Nunes, te fazendo companhia, viu? Através dessa rádio abençoada, desse canal de comunicação, desse aplicativo, desse site, desse blog, da TV Web, ó. Você que está me ouvindo no Brasil, pastor, não passa no ar, sonhei com algo. Passa no ar, pode passar. Porque toda boca que confessa encontra graça. Ó, Deus te fez ouvir esse programa com propósito, viu? Te fez me conhecer para mim te ajudar. Em oração e propósito ao Pai. Você instrumenta as mãos de Deus como eu tenho sido. E quem acompanha esse programa tem visto aí os testemunhos do que Deus fez. É o Senhor que faz. Mas conte aí o testemunho, viu? Tudo aquilo que eu apresentar a Deus, a resposta virá e execute. Em nome de Jesus, tá bom? Tô preparado para orar por tua vida, qualquer área, prego que vivo. E na presença de Deus ao qual eu estou agora, estou preparado para fazer isso por você. O telefone tá liberado, viu? Anota aí, é só um dígito 9, viu, meu irmão? 011-9102-70-654. Eu vou repetir. Você que está me ouvindo pela primeira vez, se Deus te fez parar, meu irmão, para ouvir esse programa aí, ó. Tá procurando rádio aí pela internet, de repente parou aqui. Hã? O que, que você acha que Deus fez você parar para ouvir o que eu estou dizendo? Porque tem o propósito de Deus. Todos aqueles que ouvem esse programa têm acompanhado, tem um porquê. E a resposta vai chegar, viu? Anota aí esse telefone. Pastor, a minha vida está uma vitória. Tá, minha irmã? Tá, meu irmão? Mas conhece alguém que precisa de libertação? Que precisa do agir de Deus? Vou repetir aqui o número, ó. 011 é o telefone da programação da rede de rádio. Mas você mandar agora, eu vou ouvir, tá? 011-9102-70-654, viu? Pastor faz propósito aí para quem mora fora do Brasil. Sim, tenho feito. Deus tem me usado para confundir a muitas pessoas e para fazer o mistério do Senhor na vida delas, viu? Ó, você que está me ouvindo aí fora do Brasil, pode também participar, tá bom? Talvez você está me ouvindo aí na madrugada, no amanhecer do dia, ou à noite, no final da tarde, não importa a nação, qual o país que você está me ouvindo, estou aqui para pregar as boas novas do Senhor, ser instrumento à mão do Pai, porque recebi do Senhor aquilo que vos entrego aqui nesse programa, viu? De graça! Recebi de Deus e também de graça vos entrego. Ó, você que está me ouvindo fora do Brasil, salva aí o WhatsApp da programação, manda aí texto, áudio, manda áudio, viu? Manda áudio aí, ó, em nome de Jesus, manda áudio, tá? Eu vou entregar um recado aqui para uma mulher que está vivendo a vida conjugal, já, viu? Que tem sido ela o homem da casa. Deixa eu vou entregar para a senhora já o que Deus disse para me passar, viu? Mas você que está me ouvindo do exterior, presta atenção. Salva aí. Você pode mandar assim, ó. Quando você vai salvar na sua agenda, vai lá. Vai no teclado aí. Faz de conta que você vai ligar normal para as pessoas, né? Você vai apertar o dígito zero. Viu? Você vai apertar o dígito zero aí. Segura o zero do seu celular aí. Por 2 segundinhos, vai aparecer o mais, tá? O símbolo mais, né? Apareceu? Amém. Amém, louvado seja Deus. Ó, mais, você segura o dígito zero aí. Apareceu o mais, aquele símbolozinho mais. Quando alguém manda mensagem no WhatsApp para a senhora, para o senhor, não aparece o mais 55 antes, né? Do Brasil? Ou mais, de qualquer outro país, vai aparecer o mais, né? Pois é, você tem que salvar com esse mais aí, viu? Você que está me ouvindo no exterior, tá? Salva aí, ó. Segura o zero, vai aparecer o mais. Aí você coloca 5511, tá? 9102-70-654. Deus tirou do leito, tá? Tirou a senhora do leito para você andar de cabeça erguida, tá? Vou repetir porque não anotou. Deus quer que eu repita, tá? Ó, mais 5511. 9102-70-654, né? A mesa farta na sua casa não garante salvação. Hã? A senhora está me ouvindo aí na sua casa, tá? Faz tempo que a senhora ouve o programa, está só ouvindo aí hoje. Eu estou passando esse número, a senhora participa, minha irmã. Hã? Viu? Nós devemos perdoar o nosso próximo, assim como a Deus nos perdoa das nossas transgressões, dos nossos pecados. Porque é perdoando que se é perdoada, viu? O propósito que Deus, o chamado que Deus tem na tua vida, viu, mulher, é grande. Viu, a filhinha está me ouvindo? Pastor, o senhor faz propósito, ora, para quem mora fora do Brasil, com certeza. Viu? Deus é um só. Feliz é aquele que tem um coração voltado à obra do Pai. Feliz é aquele que é manso e humilde, viu, filhinha, de coração, para ouvir aquilo que Deus quer falar e praticar na sua vida. Porque a Bíblia aberta apenas na tua vida sem praticar é como um livro qualquer. Não adianta só ler a palavra de Deus e não praticar, né? Não seja, a Bíblia diz, somente ouvinte, mas sim praticante da palavra. Eu vou te ajudar. Eu vou apresentar a tua vida a Deus. Ah, pastor, tenho sonhado frequentemente com meu ex. Sempre sonho com meu ex. Sempre sonho com sonhos íntimos. Ah, minha irmã, meu nome é Dejaci Vieira. Filhinha, você que está me ouvindo aí, quando se sonha com íntimo ou quando se sonha com ex, representa, minha irmã, que a senhora terá que deixar o passado de lado, viu, minha irmã? Por mais que a senhora não perceba, mas passado, não é só passado aí, minha irmã, da vida íntima, não, do ex, não, viu, filhinha? Presta atenção que a senhora vai entender, ó. Coisas pequenas, jeito, Deus está dizendo assim: eu quero você em posição, porque eu quero ser para você algo na tua vida que tu nunca percebeu, nunca teve. Mas tem coisas pequenas que você precisa deixar de lado. Porque não adianta olhar as coisas passadas, né, minha irmã? Deus me mostra a senhora olhando pessoas do passado, lembrando das coisas passadas, né, minha irmã? E quando a senhora se depara como isso, e Deus traz a senhora até a mim, para me usar como boca da terra para a senhora dizer: deixa as coisas pequenas de lado, deixa o passado, os detalhes passados de lado, ó, minha irmã, detalhes passados de lado. Quando você deixar de lado, passar, pastor, parece que me persegue isso, não, minha irmã, viu? Então deixe de lado o passado, Deus não está lá. Deus não faz parte desse ciclo que a senhora tem vivido, não, minha irmã. Olhe somente para o alto, para Deus, nem para a direita, nem para a esquerda. Porque o que Ele tem contigo na terra, minha irmã, é galardão, é vitória, é conquista. Tem algo que a senhora deseja, nunca chegou na sua mão, Deus vai colocar na sua mão. A senhora quer conquistar algo, mas Deus vai colocar, provando para a senhora que a misericórdia dele é grande. Não porque a senhora merece, mas para Jesus Cristo, nosso Senhor, ser glorificado, para mostrar para nós mesmos que a misericórdia dele é tremenda. Deus muitas vezes nos perdoa e coloca nós em direção a Ele, não porque somos merecedores, não, não, não. É só para mostrar para nós mesmos que a misericórdia dele é grande. Eita glória, viu? Manda aí a sua mensagem para cá. Fique à vontade para participar, deixar aí a sua mensagem. Eu recebi uma mensagem ali. Pastor, peço oração pelo meu irmão Vanderlei, pois ele está com dengue. Ah, moro no estado de Minas Gerais, no Vale do Jequitinhonha, Virgem da Lapa. Ah? Amém, meu irmão, viu? Filhinho, todo aquele que se volta a Cristo tem renovo. Todo aquele, eu dizia ali para o servo do Senhor, vou orar por ele, viu, meu irmão? Eu recebi a sua mensagem, viu? Todo aquele, viu, em nome de Jesus, só conhece a colheita de Deus quem planta. Como assim, pastor? Só conhece quem colhe grandes frutos, inclusive material, vida financeira, só colhe muito quem semeia a Deus, quem faz o plantio. Você nunca vai colher se não plantar. Só tem experiência com Deus quem se volta a Deus. A palavra não diz: honra-me no pouco que eu vou te colocar no muito. Pois é. Viu? É dessa maneira. Amém? Ah, bom dia, profeta. Deus abençoe. Ah, pastor, a paz do Senhor Jesus Cristo. A minha irmã, eu tenho recebido a tua mensagem, viu? Eu recebi aqui. Pastor, eu gosto de ouvir a palavra de Deus, o seu programa. E esses milagres, pastor, é bênção de ouvir. Portanto, pastor, quero oração pela minha vida conjugal, saúde financeira e familiar. Eu sou Cleuma Alves, do estado do Amazonas, né? Me manda um programa aí, em nome de Jesus. Amém. Ó, você que tá... Pastor, me manda um programa, vou estar ajudando essa programação, amém? Você que está me ouvindo aí no Rio de Janeiro, né? Eu vou passar um segredinho para você que está me ouvindo aí hoje. O programa hoje é o 38º elo. Minha irmã, nunca quebre esta aliança com Deus de ajudar o ministério do Senhor, né? Está ajudando a obra de Deus onde você está aí, nunca deixe, viu, de fazer o certo com Deus. Tem gente que pede oração, mas desonra a casa do pai, desonra a obra. Não tem coragem de ajudar com 10 reais para ajudar a obra de Deus. Não tira 10% da obra do pai. Tire para ajudar a obra de Deus. Para deixar a acusação do mal de lado. Quantos testemunhos você que está me ouvindo já tem visto e ouvido aqui nesse programa? Na vida financeira das pessoas, né? Ajuda aí, procura, dizia ali para o irmão, disse, se a senhora não sentir de ajudar o ministério aqui, ajuda aí onde a senhora está, procura uma igreja aí, honre a obra de Deus aí, veja se o pastor ora por sua vida financeira, procura que você se sinta bem, porque senão sua vida fica com as mãos amarradas, e o caboclo velho tem amarrada a vida da senhora, viu, por estar fazendo por bagunça a obra de Deus. Só oferta a obra de Deus, honra com o dízimo a casa do pai. Dê o dízimo a obra, seja aqui ou seja onde você mora. Dê honra à obra de Deus. Faça com que a obra do pai se manifeste aí na sua vida. Viu? Seja fiel a Deus, não é a homem. É tu e Deus. Tem gente que fala assim da igreja: eu estou ajudando a obra. Sai contando para um e para outro. Para quê? Para quê que vai falar que está fazendo? Jesus chama esses de hipócrita. Quando ajudar a obra de Deus, ajuda é você e Deus. Não seja hipócrita de estar aí dizendo para um e para outro: eu faço, eu posso. Hã? O teu galardão vem da parte do Senhor. Deus quer que eu fale assim. E tem outros que têm se contaminado. Que além da pessoa que fala para ela, dizendo: não ajuda a obra de Deus, essa pessoa que diz, ela não tem o Espírito de Deus. Porque quem tem não fala assim. Além de querer contaminar, além de a vida da pessoa estar amarrada, quer amarrar da outra pessoa. Viu? Eu vou dizer para a senhora que é a coluna da tua casa. Aumenta aí o volume do rádio. Deus quer que eu entregue esse recado. Presta atenção. Presta atenção. O telefone está liberado. Minha irmã, manda mensagem no da rádio, viu? Nessa hora, tá bom? Manda mensagem no da rádio aí. Ó. Não adianta me ligar porque eu não posso atender aqui. Porque eu faço aqui com ordem e decência nessa hora a Deus, tá? Deus quer que eu passe da programação para todos vocês. Eu vou colocar aqui, ó, o teu nome nesse caderno de oração. Vou apresentar a Deus. Hoje é o 38º elo, ainda não terminou. 40 dias em prol da tua vida, da tua causa, viu? Pastor é para servir, não é ser servido, não. Viu? Em nome de Jesus. Deus sabe, minha irmã, se a senhora pode ou não, viu? E não tomará o senhor ninguém por engano. Hã? Eu levantava ali a mão em prol da tua causa, viu, filhinha? Dois demônios te levantavam e via e dizia: Senhor, você vai ajudar a ela? Rouba a tua igreja, a tua obra, viu? Falava dessa maneira, essas palavras: rouba a tua igreja, a tua obra, né? E não é entregar sopão, nem uma coberta ou um cobertor para uma pessoa. O que Deus tem contigo é diferente, viu? Ah, fulano de tal, tem gente que prefere gastar com a filha que está vivendo em prostituição. Pega a renda ali e ajuda a filha. A filha, eu estou precisando disso, vai gastar em balada, em farra, em motel. É? Tá ali gastando com o diabo, mas dá desonra ao próprio Senhor Jesus. A ajuda que a senhora tem mandado para a filha, viu, mulher? Tem gastado com coisas banais, enquanto o povo perece. Viu? Você sabe que essa programação aqui, ó, Deus me colocou aqui e fez você de encontro a esse programa. Não para que você seja explorado por Deus. Deus não faz isso. Nunca vai explorar você, pegar o que tu tem, sacrificar isso, como muitas igrejas faz. Deus nunca vai fazer isso. Pelo contrário, Ele vai te colocar na sua presença como uma mulher virtuosa, valorosa. Levantar Ele, você, na sua presença, para você ser vitorioso, vitoriosa, tá? Quem explora o próximo é o homem, não é Deus, viu? Deus não faz isso. Em nome de Jesus, eu vou orar por você, por tuas finanças. Tá amarrada aí? Hã? Em nome de Jesus. Bom dia, profeta. Deus abençoe. Ah, internet parou, pastor, aqui. Parou a internet aqui. Me mande o programa, por favor. Ah. Amém. Pastor, bom dia. Pastor Sebastião, a paz do Senhor Jesus. Já estou na escuta do programa. Ore pela minha vida espiritual. Amém. Me chamo Amanda. Amém, minha irmã Amanda. Eu vou deixar aqui o telefone, ouça fora do ar, para você participar, viu? Eu vou orar, pedir a Deus que venha amarrar os demônios aí da tua vida. No nome de Jesus Cristo, a legião, ela vai sair, viu? Ela vai sair dos teus caminhos. Tá bom? A senhora está me ouvindo aí pela televisão, na sua casa, né? Deus tem levantado pessoas, minha irmã, é para a senhora, filhinha, viu? Ó, Deus levantou essas pessoas, inclusive a tua companhia, para que você não se sinta sozinha, para que você não se sinta desamparada, né, minha irmã? Olha o tanto que Deus é bom, né? Você sabe que quem sonda a mente, esquadrilha o coração, o Senhor, Ele que transforma, viu? Ele que levanta quem Ele quer, viu? Para dar de conta, não existe o acaso. Ah, pastor, parei para ouvir o programa por acaso. Não existe isso não, viu? Se Deus te fez conhecer essa programação, é para mim te ajudar. Sou especialista em desfazer a obra do mal, do maligno, viu? Eu vou orar por você. Já passei por diversas denominações e religiões. Tenho mais de 15 anos de vida espiritual. E tudo aquilo que o Senhor passar para mim, eu passarei para vós. Amém? Vamos ouvir aqui essa canção. Vamos? Vamos ouvir esse louvor. Ah, pastor, qual o telefone? Eu vou passar aqui. Ah, amém. Eu vou passar aqui o telefone devagar. Você que está me ouvindo no Brasil.

0: Vou passar aqui, irmão Lázaro, tá? Mas deixa eu deixar aqui, ó, o número para você deixar seu pastor. Não passa no ar, não deixa, não passa aí no ar. Amém, eu não passarei. Tá bom? Ó, o número de telefone para você participar aqui, ó. 011 é o DDD. Você que tá me ouvindo no Brasil, não importa a região onde você está ouvindo o programa, se é pelo telefone celular, aplicativo, tá aí na empresa, tá? Hã? Eu vou orar por você, viu? Eu vou apresentar a tua vida a Deus. Tá precisando de libertação, é homem? Eu vou orar por você. Aí, ó. 011-9102-70-654, viu? Esse é o telefone da bênção, da vitória, tá? 011-9102-70-654, é só um dígito 9, viu? Depois você colocar o 011, você que está me ouvindo no Brasil, você põe só um 9, tá? 9102-70-654. Você que está me ouvindo no exterior, em Portugal, Alemanha, nos Estados Unidos, França, Noruega, Guiné Equatorial, aos irmãos que compreendem e falam português nessa ilha maravilhosa, né? Só tem duas emissoras de rádio lá. É a da cidade e da rede continental lá, a Rádio Guimê. Ó, pode participar também. Salva aí o contato. Tá me ouvindo na ilha? Hã? Em nome de Jesus. Ó o telefone aqui, ó. Mais 5511. O mais é só segurar o dígito zero, tá? Aperta o zero aí. Vai aparecer o mais. Aí você coloca 5511. 9102-70-654. Vamos ouvir aqui essa canção? Quem era eu? Eu volto já já, viu? Fique ligado aí nessa programação, tá bom?
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0: De volta na programação, estava ouvindo aqui os áudios. Louvado seja Deus, a filhinha que mandou mensagem, minha irmã. Eu tenho apresentado minha irmã, Jussiara, em nome de Jesus. E Deus, minha irmã, tem visto a luta que a senhora tem enfrentado aí, tem passado, viu? Mas em meio à tribulação, em meio à luta que a senhora tem enfrentado, Deus tem trabalhado no meio dos teus. E o senhor dizia ali que está chegando, se aproximando um tempo na vida da senhora aí, que é o tempo que muitos verão que todo aquilo que a senhora, aquele tempo que a senhora tem dedicado até então a Deus, não será em vão. Jó, muitas vezes, ali, até os seus amigos disseram para ele algo contrário, que a vida, viu? Louvado seja Deus, a vida dele estava passando por aquela luta toda, né? Chega ao ponto de até mesmo a mulher dele dizer assim: por que que tu não amaldiçoa esse Deus e morre, né? Então, minha irmã, Jó dizia e disse para nós, a palavra está aí, que o Redentor dele vive, por sua causa se levantaria, e se levantou. Se levantou para abençoar, para restaurar em dobro. Deus é maravilhoso. E ele vai, minha irmã, agir aí na sua causa, viu? Ele vai agir aí, louvado seja Deus. E eu vou dizer uma coisa importante para você que está me ouvindo, que o programa já está chegando no final, já chegou no final, na verdade, né? Que às vezes está vindo as situações adversas, o mal ele veio e não escolhe, viu, minha irmã? Classe social, se está ou não dentro de igreja, tá? O mal ele não olha para circunstância, poder aquisitivo ou não. A função é matar, roubar, destruir, colocar a pessoa em situações, em nome de Jesus, para que a pessoa venha se perder, venha ficar desorientado, venha fazer maldade e deixa a família toda desestruturada, né, minha irmã Ana? Eu vou orar pela vida dele, viu, filhinha? Recebi aqui a sua mensagem, né, sobre o tio da senhora. Vamos orar a Deus. Fazemos essa oração comigo, você que está me ouvindo. Pastor, aqui no sertão não tem nenhum pastor oferecido para orar pela vida dele. Minha irmã, quando eu digo todo o povo rejeita, desorientado, né? A necessidade de uma orientação, de oração, porque o povo teme, minha irmã, não é por ele, é pelo mal que pode se agir, né, filhinha, pela vida desse homem aqui que a senhora mandou a mensagem. Eu vou apresentar a vida dele a Deus, a sua casa ao Senhor, porque até aqui o Senhor tem nos ajudado, né? Vamos orar a Deus. Pega aí o copo com água, a peça de roupa, pega a roupa dessa pessoa, meu irmão, viu? Vamos apresentar a Deus, em nome de Jesus, para o mal sair.
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Senhor, meu Deus e eterno Pai Todo-Poderoso, em nome de Jesus, meu Deus querido, mais uma vez, Senhor, me apresento a Ti nessa programação, para pedir, meu Pai, em prol do Teu Filho, que está com a mente perturbada, espírito perturbador, em nome de Jesus, demônio sete facada, sangue de Jesus que te queima agora, em nome de Jesus Cristo, meu Pai Todo-Poderoso, tenha misericórdia dessa vida. Coloca, meu Pai, as tuas mãos poderosas em direção deste homem. Arranca essa legião, meu Pai, que tem perturbado. Coloca ele na tua presença, meu Deus querido e misericordioso. Eu te peço em nome de Jesus Cristo, meu Deus Todo-Poderoso. Visita ele agora, visita a mente, em nome de Jesus, todo espírito das trevas, legião maligna, eu dou uma ordem agora no nome de Jesus, só em nome de Jesus agora, abençoa meu Pai o teu filho, tenha misericórdia meu Pai desta casa, guarda meu Senhor, livra de todo mal, coloca na tua presença, meu Pai, para fazer o teu ide, porque meu Pai, a tua palavra diz que a sua palavra, meu Pai, não volta vazia, que a misericórdia do Senhor se renova todos os dias, por isso eu peço, meu Senhor, visita esta casa, essa família, tira meu Pai, toda idolatria, toda oração maldita, toda palavra maldita, meu Pai, sobre este lar, sobre essa família, eu te peço, em nome de Jesus, a esse 38º elo, eu apresento a Ti, esse copo com água, meu Pai, essa peça de roupa, essa fotografia, eu não aceito, meu Pai, na vida, meu Pai, do pequenino do Senhor, esse mal, em nome de Jesus, em nome de Jesus Cristo, visita, meu Senhor, tenha misericórdia, Deus de Israel, essa vida, meu Senhor da glória, eu apresento esse que sofre a dengue, essa enfermidade, tira, meu Pai, todo mal, tira, meu Senhor soberano, em nome de Jesus, visita, meu Pai, essas crianças, dê saúde, meu Pai, esta mãe, em nome de Jesus Cristo, ó Deus, eu peço, visita, meu Senhor, as finanças da tua filha, do teu filho, meu Pai, envia providência, meu Senhor da glória, porque é em Ti, meu Pai, que eu peço, e a nossa confiança, meu Senhor, está em Ti, em nome de Jesus Cristo, toda oração contrária contra esse casamento que cai por terra agora, em nome de Jesus, é agora, toda oração contrária, eu anulo agora no nome de Jesus, abençoa os passos, meu Pai, do teu filho nessa terra, fortalece a tua filha, meu Pai, que pede oração espiritual, pela vida financeira, meu Pai, vida espiritual na tua presença, alegra o coração do teu filho, meu Pai, fortalece ele, meu Senhor da glória, para que eles possam testemunhar, meu Pai, para glorificar e exaltar, meu Senhor da glória, o teu santo nome, em nome de Jesus, visita meu Pai este lar, tira meu Pai toda palavra de maldição contra essas crianças, em nome de Jesus, toda chumirim bate retirada, em nome de Jesus Cristo agora, sa, sa, em nome de Jesus desta casa, abençoa meu Pai o vizinho da frente, o de trás, o da direita, o da esquerda,
Abençoe este lar, meu Pai, livra de todo mal. Assim como o Senhor tem guardado, meu Pai, a descendência da tua filha. Livra, meu Pai, essa parentela do laço do mal, do espírito maligno. Cobre com o teu manto sagrado, eu peço a ti, meu Pai, no nome de Jesus Cristo. É com a certeza, meu Pai, da vitória. Porque braço forte é do Senhor, meu Pai, para guardar e livrar. Livra, meu Senhor, eu peço. E te agradeço. Que aonde for, meu Senhor, derramar desta água, seja na cabeça, que todo mal venha sair. Que toda dor de cabeça, todo inchaço venha bater em retirada. Em nome de Jesus Cristo, para glorificar e exaltar o santo nome do Senhor. Amém, filhinha. Bebe desta água aí, minha irmã. Coloca a mão sobre essa fotografia. Diga assim: Deus, assim como o Senhor tem agido de misericórdia na minha vida, visita, meu Pai, essa vida. Tenha misericórdia, meu Senhor, desta alma. Porque preço foi pago à cruz, meu Senhor, eu apresento a ti. Guarda essa vida de todo mal. Acampa teus anjos, meu Pai, neste lugar. E tira, meu Pai, toda incredulidade do coração. Manifesta a tua glória sobre esta vida, para que eu mesmo possa testemunhar dos feitos do Senhor, assim como tenho crido. Amém? Fique aí ligado nessa programação. Está chegando aí o lindinho de Jesus, com um programa abençoado, em nome de Jesus Cristo. Amém?

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5: No comando, Marcos Santos. A alegria do Senhor é nossa força. Fala, pessoal, e aí, tudo bem com vocês? Tudo bacana? Muito prazer, eu me chamo Marcos Santos. A partir de agora, vamos juntos aqui, ó, no melhor programa. É o nosso Conectados com Deus, quinta-feira hoje. Estamos na quinta-feira, gente. Hoje é 30, tá? 30 de julho, ano 2026. Com muita fé, com muita oração, a gente vai caminhando por aí, caminhando juntos por aqui, na nossa trilha sonora do seu dia. Essa é a nossa rádio, a rádio que está sempre com você no seu coração. Já tô liberando nosso canal interativo para você pedir o seu louvor, mandar alô para quem você quiser. E para começar, a gente traz músicas para você. Boa quinta pra gente!

estás nesse lugar, Senhor. Eu sinto a tua presença aqui, Senhor. Seja bem-vindo. Aleluia.

0: tua habitação. Somos a tua morada, fique à vontade, Senhor. Glorifica, adore esse Deus. Aleluia. Orecarabassuri, cantere, barabás. Santo, santo, teu nome.
1: Opa, que bacana te encontrar por aqui, hein? Satisfação, que privilégio, é o nosso Conectados com Deus. Tô aqui te aguardando, tá? WhatsApp liberado, nosso Instagram também. Você pode mandar mensagem por lá que a gente responde você numa boa. A nossa equipe tá por aqui pra atender você. Queremos te ouvir aqui na nossa rádio, tá bom? Chegando mais músicas pra você aqui no programa mais ouvido do rádio brasileiro e todo o território
2: Brasil.
1: Bora pra cima da nossa quinta-feira, aumente o volume.

0: Opa, maravilha! Breve intervalo comercial aqui do nosso Conectados com Deus. Fica aí, eu volto já já.
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5: Opa, tô de volta, hein? E aí? Opa! Só eu, mas pode chamar de

mérito de todas as coisas nas nossas vidas são teus, Senhor. Tu nos governa, nos domina, e perante homens, reis e sacerdotes, nós nos rendemos ante a ti, Senhor.

E aí? Tá tudo bem com você por aí? É o nosso Conectados com Deus. Fim de semana chegando por aí. Ah, é um passeio pra sexta-feira, hein? Que bom te encontrar por aqui. Redes sociais aqui da rádio bombando, hein? Glória a Deus. Maravilha. Deixa eu mandar um abraço pro nosso amigo Manuel Peçanha, sua esposa Elizabeth, tá ligado com a gente? A pastora Rosângela também tá por aqui, ligado com a gente, Rosângela. Beijos, a paz do Senhor Jesus pra você, minha querida. Tá bom? E a gente vai musicando a sua quinta-feira. Bora, aumente o volume, a música não para.

0: Conectados com Deus, chegando mais um ponto final desta quinta-feira abençoada. Gente, amanhã a gente se fala, tá? Amanhã é sexta-feira. Amanhã, se Deus quiser, estaremos aqui. Não sai da sintonia, não. Tá chegando outra programação maravilhosa na sequência aí da nossa rádio, tá bom? Grande abraço, tá chegando outro amigo pra fazer companhia pra você na nossa rádio. Eu sou Marcos Santos. E esse foi o nosso Conectado com Deus. Tchau, até amanhã. Fui, gente!
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2: Olá, hoje quinta-feira, estamos chegando com mais um Arena Sertanejo Gospel na nossa rádio. Que alegria, que maravilha poder estar sempre com vocês aqui. Vamos começar? Começando muito bem, Ademar Rocha, a paz que você me traz.
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1: É raízes, hein? 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

0: 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Faz barulho aí, São Paulo. Obrigado.
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0: Muito bem, lindo, lindo, lindo demais. Agora nós vamos para os nossos recadinhos e eu volto já já.
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6: Pois é, estamos de volta, dando sequência, sequenciando o nosso Arena Sertanejo Gospel e já trazendo Bia e Brenda e Angélica Porto, né? Eu te perdoo.

0: rapidinho, vai ser VaptVupt. Nós vamos ali pro nosso recado e eu volto já já.
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2: Bom demais, já estamos de volta aqui no nosso Arena Sertanejo Gospel e já trazendo mais um grande louvor. Marcos Nunes, pega a visão.

0: Muito bem, irmãos, muito bem, irmãs. Olha, encerrando a nossa quinta-feira, esse nosso programa que foi maravilhoso, o nosso encontro. Eu peço ao Papai do Céu, né, que nos dê muita saúde, que nos traga muita alegria, para que a gente possa dar sequência na vida, né, curtindo as coisas boas da vida. E eu deixo aqui, então, aquele grande abraço a todos vocês.
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2: E disse Jesus: eu vim para que tenham vida e tenham vida em abundância. A minha alma tem sede de Deus. A minha alma tem sede de Deus. Estamos começando o nosso programa É Para Adorar de hoje. Eu sou o Fabiano Farias. Vamos juntos a partir de agora. Cumprimento você, meu irmão, minha irmã, meu amigo, minha amiga, na paz do Senhor Jesus. Esteja em paz, fique em paz, receba a paz do nosso Mestre e Salvador. Estamos chegando com o nosso programa de hoje, trazendo por aqui lindos louvores, a palavra de Deus e muito mais. Quem abre a sequência da nossa programação é Luana Rodrigues, Além do que eu sonhei. Tem por aqui Fiel a mim e ainda Eu Navegarei, Kemuel, trazendo lindos louvores, É Para Adorar.
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1: É para adorar, trazendo para você a palavra de Deus, livro de João, capítulo 8. Disse, pois, Jesus aos judeus que haviam crido nele: se vós permanecerdes na minha palavra, sois verdadeiramente meus discípulos, e conhecereis a verdade vos libertará. Responderam-lhes: somos descendentes de Abraão e jamais fomos escravos de alguém. Como dizes que sereis livres? Replicou-lhe Jesus: em verdade vos digo, todo o que comete pecado é escravo do pecado. Jesus, Jesus, Jesus. São tantos ensinamentos do grande mestre. Tudo o que nós precisamos, ele nos oferece. A nível de conhecimento intelectual e a nível de sentimento. Tudo aquilo que vem do amor. Nos direcionando para uma vida com tantos acertos que nos aproxima de Deus, porque Jesus é o caminho, é a verdade e a vida. Tem intervalo chegando por aqui e a gente volta já com mais É Para Adorar.
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6: Aí Jesus conversando com eles, de novo aqui no livro de João, né? Voltamos aqui. Jesus continua conversando com eles e ele fala para eles que eles irão ser livres. E eles questionam Jesus: mas como, se nós somos descendentes de Abraão? Nunca fomos escravos. E Jesus fala para eles isso aqui, né? Que eu li antes no bloco anterior. Em verdade vos digo, todo o que comete pecado é escravo do pecado. E como somos escravizados, meu Deus. Tantas coisas que nos tornam escravos. E é preciso que nós possamos nos libertar disso. E somente com o auxílio de Jesus podemos nos libertar das garras do pecado. Dando sequência à nossa programação musical do É Para Adorar, Rafael Bittencourt, Deus de Novos Começos. Tem também André Valadão, Acredito, e Paulo César, Tu És Meu Deus. Segue por aqui, É Para Adorar.
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0: Sagrado Coração, Samuel Ferreira cantando É Para Adorar. Tantos momentos questionavam Jesus, tentando pegar nele alguma falha, algum erro, para poder condená-lo. Mas Jesus, com toda a sua sabedoria, todo o seu amor, toda a sua compreensão, sempre dava a resposta correta. A resposta que tocava o coração até mesmo dos adversários que tentavam lhe pegar. E chegaram para ele e pensaram, agora não, dessa aqui Jesus não escapa. Chegaram para ele porque consideravam Jesus como um agitador, né? O pessoal lá de César, Herodes, de Pilatos, toda aquela turma. Aí chegam para Jesus e falam, Jesus, a respeito do tributo, Jesus, devemos ou não devemos pagar? E acharam, né? Se ele falar que devem pagar, ele vai estar ajudando aí os que cobram impostos. Se ele falar que não, nós prendemos ele. Ou seja, estava numa situação bem complicada. Mas Jesus pede, me dá uma moeda aí. Aí ele perguntou, de quem que está aqui? De quem esse rosto aqui na moeda? De quem esse rosto? É de César. Ele disse, pois bem, dai a César o que é de César e dai a Deus o que é de Deus. Essa parte interessante que eu quero falar para você é o seguinte. Quando você dá ao mundo o que é do mundo, o mundo te devolve coisas do mundo. Mas quando você dá a Deus o que é de Deus, ele te dá coisas divinas, vindo diretamente dele. Eu quero disso para mim, Jesus. Eu quero essas coisas divinas. Eu quero essas coisas todas que vêm do seu amor. É isso que eu preciso. Então, fazer como você disse. Dai a Deus o que é de Deus. Eu sou de Deus, eu sou de Jesus. Você é de Deus, você é de Jesus. Se entrega de forma completa e receba tudo aquilo que vem dos céus. Intervalo chegando, a gente volta já com mais É Para Adorar.
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3: Estamos de volta com o programa É Para Adorar.
4: E disse Jesus: se alguém tem sede, venha a mim e beba. Forte, hein? Cura-me, ó Senhor, e serei curado. Salva-me, serei salvo, pois tu és o meu louvor. É para adorar.
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0: Gerson Rufino, vai passar. Vai passar. Dai ao mundo o que é do mundo e dai a Deus o que é de Deus. Se fosse hoje, seria assim. Naquela época, Jesus disse: dai a César o que é de César e dai a Deus o que é de Deus. O que eu estou oferecendo para Deus? Eu estou oferecendo o meu melhor para Deus? Será? Será que estou fazendo o meu melhor para Deus? Pensamos nisso, que nós possamos refletir sobre isso e perceber aonde precisamos melhorar, em atos, em sentimentos, em pensamentos, para sermos verdadeiramente cristãos, filhos de Deus. Vamos finalizando a nossa programação de hoje. Se alguém tem sede, venha a mim e beba. Cura-me, ó Senhor, e serei curado. Salva-me e serei salvo, pois tu és o meu louvor. Eu vim para que tenham vida e vida em abundância. Que estejamos todos conectados ao amor de Deus através de nossas atitudes, nossas preces. Que possamos elevar nossa prece hoje de agradecimento, talvez também de pedido, mas agradecendo a Deus por todas as maravilhas que tem realizado em nossas vidas. Para você que está passando por dificuldades, para você que está passando por várias tribulações, cruzando este vale de sofrimento, às vezes por enfermidades, uma doença, às vezes por estar esperando o resultado de um exame que fez, que não sabe, está ali com aquela angústia apertando o coração, pede para Deus ir agindo na sua vida. Pede para Deus ir agindo na sua vida. Para você que vai fazer a cirurgia, é uma cirurgia complicada demais, mas saiba que Jesus é o médico dos médicos. Pede para que ele esteja operando você também, pelas mãos do médico. Muitos milagres acontecem lá, na mesa de cirurgia. Jesus operando através dos médicos. Para você que está à procura de um trabalho, pede para Jesus: me ajuda, Jesus, a encontrar um trabalho para levar o sustento para minha família. Para você que está, às vezes, mergulhado em dívidas e não sabe como fazer, pede uma luz para Jesus. Tudo pode ser resolvido. Ou você que, às vezes, perdeu alguém muito importante, pede para Deus confortar seu coração. Tudo pede para Deus. Ele pode todas as coisas. Acredita, confie, como Ele mesmo nos diz sempre. Tenha fé, acredita, confia. Jesus também diz para você: eu faço grandes coisas. Pede, acredita, confia, e assim será. Obrigado, Jesus. Vamos finalizando a nossa programação de hoje. Vou indo e a gente se encontra amanhã com mais É Para Adorar. Um grande abraço para você, fique bem, fique na paz do Senhor Jesus. E não esquece, pede para Jesus agir aonde você precisa. Pede e acredita, e assim será. Até amanhã.
1: Sem mais, irmãos, despeço-me de vocês. Procurem aperfeiçoar-se, exortem-se mutuamente. Tenham um só pensamento. Vivam em paz, e o Deus de amor e paz estará com vocês. Saúdem uns aos outros, todos os santos enviem saudações. A graça do Senhor Jesus Cristo, o amor de Deus e a comunhão do Espírito Santo sejam todos com vocês. Fiquem na paz e até amanhã.
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3: Uma ótima quinta-feira pra você. Deus é o Senhor, soberano, rei dos céus e da terra. Saiba que tudo pertence a Ele, que Ele tá no controle de tudo. Mas ó, bora fazer a sua parte? Ele te deu aí a autonomia pra fazer a sua parte.

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2: Um louvor mais lindo que o outro está aqui no Gospel Hits e você participa pedindo aqui nas nossas redes sociais. Voltamos já.
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0: Gospel Hits. Gospel Hits dessa quinta-feira finalizando. Essa foi a nossa última canção de hoje. Deus te abençoe, te guarde. Fique na graça, na paz de Cristo. Que muita coisa boa aconteça na sua vida. A gente ora por isso, ora por você e pra quem você ama, tá? Aliás, ei, perdoe mais pra você ser perdoado. Tchau.
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2: Sempre tem muito mais músicas no seu rádio e sempre você tá aqui, ó, comigo, Lilian Flores, ouvindo Paredão de Sucessos. Vai começar, gente, a partir de agora, o bom da festa. A festa é aquela que tem as músicas que você canta junto, que você dança junto, que você para tudo pra ouvir junto com a gente. Então, vem pra cá, o nosso Paredão promete.
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nós levantamos os nossos olhos e as nossas mãos, o nosso coração ao Senhor, e nós dizemos Maranata. Nós precisamos entender que a mensagem do fim aponta para um caráter do fim. O Senhor não apenas deseja levantar um clamor, mas um tipo de pessoa, Maranata. Um tipo de noiva, um tipo de gente que é o tipo de gente do fim. Pedro diz que o que nós então devemos fazer, aqueles que desejam? Nós precisamos nos tornar o tipo de pessoas que espera, mas também que apressa o retorno de Jesus. Porque ele não é, o Senhor Jesus, ele não é um homem que deseja uma menina, mas ele deseja uma noiva madura. Que se levante nesses dias aquele.

0: Maranata, Jesus, nós te amamos. Como igreja, nós te dizemos que nós te amamos. Amém. Vem, vem.
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todo mundo curtindo.

0: A sua música preferida rola aqui na nossa programação. Eu sei que você quer ouvir mais, por isso preparei uma sequência incrível que você vai ouvir já já.
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6: Paredão de sucesso de volta. Isso significa que tem muita música boa pra você ouvir. Vem!

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0: Impossível deixar de ouvir o nosso paredão de sucessos. É aqui que tem mais músicas pra você. Por isso, daqui a pouco eu tô de volta.
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5: Vem. Pode chegar, chega todo mundo, passa aqui. Isso, é assim que a gente gosta. Galera toda reunida pra curtir mais uma sequência do Paredão.

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7: Tá aí, gente. Aquela pausa boa que a gente mereceu, mas agora todo mundo preparado? Porque eu quero curtir sucessos e o nosso paredão tá aqui pra isso. Então aumenta o volume e vamos de música.

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2: Ao lado de um picolé de chuchu que não vai fazer mal a ninguém. E o Alckmin, nesse meio tempo, ele foi essa pessoa, sinceramente, assim, falando sem querer menosprezá-lo nem nada, mas às vezes até esqueço que o Alckmin existe. A gente só vê o Alckmin nessas manifestações de convenções, né? A gente não vê o Alckmin participando efetivamente da vida política do país, apesar de ser o vice-presidente, né? É uma coisa muito, muito estranha. A gente vê muito mais a Janja do que o próprio vice-presidente. A Janja tem um protagonismo muito maior do que o próprio vice. E o Alckmin, ele, como dizia o professor Olavo, ele fazia parte do Teatro das Tesouras. Lembrando que o Alckmin é ex-PSDB. Depois ele foi para o PSB, salvo engano, em 2021. Mas ele é ex-PSDB da época que o pessoal se confundia e achava que o PSDB era de direita. Eu vi muita gente falando isso. Ah, o PSDB é de direita, o Aécio é de direita. Nunca foram. Na verdade, eles eram a direita da esquerda. Eles estavam um pouquinho mais para o centro ali, mais um pouquinho para a direita do que o pessoal do Lula. Então, com isso, eles fingiam haver uma disputa legítima entre direita e esquerda, fingiam haver uma democracia, quando na verdade era esquerda contra a esquerda mesmo. Então, sempre fez parte do Teatro das Tesouras, não me surpreendeu essa mudança dele, embora não deixe de chocar, infelizmente. É um papel, um dos papéis mais lamentáveis e mais humilhantes da história política recente do Brasil, é essa mudança do Geraldo Alckmin.
3: A gente lembra também que, além de vice-presidente, ele assumiu o comando do Ministério do Desenvolvimento, Comércio e Indústria até abril deste ano, quando ele saiu do Ministério, então, para se desincompatibilizar e poder concorrer ao cargo de vice-presidente na chapa do presidente Lula. Boa noite, Augusto Nunes.
4: Boa noite, Paula, meu amigo Piotto, Ludmila, boa noite. Boa noite a você que nos acompanha. Ministério, aliás, que foi amputado para que sobrasse um ministério, não sei nem o nome, esse que foi entregue ao Márcio França.
5: Sim.
4: Um nome qualquer da...
3: Ele era de Portos e Aeroportos, o Márcio França.
4: É, ele foi demitido para que o Lula encaixasse alguém do Centrão.
3: Isso.
4: E ele, tiraram uma parte do Ministério do Alckmin e entregaram a ele com um nome...
3: Ministério do Empreendedorismo.
4: Aí, empreendedorismo.
3: Da microempresa.
4: É, para saber se o sujeito consegue falar a palavra por inteiro e sem tropeçar. Eu sempre penso nisso, Piotto. O que que o cara pensa nesses 10 minutos aí que precedem o sono?
5: Isso.
4: Né? E você se reencontra aí e faz um balanço do que você fez no dia. O Alckmin, será que ele tem consciência de que ele se tornou uma figura desprezível por todos? Porque o sujeito que muda de ideia, que trai, né, o seu pensamento e a biografia, com essa idade, é muito estranho. Eu nunca vi uma conversão desse tipo, por isso que eu digo que é mais impressionante que a do Paulo, o Paulo Apóstolo na estrada de Damasco. Porque você tem conversões de homens de 50 anos, da esquerda para a direita. Como dizia o Paulo França, ele falou, aí eu fiquei, o França dizia assim, bom, eu era... trotskista, simpatizava com o comunismo, aí eu fiquei adulto. Fiquei adulto e me entendi comigo mesmo, tal. Hoje eu sou um homem de direita. Então, todos eles... É, para isso existe explicação, você amadureceu. Eu já fiz cursinho de comunismo, né? Mas aos 18 anos tudo é perdoável, você... Está com a cabeça em formação. O Alckmin, ele já estava com quase 70 anos, ou se já, talvez já tivesse mais que isso. Ninguém muda para a esquerda. O brasileiro, ele até diz que você tem os comunistas, que são comunistas dos 30 aos 100 anos, como Prestes, e o brasileiro confunde isso, confunde a teimosia com coerência. Isso é, eu morreria de vergonha, né? Se um dia eu me encontrasse comigo mesmo e percebesse que eu tinha passado a vida como comunista. Ele é lulista, que não existe, o PT não é um partido. Não. E tanto que ele está no PSB também, ele é socialista.
5: Não.
4: Ele ficou, não. Ele que só virou governador, porque o Mário Covas morreu, ele está lá rezando, ele diz que é católico, rezando toda noite pelo fator biológico. Ele torce pela morte do Lula, não tenha dúvida. É a única maneira dele assumir a presidência, que ele tentou duas vezes, porque ele fala aquela história de estar voltando para o local do crime, está em 2018, outro dia, não faz 10 anos. Foi quando ele disputou a presidência pela segunda vez e teve uma votação risível. Ele mudou, quer dizer, o Lula fez outra, alguma coisa diferente que provocasse essa mudança? Não. Não. Então ele está lá esperando que o Lula morra, tanto que ele não teve coragem de se candidatar a governador de São Paulo. O Lula tentou empurrar. Senador, vai lá ter voto. Ele é desprezado por todos, isso eu sou testemunha ocular disso aí, por todos os prefeitos que o apoiaram.
5: Sim.
4: Todos. Ele não ama o teste da Paulista. Ele é incapaz de aparecer numa praça do interior.
5: Sim.
4: Nem mesmo a cidade dele, que é Pindamonhangaba, e ele foi derrotado na última candidatura dele. Pindamonhangaba vota contra o Alckmin. Agora, ele só anda com a mulher. Ou é um amor profundo, ou ela também é uma solitária que não tem o que fazer. Então, os dois se acompanham. Porque o que fez, repito, para encerrar, o que fez o Alckmin é uma coisa merecedora do desprezo de qualquer pessoa que tenha mais de 5 neurônios.
3: É um fim de carreira trágico. Lamentável, e a nossa audiência bem lembrou, a gente de vez em quando exibe a foto do vice-presidente Geraldo Alckmin, que foi à posse do presidente do Irã, ao lado aí dos chefes da Jihad Islâmica, do Hezbollah, do Hamas, dos Houthis.
4: Ele é tão nada que ele sobrou nessa foto aí, né? Sobrou, os caras não vão gastar bala com isso aí, não tem nem tempo. Não sabem quem é.
3: Essa imagem fala muito, não é, Piotr?
5: Não, e ele não teve, porque, de novo, ele não tem o direito de alegar ignorância, porque ele sabe onde ele estava indo, ele tinha plena consciência, mas ele não teve autoridade de falar, não, nesse lugar eu não vou. Manda um embaixador qualquer aí, pega um embaixador da região e representa o presidente, já que o Mauro Vieira também não quis ir.
4: Eu converso...
5: Ah, outro compromisso.
4: O Alckmin, uma vez, escreveu um artigo e botei uma frase que eu costumo repetir, dizendo que o PT não lança, em São Paulo, ele não lança candidatos, ele lança ameaças. Até o Genuíno foi candidato, né? O Zé Dirceu. Ele me pediu, olha, posso usar essa frase na minha campanha? Eu falei, faz o que você quiser. Portanto, é isso que ele pensa do PT.
5: Sim.
4: Sempre pensou. E é tão medíocre que não sabe que se ele assumir a presidência, no dia seguinte tem uma manifestação com o slogan Fora Alckmin. Essa vai ser a reivindicação. O PT não aceita nenhuma figura que não seja lulista como candidato. Ele faz de conta que é. E se você ouvir os prefeitos que o apoiaram comentando a figura do Alckmin, ali você vê quando o sujeito perde a honra. Ele é um homem sem honra, não, é, não tem honradez, né? Ele se traiu. Ele devia ter, deve ter, em algum momento de lucidez, vergonha de se olhar no espelho.
3: Sim. Bom, agora nós vamos a Brasília, mudamos de assunto para trazer os bastidores da política para você. Ministros do Tribunal Superior Eleitoral, TSE, ouvidos por Oeste, estão incomodados com a interferência do Supremo Tribunal Federal no caso do vídeo do ex-presidente Jair Bolsonaro, produzido com inteligência artificial e exibido na convenção do PL no último sábado. E quem traz os detalhes para a gente é o nosso repórter Christian Costa. Muito boa noite, Cris. Seja bem-vindo. O que, que você ouviu aí nos corredores do TSE, do Tribunal Superior Eleitoral, em relação a essa interferência do Supremo, mais precisamente do ministro Alexandre de Moraes, em relação a esse vídeo realizado por inteligência artificial do ex-presidente Jair Bolsonaro? Boa noite.
6: Oi, Paula. Boa noite para você, boa noite a todos no estúdio e também para a nossa grande audiência. Paula, quem lê a Revista Oeste, as últimas três edições e também o site, já sabia que o Supremo Tribunal Federal iria interferir em algumas questões que envolvem o TSE. E essa questão do vídeo não seria uma exceção. Paula, eu conversei com alguns dos ministros do Tribunal Superior Eleitoral e todos entendem, apesar das discordâncias, que o assunto que trata desse vídeo de IA que reproduz a imagem do ex-presidente Jair Bolsonaro durante a convenção do PL que lançou o senador Flávio à presidência, questão da Justiça Eleitoral, do Tribunal Superior Eleitoral. Portanto, não deveria ter uma, abre aspas, interferência, fecha aspas, do Supremo Tribunal Federal na Justiça Eleitoral. Todos entendem isso. Este é um ponto. O segundo, Paula, é que o vídeo em si, segundo esses ministros, não necessariamente representa algo irregular para a campanha, embora todos achem que não seria necessário ter colocado, mas que não há uma irregularidade, algo muito ruim nesse vídeo. É um descontentamento que tem alcançado a todas essas alas. Daí, Paulo, eu fui perguntar justamente o que é que pode vir a acontecer com relação a esse vídeo. E mesmo aqueles que entendem que o vídeo de inteligência artificial não precisaria ter sido usado, acreditam que é preciso uma solução de meio termo para essa questão, porque ventilou-se na imprensa questões de inelegibilidade do senador Flávio, problema para a campanha dele. Mas alguns desses ministros da Justiça Eleitoral entendem o seguinte, que olha, é possível aplicar uma punição mais branda. Então, uma dessas punições, por exemplo, seria uma advertência ao PL, ao partido do senador Flávio, um aviso para que esse tipo de procedimento não ocorra, ou então uma multa para o partido, mas nada muito grave, Paula. E os próprios ministros do TSE preocupados com possíveis novas ingerências do Supremo Tribunal Federal naquilo que o próprio TSE decide, Paula. Porque há também um temor de que uma decisão do próprio TSE com relação à candidatura do senador Flávio, obviamente envolvendo o vídeo de IA, possa gerar um recurso que venha a no Supremo Tribunal Federal, para que os ministros aqui então decidam algo que eles ali não tenham gostado da decisão da Justiça Eleitoral. Então, estão muito descontentes os ministros do TSE com relação a essa ingerência e alguns inclusive dizendo que o Alexandre ainda age como se fosse do TSE, lembrando que ele deixou o cargo já há algum tempo e atuou nas eleições de 2020. Então vamos ver como é que vai ser essa situação agora que está nas mãos do ministro Nunes Marques, presidente do TSE.
3: Vamos acompanhar para ver como ele vai conduzir esse episódio, Cris. Eu vou te pedir uma licencinha para você segurar aí nesse cenário belíssimo da capital federal para a gente repercutir um pouco as informações que você nos trouxe. Daqui a pouco a gente volta com você para mais informações aí sobre um assunto envolvendo a Polícia Federal, a direção da Polícia Federal e o ministro André Mendonça. Deixa eu passar para a Ludmilla para a gente chegar nesse assunto, Lud, dessa disputa entre TSE, Supremo Tribunal Federal, a questão do vídeo publicado por inteligência artificial na convenção do PL no último sábado. O ministro Alexandre de Moraes deu ali as 48 horas para a defesa do ex-presidente, que disse que não deu consentimento, não deu autorização para o uso dessa imagem e que, em tese, agora a questão ficaria só na seara da Justiça Eleitoral. Pelo menos, em tese, é o que se espera, que isso talvez seja levado a plenário para os 7 ministros ali do TSE se debruçarem sobre esse caso. Agora, como é que ficaria eventualmente aí essa interferência, né, do Supremo Tribunal Federal em questões eleitorais?
2: Então, Paula, a questão é que a gente não está no Estado de Direito. Então, em tese, isso aí não deveria nem estar sendo discutido. O Alexandre de Moraes nem deveria passar na cabeça dele querer dar uma de juiz da Justiça Eleitoral quando ele já deixou o TSE já há muito tempo. Só que imagina só, o temperamento do Alexandre de Moraes é um sujeito que gosta do poder. Quando ele tem o poder, ele se sente ali vitorioso, ele se sente magnânimo, ele exerce esse poder não só na sua plenitude, como ele extrapola todo o poder que chega na mão dele. Ele chegou a ser o presidente do TSE, ele conduziu as eleições de 2022 e a gente viu o que, que aconteceu, a gente viu como foi a condução dele. Ou seja, ele teve esse poder já uma vez na vida, nas mãos, e depois perdeu. Perdeu porque simplesmente acabou lá o período dele e entrou o período agora do Cássio Nunes. Então, pensa bem, uma pessoa com o temperamento do Moraes, tendo um poder daquela magnitude, perdendo esse poder, ele simplesmente, aquela cabecinha dele, não consegue processar nenhuma perda de poder. Ele não consegue se desfazer daquilo, ele está agarrado no TSE. Como uma boia de salvação, ele não se conforma. Então, ele simplesmente deixou transparecer isso naquela decisão. Ele estava decidindo ali sobre um incidente da execução penal do Jair Bolsonaro. Então, ele... Ah, o Bolsonaro descumpriu alguma cautelar? Então, beleza. Verifica descumprimento da cautelar do Bolsonaro. Não se meta na questão eleitoral, que não é da competência dele. Então, no máximo, o que ele poderia fazer é, verificando alguma irregularidade ou algo que ele ache que mereça ser reportado, o máximo que o Alexandre de Moraes pode fazer seria encaminhar, sei lá, cópia dos autos à Justiça Eleitoral ou ao Ministério Público Eleitoral para tomada de providências que eventualmente entenderem cabíveis. O Moraes, em pessoa, ele não pode tomar nenhuma decisão em relação ao Flávio Bolsonaro no que diz respeito à matéria eleitoral. E uma outra coisa, tem um detalhezinho nessa história, que é, a gente ainda não está na fase da propaganda eleitoral. A gente ainda está na fase das convenções partidárias. Propaganda eleitoral só vai começar em agosto. Então, nem se trata de propaganda eleitoral ainda. A lei veda, propaganda antecipada tal, mas aquilo ali foi um vídeo que foi transmitido num evento fechado, interna corporis. Era um evento do partido. Tinham lá só os correligionários ali, o pessoal vinculado ao partido. Não era um evento aberto ao público, nada disso. Então, não se trata nem sequer de propaganda partidária. Então, está tudo errado aí. E os ministros do TSE têm toda a razão de estarem incomodados. Aí agora eu quero ver se vão ficar só incomodadinhos ou vão exercer ali o poder, que a toga que lhes foi conferida, as togas que lhes foram conferidas dão a eles, porque eles têm poder, eles não podem deixar um outro ministro com sede de poder, inconformado por ter perdido esse poder, se sobrepor a eles.
3: Rapidamente, Lúdia, eu sei que nós estamos num estado de exceção, mas falando das vias normais, vamos supor que o TSE não aplique nenhuma punição nesse caso do vídeo usado com inteligência artificial. Ainda assim, há algum recurso que outros partidos podem utilizar para acionar o Supremo Tribunal Federal? Ou não?
2: Então, eles podem... No caso, eles podem acionar sempre o Supremo Tribunal Federal. Ele é a última instância de tudo. Ele não é só uma corte. Ela não é só uma corte constitucional. Seria uma última instância de tudo. Então, se os partidos identificarem uma questão constitucional envolvida, eles podem invocar o Supremo Tribunal Federal. Se for só uma questão infralegal, não. Mas se eles conseguirem extrair dali, torcer e fazer pingar ali uma questão constitucional, eles podem usar isso para levar qualquer coisa ao Supremo Tribunal Federal. E criatividade, a gente sabe que é o forte deles. Eles ficam usando a criatividade, inclusive tentaram usar a criatividade contra o Oeste. Eles vão usar a criatividade e podem levar as coisas para o Supremo Tribunal Federal. Mas seria uma linha muito perigosa a ser cruzada, mas que em se tratando de Alexandre de Moraes e sua sanha persecutória, eu não me espantaria que ele cruzasse, não.
3: Perfeito. Piotto, a Lud bem lembrou, nós nem estamos ainda na fase, sim, da campanha eleitoral, ainda das convenções, que vai até o dia 5 de agosto. Campanha eleitoral permitida só a partir do dia 16 de agosto. O vídeo foi publicado num evento fechado para filiados do PL na convenção ali que formalizou o nome de Flávio Bolsonaro como candidato à presidência.
5: E a declaração de apoio é o que se faz numa convenção. As pessoas vão lá e estão apoiando esse candidato. Mas, olha, tem algumas pegadinhas nessa história. Além de todo o ar esdrúxulo do ponto de vista jurídico que a Ludmilla já mencionou aí. Normalmente, quando alguma decisão do TSE afronta, teoricamente, algum conceito constitucional que justificaria um recurso ao Supremo, isso normalmente passaria pela mesa do presidente do TSE, que vai julgar ou avaliar a admissibilidade. Mas veja só, se por acaso ninguém levar isso em conta e solicitar a intervenção, que o Supremo Tribunal se manifeste, teoricamente iria para o sorteio automático do Supremo. A única exceção é se alguém se declarar prevento. O que, que fez o Alexandre de Moraes? Citou isso na decisão dele em relação ao Bolsonaro. Ele já se declarou prevento. Ele vai se declarar prevento. Veja como tem pegadinhas nessa história. Veja como nós estamos...
3: Prevento é o que? Como ele já está tratando do assunto?
5: Exatamente, porque como ele citou esse assunto na decisão do Bolsonaro, que não tinha nada a ver, né? Ele só estava julgando se tinha ou não violado uma das cautelares que ele tinha imposto naquele processo absurdo contra o Bolsonaro, nunca demais lembrar que é absurdo, mas aí ele vai dizer que ele é um juiz prevento do caso, porque como ele mencionou esse assunto, então não vai para sorteio, teria que ir direto para ele. É tudo que o Alexandre de Moraes quer, que caia na mão dele para ele se tornar um presidente do TSE, digamos, ali, né? Que vai ser o mais ativo, convenhamos. Mas aí eu preciso que o TSE reaja. O Christian nos traz uma informação preciosa de que assim há ministros incomodados. Tá, mas dá para manifestar esse incômodo de forma republicana? Como é que se manifesta um incômodo de forma republicana? Publicamente. É assim, a República gosta da visibilidade, a República gosta da transparência. Aliás, a Constituição exige transparência. A Constituição foi uma conquista lá em 1988, que é o seguinte, você quer alguma coisa? Alega a lei e se manifesta publicamente, não dá para fazer escondido. Os ministros do TSE, todos eles sabem, inclusive os que são muito mais próximos do governo, Lula, sabem que isso é um absurdo. Então digam isso textualmente, publicamente, na frente de todo mundo. Defendam a instituição, a começar do presidente, o Cássio Nunes Marques. Tá tudo. E outra, vamos lá, né? Acho que está escancarado, isso aqui virou Venezuela. A pré-Venezuela, não a de agora, né? A que era pior antes da decisão americana de alguma intervenção que está tentando salvar o povo venezuelano do governo dele, do próprio governo. Mas nós estamos numa venezuelização claríssima agora, não vamos... Há uma tentativa do TSE, do Supremo Tribunal Federal, da ala mais radical do Supremo, e nós estamos falando de quem? Do Gilmar Mendes, do Alexandre de Moraes, de controlar as eleições. E controlar as eleições para essa gente é fazer a eleição pender para o lado Lula. Pronto, vamos lá, sem meias palavras, está claro.
3: Piotto, deixa eu aproveitar esse gancho, voltar com o Christian Costa, que está nos aguardando e também nos acompanhando aqui nessa discussão, Cris. Eu queria que você trouxesse um ponto, nós conversamos até um pouco mais cedo hoje, sobre essa atuação a mais silenciosa do presidente do TSE, o ministro Cássio Nunes Marques. E na semana passada ele fez uma mudança ali numa resolução na questão da distribuição dos processos do TSE. Eu queria que você explicasse rapidamente para a gente, porque também é uma forma de ele agir um pouco mais nos bastidores. Vamos dizer que ele tem um modo um pouco mais discreto de atuação.
6: Exatamente, Paula. Durante a presidência da ministra Carmen, ela acabou dividindo algumas funções dentro do TSE e processionados à propaganda, como a que apelou, por exemplo, a escola de samba, que fez um samba-enredo em o presidente Lula, caindo na mesa da ministra Estela Aranha, responsável por esses processos. A ministra Estela Aranha foi indicada pelo presidente Lula, esse TSE. E, mais recentemente, o presidente Nunes Marques editou essas regras para ele e ao vice-presidente, André Mendonça, neste sorteio de processos. Então, agora não fica restrito à própria ministra Estela Aranha. Esses processos podem ser também distribuídos a ele e ao ministro André, essa edição de regras. Regra essa, inclusive, que libertou alguma crítica a alguns ministros também do TSE. Foi editado da gestão da ministra Carmen Lúcia. Agora, Paula, uma informação com relação a essa provocação colocação pertinente do Piotto referente à postura dos ministros do TSE frente ao que eles criticam como abusos e interferências na justiça eleitoral. Paulo, os ministros do TSE, eles, alguns deles, melhor dizendo, a sua maioria, acaba uma regra de ouro aqui do Supremo Tribunal Federal, adotada por ministros como Cássio Nunes, por exemplo. Que dissenso não é discórdia, é isso que eles falam bastante aqui. Inclusive, era uma frase que o presidente, então presidente do STF, Luiz Fux, falava muito durante as sessões, sobretudo quando há brigas públicas em plenário. Então, o que é que acontece? Os ministros mantêm, Paula, uma aparência de normalidade entre eles, ou seja, estão sempre se elogiando, sempre tecendo elogios às decisões dos colegas. Eles não se atacam publicamente quando discordam uns dos outros. Então, pelo menos uma dessas alas aqui do Supremo, lembrando que alguns dos ministros do Supremo também estão no TSE. Então, essa ala opta por se manifestar de outra forma dentro desta regra de ouro dos ministros, que é por meio de decisões que eles próprios proferem, por exemplo. Às vezes, inclusive, rebatendo argumentos de ministros que o criticaram. Então, eles pegam ali um argumento que o ministro outrora havia proferido, mudou de ideia, agora ele põe esse entendimento na decisão dele, mostrando, então, que ele, este ministro específico, falava uma coisa no passado e agora diz outra. Então, assim, eles citam bastante as decisões uns dos outros nos seus despachos. Pegar os da segunda turma, por exemplo, André Mendonça, ministro Gilmar Mendes, próprio ministro Luiz Fux, sempre rebatendo uns aos outros ali nos seus entendimentos. Então, fazem isso por meio de decisões. O segundo, em debates acadêmicos, ou então apresentações acadêmicas, painéis, seminários, simpósios, os ministros emitem os seus pontos de vista dentro de um discurso que tem uma série de indiretas, mas é um discurso que, para o entendimento deles, eles fazem essas críticas. E, em terceiro lugar, falam com a imprensa também em off. Então, o ministro Nunes Marques, por exemplo, participa dessa ala mais discreta do tribunal. Então, essa questão que o Piotto observou de falar publicamente, alguns não vão falar mesmo, justamente porque entendem muitas vezes que o próprio Paulo por si mesmo. A gente trouxe isso aqui em alguns dos bastidores, a nossa Kirchner, que eu também trouxe essa provocação muito pertinente. Então, é o que justifica a postura de alguns dos ministros, enquanto outros, por exemplo, que pertencem a essa ala mais ativa aqui, composta, por exemplo, do ministro Gilmar Mendes, Alexandre, eles têm esses embates públicos fervorosos no plenário, não fazem questão de esconder e também dão entrevistas aos veículos de comunicação falando o que é necessário na visão deles, obviamente.
3: Christian Costa, eu vou agradecer as suas apurações direto de Brasília. A gente está com um probleminha aí de conexão. A gente vai seguir por aqui com as informações da Polícia Federal, do ministro André Mendonça, mas com tudo que você já nos trouxe aqui, dá para a gente costurar muitos comentários e debater bastante aqui no estúdio. Cris, bom trabalho para você. Até uma próxima.
6: Boa noite, Paula.
3: A Lúcia também quer comentar?
4: Eu só quero lembrar o seguinte, o que me conforta é que o próprio Alexandre de Moraes pensa o tempo todo num número, 129 milhões. Ele também não esquece. Ele faz de conta que tudo continua igual, tá? Ele continua com as suas arbitrariedades, tá? Ele continua perseguindo os seus criminosos que não cometeram crime algum de estimação. Ele pode fazer tudo isso, mas ele tem na cabeça, e repito, é isso que me conforta, é a vingança dos honestos. Ele tem na cabeça o contrato assinado pela mulher dele, advogada, e pelo Vorcaro, o pivô do caso Master, dono do banco falido. Contrato que garantiu o pagamento no período de três anos, de 129 milhões de reais. Esse foi o preço do aluguel, do arrendamento ou da compra da honra do ministro Moraes. Ele se tornou com esse dinheiro empregado do Vorcaro, que está preso e é um dos maiores bandidos aí da história financeira do país. Não adianta tratar de outro caso, Não adianta ficar acusando outras pessoas. Não adianta ficar adiando a entrada em vigor do projeto da dosimetria, porque, como todo país informado, ele não deixa de pensar nisso, porque ainda será punido por esse contrato criminoso.
3: Deixa eu passar para a Lude, que o Cris falava um pouquinho sobre essa mudança de regras na distribuição dos processos. O ministro Cássio Nunes Marques fez algumas alterações. Ele se incluiu também como possível relator dessas ações. Estava tendo ali uma oscilação de sinal, mas foi basicamente isso que o Christian estava nos contando. Lude.
2: Então, era sobre isso que eu queria só fazer aqui um complemento, porque é sempre muito estranho esse negócio de só alguns ministros do TSE recebem ações sobre propaganda eleitoral. Por que só alguns recebem e outros não? Eu achei isso muito estranho, eu nunca nem tinha parado para perceber isso. Falei, vou procurar saber o que aconteceu. Na verdade, isso já acontece desde a época do Alexandre de Moraes. Ele tinha nomeado na época alguns juízes do TSE, são 7. Alguns só, que eram o Paulo de Tarso Sanseverino, Raul Araújo, a Carmen Lúcia e a Maria Cláudia Buchianeri. Na época, lá das eleições de 2022, esses eram os 4 que estavam autorizados a julgar ações de propaganda eleitoral. Olha só, mas são 7 ministros, só 4 podiam julgar esse tipo de ação. Aí depois a Carmen Lúcia, ela nomeou a ministra Estela Aranha. Então passou a ser, em algum momento histórico, só a ministra Estela Aranha a competente para julgar esse tipo de ação. E agora o Cássio foi lá e fez mais uma modificação e se incluiu. Então agora, eu também vou julgar esse tipo de ação. Falei, mas isso é muito estranho. Como é que pode isso, esse negócio, só alguns vão julgar esse tipo de ação e outros não? Aí eu fui, muito curiosa, fui lá procurar o que diz o regimento interno do TSE. E eu achei lá o artigo 16. O regimento interno é uma resolução de 1952. É a resolução 4.510-52, e diz lá no artigo 16, com todas as letras, abre aspas, a distribuição será feita entre todos os ministros, fecha aspas, ponto. Então, assim, eles ficam criando regra que não existe. A resolução, tudo bem, quer estabelecer essa pertinência temática por ministros? O ministro tal vai julgar ação eleitoral, o ministro X vai julgar sobre registro de candidatura. Tudo bem, mas faça isso por resolução, não tira da cabeça, porque a resolução está dizendo o contrário, está dizendo que tem que ser a distribuição entre todos. Então é só uma ressalva aí que eu queria apontar de mais uma ação ilegal por parte do TSE e que já vem se arrastando ao longo do tempo.
3: O ministro Cássio Nunes Marques, então, fez essa alteração, se incluiu o vice-presidente do TSE, o ministro André Mendonça, agora para receber esses processos no Tribunal Superior Eleitoral. 18h28, muita coisa já por aqui passamos no programa, mas eu aproveito, claro, para fazer o convite para você que está nos acompanhando para participar de Oeste Sem Filtro, mandando um vídeo para a nossa produção. O número do WhatsApp eu compartilho com você na tela, é o 11 95786 1993. Conta para a gente como é que você assiste ao programa todos os dias, se aqui pela internet, pelo YouTube ou também pelo canal 2045 na Samsung TV, pela Oi TV no canal 215, se é pela televisão, pelo computador, pelo celular. Conta pra gente como é que você assiste ao nosso programa todos os dias. Enquanto isso, a gente vai para um rápido intervalo. Na volta, a gente fala do cafezinho que o presidente Lula convidou o ministro Alexandre de Moraes para tomar um café. A gente traz os detalhes na volta do intervalo.
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3: E o presidente Lula convidou o ministro do Supremo Tribunal Federal, Alexandre de Moraes, para tomar um café ao fim de um evento no Palácio do Planalto. O momento foi registrado pelos microfones da transmissão oficial da cerimônia. Foi bem rápido, mas deu para acompanhar ali o registro do convite, Augusto.
4: Agora, quem tá com uma gesticulação subalterna é o Alexandre.
5: Pois é.
4: Seria evidente, porque...
3: Vamos colocar de volta.
4: Era o presidente da República que se aproximava dele.
5: É.
3: Vamos lá, mais uma vez. Ele foi ali para cumprimentar...
4: Quem marcava o café era ele.
3: Ele foi para cumprimentar o presidente...
4: Presidente.
5: Estranho, né? Eu acho que essa imagem fala muito.
4: Fala muito.
5: Então, teve muita coisa que o governo está fazendo para segurar os problemas do Alexandre na justiça americana. Ué, o que eu posso entender?
4: Claro.
5: No momento de crise dele, na Magnitsky, depois pós-Magnitsky, agora com esses processos da justiça americana... Agora, o que o Lula quer falar?
4: Está impedindo que uma lei entre em vigor.
5: Exatamente.
4: Começa a valer de fato.
5: Uma lei que interessa ao Lula. É. Porque a imagem daquelas pessoas deixando a prisão injusta na qual elas foram colocadas interessa ao Lula, porque elas fiquem lá presas. Porque o que o PT grita sem anistia, não é isso? Os petistas vão... Aquele bando de amestrados que tem ali naquelas coisas, né?
4: Os perdoados não perdoam.
5: Lembrando da capa célebre do Augusto na revista Oeste, de quase que 2 anos, Augusto, um pouco mais, um ano e alguma coisa, né?
4: 2 anos.
5: Interessa ao Lula. Agora, como é que um presidente da República vai tomar um café com o ministro do Supremo? Assim, levando-se em conta que o ministro está atuando de forma absolutamente absurda na relação que tem e da forma como faz, no caso... do principal adversário, que é o presidente Bolsonaro, preso hoje injustamente, incomunicável por decisão do Alexandre. E que agora o Alexandre, também o ministro, colocou na decisão dele, que era só sobre a cumprimento não de cautelar em relação ao presidente Bolsonaro, do uso de inteligência artificial e o quanto isso poderia implicar em julgamento da justiça eleitoral, na mesma decisão, ele conseguiu colocar tudo. É indecoroso isso é indecoroso, isso é falta de... pudor republicano completamente. Você mencionou há pouco, né, Paulo? Perderam os pudores, né? As favas com os pudores, né?
3: Deixa eu pedir para a nossa produção para a gente exibir mais uma vez. Piotr, você lembrou da questão do projeto de lei da dosimetria, já exibimos aqui, mas a gente tem acompanhado esse assunto, claro, muito de perto. Já são 83 dias sem aplicação da lei, o Congresso segue em recesso, recesso também do Judiciário, todos voltam a partir de semana que vem, mas enquanto isso, muitos condenados seguem presos aí, sofrendo as consequências da legislação que foi, né, já houve ali a promulgação dessa lei reduzindo as penas, muitos já poderiam estar soltos, em liberdade, isso, mas seguem presos. Deixa eu passar para a Ludmilla esse convite do cafezinho. Diz a Constituição que os poderes são independentes e harmônicos entre si, não é, Lud? Haja harmonia aí, porque é um convite que não está na agenda, não deve estar na agenda oficial nem do presidente Lula, nem do ministro Alexandre de Moraes. A gente lembra que os dois foram muito criticados aí pelo presidente argentino Javier Milei na convenção do PL no último sábado. Agora, quais seriam os possíveis assuntos desse cafezinho? Não temos como saber.
2: Esse cafezinho entre o Alexandre de Moraes e o Lula, com certeza, não é apenas um cafezinho. Eles têm assuntos imperiosos a serem tratados lá. Tem o assunto em comum, que é o Milei. Ambos foram xingados no mesmo evento. O Lula foi xingado de presidiário e o Alexandre de Moraes foi xingado de, como é que é, lixo careca, no mesmo evento pelo Milei. Então eles têm já esse inimigo em comum. Fora os outros assuntos que o Piotr colocou ainda há pouco, que ele lembrou, a Magnitsky, a gente não sabe o que o Lula prometeu pro Trump, entregar pro Trump para que caísse a Magnitsky do Alexandre de Moraes. Lembrando que houve reuniões e a gente não sabe o que foi prometido, alguma coisa foi. Então o Lula, né, tem esse favor aí que ele já prestou para o Moraes, já botou a AGU para defendê-lo no processo lá da Rumble e Trump Media, embora usando aquela justificativa de que, na verdade, a AGU está defendendo o Brasil e não Alexandre de Moraes, mas todo mundo entendeu o que a AGU estava fazendo ali. E, por sua vez, o Alexandre de Moraes, grato que é, está segurando ali a lei da dosimetria, ali com mãos de ferro, para que ela passe, para que ela nunca passe a vigorar. Acho que por ele não vai passar a vigorar. Então, um ali está lavando a mão do outro, né? Ninguém está largando a mão de ninguém. Então, certamente, esse cafezinho aí, se não fosse um microfone ali maroto, a gente não saberia que haveria esse convite do cafezinho. Agora, só para esclarecer aqui, o cafezinho entre um membro, um chefe do Poder Executivo e um juiz, ele nem sempre é antirrepublicano. Por exemplo, em comarquinhas pequenas, eu falo que de conhecimento de causa, o juiz novato, quando ele chega na comarquinha, ali na cidadezinha do interior, cidade grande não, mas cidade do interior, ele chega no gabinete, se apresenta, todo mundo e tal. É muito comum o prefeito aparecer no fórum, chega lá, cumprimentar, aí toma um cafezinho, fala da cidade, às vezes leva um secretário. É uma visita de cortesia institucional, que não se confunde com esse cafezinho aí, porque a essa altura do campeonato não existe mais visita de cortesia institucional, porque ambos já estão no cargo há muito tempo. Então não se trata de uma visita de cortesia, é para tratar de assuntos em comum, certamente. Então, assim, só para deixar isso claro, nesse momento histórico, esse cafezinho, ele está sob suspeita.
4: E também eu não acredito que fique só no cafezinho, não, porque o Lula está muito bravo aí com a bravo. Ele se queixou de que foi até a casa do Alckmin e era só água que tinha para beber. Isso aí é tortura para o Lula. Exato. Agora ele tinha parado desde que o Brasil perdeu da Holanda, na versão oficial. Ele gosta de uma água mais temperada, né?
3: Será que vai rolar um convite para um whisky Macallan?
4: Ah, sempre aparece, né? Tem sempre uma garrafa ali para agradar a freguesia.
3: 18 horas 38 minutos e hora de falar de eleições 2026. E a senadora Tereza Cristina, do PP, do Mato Grosso do Sul, sinalizou a aliados que aceita ser candidata a vice-presidente na chapa de Flávio Bolsonaro à presidência da República. Com a possibilidade, o Progressistas, que forma a federação com a União Brasil, passou a rediscutir a posição de neutralidade na disputa presidencial deste ano. O Comando Nacional do Partido iniciou consultas aos dirigentes estaduais da legenda. A expectativa é amadurecer a discussão até a convenção nacional marcada para o dia 5 de agosto, quando lideranças do PP, do União Brasil e do PL devem se reunir para tratar da composição da chapa, e aí vai ser a data final, dia 5 de agosto, Piotr. Mas a gente exibe essa nota oficial da senadora Tereza Cristina, que se reuniu com Flávio Bolsonaro e discutiu novamente a possibilidade de ser vice-presidente, porque esse é um namoro que vai e vem já há algum tempo, não é? Ela é

0: a chapa de Flávio Bolsonaro, mas tem a questão do Partido Novo, porque tem um candidato que é Romeu Zema, também Sim. candidato à presidência da República. Quer dizer, está um cenário bastante embaralhado, Piotr, e volta em cena o nome de Tereza Cristina.
1: O nome da senadora Tereza Cristina já era pretendido pelo pai, pelo Bolsonaro, na eleição de 2022. Ela decidiu ir para o Senado, se elegeu muito bem pelo Senado, e aí o Bolsonaro montou a chapa de outra maneira. O nome da Tereza Cristina sempre foi o primeiro para ser vice do Flávio quando se confirmou a candidatura, por várias razões. Obviamente, toda a competência dela, ter trabalhado no governo do Bolsonaro, o nome dela no mundo do agronegócio é extremamente respeitado, não apenas nisso, também politicamente. Ela, o fato de ser uma mulher e, obviamente, conversar com um setor onde, segundo as pesquisas, o Flávio precisa crescer para poder superar o Lula na eleição de outubro. Então, há uma série de aspectos positivos nisso. O nome dela sempre foi o primeiro. Ela que em algum momento disse que não tinha interesse, que preferia ficar. O que não faz sentido, porque senador tem mandato de 8 anos, né, Augusto? O senador é um sujeito que se elege uma vez e pode concorrer 3 outras eleições sem perder o cargo. Porque ele pode concorrer a prefeito 2 anos depois, pode concorrer a governador, ou a presidente, presidente não, a vice-presidente, uma situação como essa, ele não perde o cargo. E depois voltar ao Senado, tem de prefeito 2 anos depois, ainda tem 2 eleições. Ou seja, É um cargo que permite você se arriscar sem que você perca muita coisa. Mas eu acho que ela não está olhando para a possibilidade de perder. Se ela começa a sinalizar depois de todo esse amadurecimento, e obviamente que deve ter havido uma insistência muito grande para ela entender o momento do país, Augusto cita isso com muita frequência aqui. Homens públicos e mulheres públicas, eu estou dizendo obviamente no sentido maior da expressão, precisam entrar em campo num momento como esse. Nós precisamos de gente que dê voz e que diga, olha, o outro lado vai colocar mais 4 ministros no Supremo se reeleger e vai levar esse país a um caos fiscal e uma tragédia institucional que a gente não dá para imaginar que a gente tenha assimilado na história recente do país. Porque o que nós estamos vivendo hoje já é pior do que a ditadura. Eu vou lembrar aqui o saudoso Guzo, eu fiz essa pergunta uma vez. Guzo, como é que foi viver? Não, lá era, agora é pior, porque lá eu sabia a regra, agora eu não sei que regra vale. Que depende da cabeça do ministro na época do inquérito do fim do mundo. Na época, não. Está valendo ainda, né?
0: O Augusto, só para a gente ler atentamente essa nota da Tereza Cristina, que chama a atenção, que ela diz o seguinte: no encontro produtivo falou-se pela primeira vez sobre a vice-presidência, porque eu lembro de ela ter concedido outras entrevistas, mas ela dizia que nunca havia sido feito um convite formal, que eram só sondagens, que o nome dela era testado. É. E nesta nota oficial ela diz que pela primeira vez, aí deve ter então formalizado, né, o convite.
1: E deve ter apresentado pesquisa para ela também.
0: Exatamente, de uma forma um pouco mais formalizada, né, esse convite.
2: E pode
0: agora
2: também, até é só uma especulação, mas ela pode ter ouvido aí algumas coisas mais agradáveis. Por exemplo, agora você pode, no governo Lula, o Alckmin tem ocupado um ministério.
1: Sim.
2: Nada impede que você ofereça também a Tereza Cristina o Ministério da Agricultura.
1: Novamente.
2: Em que ela teve um desempenho admirável, né? Ela foi muito bem. Então, pode dividir parte do tempo. Então, é nesses momentos que você tem a oferecer determinadas vantagens, no melhor sentido,
1: Sim.
2: que torne o cargo de vice-presidente mais interessante. Porque, normalmente, o vice-presidente dos sonhos de qualquer presidente era o Marco Maciel, porque ele não se metia em nada, não falava nada. A Tereza Cristina é uma mulher interessada em fazer coisas. Sim. Eu acho que ela não fica só nisso, substituindo um presidente quando viaja.
1: Augusto, eu concordo com você, ela jamais vai ser figurativa.
2: Ela não é desse tipo.
1: E ela não será nem figurativa agora na campanha também, porque ela conversa com um setor de apoio. Eu estou falando de apoio de instituições, né? Que talvez teriam uma dificuldade em fazer isso numa chapa do Flávio, tiveram dificuldade em fazer isso com o Bolsonaro, com o general, com o vice. Agora começa a aproximar. Política é apoio, política é
2: isso.
1: É
2: isso aí. E ela é uma unanimidade. Exatamente. No agro. É uma unanimidade.
0: Bom, mas o presidente do PP,

0: Ciro Nogueira precisa aceitar esse acordo.
1: Mas,
0: é isso, Pio.
1: Só que há um momento em que o Ciro Nogueira não vai ter poder para vetar uma situação como essa. Se você tem uma série de coisas assim, imagina a senadora vindo publicamente, o Ciro não quer que eu seja. Quem é o Ciro na fila do pão? É presidente do partido? Mas politicamente ele não está fortalecido, ao contrário.
2: Não, ele até tem uma bonita amizade com o Vorgaro, não é?
0: Sim, das fotos.
2: Que a Paula gosta de mostrar.
0: Eu é o que não, garante obrigada, aqui por dever de ofício.
1: O voto do Ciro é de 8 anos atrás, sem contar tudo que passou nesses 8 anos, nos 8 anos seguintes à eleição dele para o Senado.
0: Bom, temos essa indefinição enquanto para o nome do vice ou da vice que vai compor a chapa do Flávio, mas tem um outro cenário também bastante embaralhado em Minas Gerais. Depois de semanas de indefinição sobre a disputa pelo governo do Estado, o senador Cleitinho, do Republicanos, afirmou que sim, será candidato. Ele disse isso na noite de quarta-feira durante um evento em Divinópolis, no Centro-Oeste Mineiro. A declaração ocorreu durante coletiva na Praça do Santuário, no centro da cidade, e reuniu apoiadores e lideranças políticas. A afirmação ocorreu depois que o presidente nacional do Republicano, seu partido, Marcos Pereira, informar que o senador havia desistido de disputar o governo de Minas Gerais.
3: Então, assim, que fique claro isso. Só que eu deixei bem claro. Então, eu vou fazer o seguinte. Eu vou deixar o povo escolher. Eu vou esperar até em julho, início de agosto, que começa perto das eleições. Se eu continuar liderando pesquisa, é porque o povo quer.
0: Lude, é um cenário que também causa uma curiosidade, porque é o segundo maior colégio eleitoral do Brasil e ainda existe essa indefinição em relação ao Cleitinho, que é líder das pesquisas. Nós trouxemos essa discussão ontem aqui no programa, saiu uma pesquisa na última terça-feira mostrando o Cleitinho na liderança. Ontem veio essa afirmação, essa declaração do presidente do partido, Marcos Pereira, dizendo que ele tinha perdido o timing e que por isso o Republicanos teria desistido do nome do Cleitinho para o governo do Estado de Minas. E aí, ontem à noite, ele vem confirmar que é sim candidato, mas cabe ao presidente do partido a palavra final. Afinal de contas, né, não temos candidaturas independentes no Brasil, infelizmente.
4: Pois é, infelizmente, Paula. Eu sou super favorável à implantação das candidaturas independentes, né, para que não se fique ali tendo que se submeter a partidos com os quais você nem tem tanta identidade, tanta afinidade assim, ideológica. E eu li a nota do Republicanos, do Marcos Pereira, e eu senti naquela nota assim, uma amargura, senti um certo gosto de fel ali. Aparentemente ele estava muito ressentido com o Cleitinho por alguma coisa. Ele diz na nota que o Cleitinho não manifestou vontade, interesse, estava ali levando a coisa meio morna durante todo esse tempo, não manifestou interesse real em seguir com a candidatura. E agora surge o Cleitinho, depois dessa nota, depois desse sacode, ele surgiu dizendo que não, eu vou sim, quero ser candidato. Só que agora fica uma situação, né? Depois da nota do presidente dizendo que o Cleitinho não seria mais candidato, aí agora aparece o Cleitinho dizendo que, ah, não, eu quero sim. Então, vai precisar aí do aval do presidente para saber se ele vai aceitar esse interesse tardio do Cleitinho, interesse inequívoco, porque até então, pelo que o Marcos Pereira tinha dito, esse interesse não era inequívoco. O Cleitinho ainda se mostrava recalcitrante em prosseguir. Então, vamos ver qual que vai ser a decisão do presidente do partido, se ele vai voltar atrás naquela nota, porque se aceitar, ele vai ter que voltar atrás na nota, vai ter que dizer, olha, não, repensamos aqui, o candidato realmente repensou. Mas como que você vai lançar também agora o candidato depois dessa declaração do presidente do partido? Então, fica ali uma coisa meio os trapalhões, né? Como é que vai sustentar uma candidatura quando o próprio presidente do partido disse, olha, ele não tem interesse, não está manifestando interesse? Então fica complicado, já entra aí em campo já meio com um time desfalcado, né?
0: Pois é, Piotr, é um cenário bastante embaralhado, difícil de entender. Se o presidente do partido, Marcos Pereira, bateu o pé, dizer que não tem candidato, como é que fica essa pretensão
2: passou
0: do Cleitinho?
2: A hora, disse, por que passou a hora? Ainda não foi feita a convenção.
0: Quem está liderando as pesquisas?
1: Não,
0: como é que faz para tirá-lo de campo?
1: Então, essa alegação que a gente viu do senador Cleitinho ali, qual foi a cidade que ele estava?
0: Divinópolis.
1: Na praça da cidade. Nada mais político do que estar na praça da cidade. dizia o seguinte: eu vou esperar até agosto para saber se eu quero ouvir o povo falar. Se as pesquisas demonstrarem que eu continuo na frente, eu sou candidato. É um argumento muito válido. Claro que político gosta de definição rápida e tudo mais, mas esse é um argumento que precisa ser levado em conta. E agora ele diz: não, eu vou ser candidato. Tudo bem, do ponto de vista formal, teórico, é o presidente que tem que bancar, o presidente do partido que tem que bancar a candidatura. Mas ele também tem que responder a todos os outros membros do partido. Aí imagina só meia dúzia de vereadores, deputados que estão lá no Republicanos de Minas Gerais. Você vai abrir mão de um sujeito que vai ganhar o Estado para a gente vai ter um Estado do tamanho de Minas Gerais para governar? Quer dizer, e também pode ser uma série de outras coisas. Há duas especulações aqui que valem a pena. Uma, de criar um fato novo ainda mais para chamar a atenção, que agora criou, nós estamos discutindo esse assunto só interessava quase que praticamente a Minas Gerais, agora se tornou um assunto nacional, por razões óbvias. Republicanos é o mesmo partido do Tarcísio aqui em São Paulo. Imagina se o partido tiver, por exemplo, os dois maiores colégios eleitorais. E as pesquisas demonstram essa possibilidade de forma muito clara. A segunda é que se o Cleitinho sai dessa corrida eleitoral em Minas Gerais para governador, você deixaria o Estado meio que aberto. Lá o PT não tem condição nenhuma de vencer se o Cleitinho for. Se por acaso o Cleitinho sair, e aí você vai entender se isso foi combinado nos bastidores com o Republicano, seja lá pelos movimentos do governo, com promessas disso e daquilo, visto que na cabeça de muitos partidários aí, de alguns partidos do Centrão, o Flávio não tem chance, não teria chance de ganhar, que o Lula estaria crescendo, seria uma articulação dessas pesadas, né? Você vai trair o seu próprio partido para entregá-lo para o Lula. E aí o PT teria alguma chance de fazer alguma campanha lá, ou se coligar com alguém que desse o Estado muito mais próximo do PT do que, obviamente, para a oposição, que se por acaso o Cleitinho vencer. Ou seja, tem muita coisa rolando. Agora, com essa declaração do Cleitinho, fica difícil o presidente do Republicano dizer: não, não vou negar a candidatura para você. Se tivesse em quinto, se tivesse em sexto nas pesquisas, bom, ninguém ia citar. Em primeiro e com 10, 12, 15 pontos de diferença?
0: Pois é, eu trouxe
1: no primeiro turno,
0: hein? Os percentuais da pesquisa Quest, que foi publicada na última terça-feira, no primeiro cenário de primeiro turno. Cleitinho aparece com 35%, atrás do Alexandre Calil, do PDT, com 12%.
1: Nossa, é bem maior.
0: Depois, o Patrus Ananias, do PT, com 10%, Matheus Simões, do PSD, 6%, Gabriel Azevedo, MDB, 4%, Bem Mendes, do Missão, com 2%, e o Flávio Roscoi, que é do PL, com 2%.
2: Calil sabe perder com muita competência, né?
1: É.
2: Sempre.
1: E aí, como é que você vai dizer isso para um candidato com essa vantagem? Não tem, ou seja... Bom, o Marcos Pereira, que é o presidente do Republicanos, né? Vai ter que dar uma resposta para o Cleitinho, porque ele acabou de dizer textualmente que ele vai ser candidato. É isso, deixou isso claro, em praça pública. Nada mais legitimador do que falar isso em praça pública, né?
0: 18h53, e a gente faz um alerta, claro, todos os dias nós vivemos cercados de notícias, de debates, de polêmicas. Esse é o nosso métier, o nosso trabalho jornalístico, e você também, e que acompanha o noticiário diário. Mas no meio de tanta dispersão, é fácil perder atenção para o que realmente importa. E antes da gente seguir para a próxima notícia, para o próximo assunto, vale a pena assistir um vídeo que a nossa equipe preparou.
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0: 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E enquanto isso, enquanto você entra em contato com a nossa equipe, a gente vai para um rápido intervalo. A informação que acaba de chegar, a gente traz mais detalhes na volta do intervalo comercial. O ministro André Mendonça autorizou a abertura de uma investigação, de um inquérito, para investigar as condutas do Lulinha, o filho do presidente Lula. A gente traz mais detalhes daqui a pouco.
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1: E o ministro do Supremo Tribunal Federal, André Mendonça, autorizou a abertura de um inquérito para investigar suspeitas de tráfico de influência envolvendo Fábio Luiz Lula da Silva, o filho mais velho do presidente Lula. O pedido foi feito pela Polícia Federal. A investigação vai apurar se Lulinha teria usado a proximidade com o governo para intermediar negócios em troca de pagamentos. As suspeitas envolvem o Palácio do Planalto e também o Ministério da Saúde. A defesa de Lulinha informou que recebeu a decisão com tranquilidade e afirmou que ele não recebeu pagamentos por negócios de empresários com o governo do presidente Lula. Lude, começamos com você. A gente lembra que essa investigação, essas suspeitas em relação ao filho do presidente Lula não são novas. Já na CPMI do INSS havia aí essa linha de investigação por parte da Polícia Federal que o careca do INSS faria pagamentos para a empresária Roberta Luxinger, mesadas ali no valor de 300 mil reais, e ela seria então a intermediária que faria esses pagamentos para o filho do presidente Lula, o Lulinha, que segue, nesse momento, até onde sabemos, na Espanha.
2: Pois é, essa informação que você deu agora, de que ele permanece na Espanha, para mim é o ponto central disso aí tudo, porque se esse caso tivesse com Alexandre de Moraes e o investigado fosse alguém ali que ele considerasse inimigo dele, ele já teria decretado a prisão preventiva. Porque quando uma pessoa se evade, sai do distrito da culpa, especialmente quando sai do país sem data para retornar, como é o caso do Lulinha, pelo menos até agora eu não soube dele ter retornado, isso me parece, né? Tem cara, tem cheiro, parece uma fuga, uma tentativa de se furtar à aplicação da lei penal, o que é um dos requisitos da prisão preventiva. Então, não me espantaria se o André Mendonça decretasse a prisão preventiva do Lulinha. A meu ver, tem ali alguns elementos que já começam a fazer sentido, já dão um embasamento jurídico razoável para a decretação de uma prisão preventiva. Todo mundo sabe que o Lulinha já vem sendo investigado já há muito tempo, ele é o chamado filho do rapaz, né? É o filho do rapaz, é o Lulinha. Então, a Roberta Luxinger estaria sendo investigada por supostamente fazer essas transferências para ele, mas o que o Lulinha fez de contrapartida? Qual foi o serviço prestado pelo Lulinha? O Lulinha também é o Ronaldinho dos negócios, né? Depois que o Lula passou a ser presidente, ele virou um super campeão aí, empresarial, né? Virou um sujeito muito rico. E por quê? Qual que é o serviço que ele presta? Qual que é a expertise dele? Até hoje ninguém nunca soube responder essa pergunta. Então, bom, vamos acompanhar o Mendonça. Ele está sendo aí acusado acusado é uma expressão um pouco forte, mas a PF está incomodada, digamos assim, está incomodada com a condução do processo pelo Mendonça. O Mendonça está conduzindo com mãos de ferro, então está mandando tudo que a PF fizer é para ir imediatamente para os autos, não é para ficar aguardando nada, não é para ficar esperando. Se tiver alguém que seja substituído na equipe, eles precisam comunicar imediatamente o André Mendonça. Então, eles estão agora querendo ir contra o André Mendonça, eles estão se sentindo ofendidos, magoados por conta dessa condução, só que eles não se sentiram ofendidos quando o Alexandre de Moraes mandava e desmandava na PF durante todos esses anos. A única vez que eu vi a PF fazendo alguma coisa foi agora no caso do Toffoli, em que eles descobriram que o Toffoli aparecia nas mensagens do Vorcaro e eles mesmos, né, o pessoal da PF, eles entraram com requerimento de suspeição perante o Fachin. E acabou que, de fato, o Toffoli foi afastado do caso Master. Mas em relação ao Lulinha, demorou, mas aconteceu, agora ele vai ser formalmente investigado. Agora ele não é apenas uma pessoa envolvida, agora ele tem realmente a posição jurídica de investigado e isso muda bastante coisa. Ele está na Espanha, então, a meu ver, isso já é um requisito para a decretação da prisão preventiva dele.
1: Perfeito, Piotto. Deixa eu trazer aqui a linha de investigação da Polícia Federal, agora com essa autorização da abertura do inquérito pelo ministro André Mendonça. Nesse caso, qual é a linha de investigação? Que o Lulinha teria tentado viabilizar um contrato dentro do Ministério da Saúde para vender medicamentos à base de cannabis no SUS, no Sistema Único de Saúde. E aí teria usado o tráfico de influência dentro do governo federal para conseguir emplacar esse contrato dentro do Ministério da Saúde.
3: E a empresa chama-se World Cannabis, que é do careca do INSS, que por acaso é muito amigo da Roberta Luxinger, que também é amiga do Flávio, que teria intermediado os pagamentos lá atrás também, e ela foi a que disse que não vou cair sozinha, né? Estava pedindo apoio porque estava incomodada com... Ela sofreu uma... Acho que a casa dela, ela mora aqui em São Paulo, teve à época uma ação da Polícia Federal de busca e apreensão também. Então, nós temos aí de novo um filho do presidente. Veja só, nós estamos falando do filho do presidente sendo investigado pela Polícia Federal. Esse é o assunto de capa, né? Esse é o... Como assim o filho do presidente? Imagina, né? Por muito menos qualquer um pagaria ou seria citado. O filho do presidente, no escândalo do INSS, que já o Lulinha também está incluso, tem o irmão do presidente. O próprio Lula, com todas aquelas associações historicamente ligadas ao PT, e esse assunto esfria justamente no momento da campanha eleitoral. Felizmente, agora vem uma investigação. E tomara a Polícia Federal consiga investigar rapidamente, porque algumas coisas, alguns sigilos aí precisam ser levantados para a gente saber o que está acontecendo. Porque a eleição precisa, os eleitores brasileiros precisam saber o que está acontecendo nesses processos, nesse um do Master. Vamos saber o que mais tem lá. Chega dos sigilos do Lula, né? Isso agora é uma decisão do ministro, porque o caso está na mão dele, do ministro André Mendonça. Mas a polícia já encontrou indícios suficientes para abrir essa investigação. Não somente por isso, a autorização do ministro Supremo para investigar é extremamente embasada, ainda mais o André Mendonça, que é extremamente cuidadoso, técnico. Não é o caso do Alexandre de Moraes, que mandava prender, arrebentar, né? Com aquela destreza toda, né? Como é que ele dizia mesmo a frase dele? Tem muita gente para multar e muita gente
4: para... Muita gente para prender, muita multa para aplicar.
3: O André Mendonça é de uma outra linha, é técnico, é cuidadoso, mas mesmo assim, as evidências que a polícia, ou os indícios, melhor dizendo, que a polícia levou a ele, devem ser realmente fortes, tanto que determinou a apuração, essa investigação por parte da PF. É o filho do presidente Lula que está sendo investigado, que também é conhecido por Lulinha, num caso de tráfico de influência para favorecer o careca do INSS.
4: Eu gosto da criatividade do brasileiro no uso das palavras, né? A amiga... Amiga, ela é amiga do Lulinha. Ela é a amiga, não, ela deve ser comparsa, cúmplice, mas é amiga. Eu tratei desse assunto quando a imprensa estatizada passou a identificar a Rosemary Noronha, nossa segunda dama, como amiga do presidente. Aí o pessoal aí me maltratou. O pessoal da esquerda me maltratou porque eu disse o seguinte: olha, na minha cidade não é amiga não que se diz, é amigada mesmo, né? Porque os jornais sensacionalistas é que põe amásia, tá? Não, é amigada.
3: É.
4: Então, eu, quando eu era moleque, eu ouvia falar, fulano é amigada disso aqui e tal. Essa é a amigada do Lula, eu tratei as coisas como as coisas são, não gostaram, mas eu acho que eu tô certo.
1: E é curioso que, nesse caso, a gente tem a Operação Sem Desconto, que trata das fraudes do INSS, e essa é uma nova investigação. Mas, como você bem pontuou, Piotr, os personagens são os mesmos. Careca, Roberta Luxinger, o Lulinha, figuram aí nessas duas
4: Frei Chico, vamos esquecer. O Careca
1: segue preso desde setembro do ano passado, a gente lembra.
3: É o único, mas como a Ludmilla fez menção, por que o Lulinha continua na Espanha? Ué, não tem
4: vivendo do quê?
3: É, pois é, né? Qual é o negócio que o mantém na Espanha? E foi bem lá atrás, né? Você viu, quando começou a explodir esses casos, já se mudou para a Espanha, cujo primeiro-ministro é de esquerda.
4: E é órfão, não tem a mãe mandando, vai ver o pai tá cuidando.
1: Eu lembro até no fim do ano, ele veio passar as festas de fim de ano em São Paulo, Lulinha, e acho que foi o Partido Novo que fez um pedido para retenção de passaporte, para que ele não viajasse, justamente porque as investigações na CPMI do INSS estavam correndo sobre o envolvimento do Lulinha nas fraudes do INSS. ignoraram esse pedido, ele voltou para a Espanha, agora é aberta essa nova frente de investigação contra o filho do presidente. Deixa eu aproveitar, porque eu quero trazer uma informação, já jogar para a Lud, de algo que até o Christian, a gente ia conversar lá no começo do programa, é uma informação que tem repercutido muito hoje no noticiário, Lud, é a Polícia Federal recorrendo à Advocacia Geral da União contra decisões do ministro do Supremo, André Mendonça, justamente nessa investigação sobre as fraudes no INSS. A investigação também envolve o Lulinha, o filho do Lula. E a Polícia Federal quer que a AGU busque uma medida judicial para contestar determinações do ministro André Mendonça, entre elas a obrigação de enviar ao gabinete do Mendonça todos os atos da investigação e de comunicar previamente qualquer mudança na equipe responsável pelo caso. Lud, parece que a cúpula, a chefia da Polícia Federal, vide o diretor da Polícia Federal, Andrei Rodrigues, está bem incomodado com a postura de investigação ali, de condução dos processos, melhor dizendo, por parte do ministro André Mendonça.
2: Pois é, foi só entrar o Lulinha que eles ficaram de cabelo em pé, né? Então agora eles estão tentando criar algum mecanismo, aliás, usando muito a criatividade, diga-se de passagem, para tentar barrar essa conduta do André Mendonça. E eu estava vendo aqui a AGU. A AGU não é parte no processo, não está representando ninguém, não está representando a União. O que a AGU vai fazer num processo conduzido pelo André Mendonça? Isso não tem paralelo em nada na legislação. Simplesmente não existe. Tinha até um tweet hoje do Sérgio Moro em que ele fala, olha, em tantos anos aí de magistratura, eu nunca vi isso na minha vida. Eu não tenho tempo de magistratura do Sérgio Moro, tive 10 anos, nunca vi também nada disso na minha vida. A AGU entrar para contestar uma condução do processo, nem foi uma decisão, contestar a forma como o André Mendonça está conduzindo o processo. Isso aí não tem paralelo em lugar nenhum. Eu digo, o STF não tem uma corregedoria, né? A corregedoria do STF se chama Senado Federal. Então, se algum juiz se comporta de forma anômala, viola as normas, entra ou deveria entrar a corregedoria, que se chama Senado Federal. Mas a gente sabe que o Senado, nesse particular, não faz nada. Não sei se faria em relação a André Mendonça. O fato é que André Mendonça não violou norma alguma. Eles simplesmente estão incomodados com a condução, que ele realmente agora ele colocou a mão de ferro, ele quer tudo no dia e na hora, quer saber tudo em tempo real, o que a Polícia Federal está fazendo, mas não está interferindo propriamente no trabalho da PF. Ele não faz igual fez o Toffoli, de ficar escolhendo o nome de perito, eu quero que seja o perito tal, fulano de tal. Não, André Mendonça não fez nada disso, não fez nada nem parecido com isso. E eles estão incomodados e estão querendo acionar agora a AGU. Eu só não sei como que a AGU, que instrumento, eu fiquei pensando, que instrumento que a AGU utilizaria e sob que argumento, né? Primeiro, não existe instrumento, segundo, que não existe argumento. Como que a AGU poderia ir contra a conduta do Mendonça no processo? Simplesmente isso é uma opção anômala, não existe isso em lugar nenhum da legislação.
1: Haja criatividade para colocar a AGU envolvida nesse assunto, não é, Lud? Deixa eu aproveitar, você fez menção à declaração do senador Sérgio Moro, que publicou na Rede X a respeito desse assunto, a gente compartilha na tela, ele disse o seguinte: mesmo tendo 22 anos de magistratura, nunca vi algo parecido. A cúpula atual da PF querendo acionar a AGU contra o ministro do STF, no caso André Mendonça, para controlar as investigações do roubo dos aposentados e pensionistas do INSS. Ainda bem que o Lula disse que não iria interferir nas investigações sobre as relações do Lulinha com o careca do INSS. Contém ironia, a gente só faz a ressalva que essa publicação foi feita antes de sair essa nova notícia de que o ministro André Mendonça autorizou a abertura de um inquérito para investigar o filho do Lula.
4: Piotr. Paulo, se eu estou entendendo bem, a polícia está brava porque tem que trabalhar como polícia.
1: Está dizendo que o ministro André Mendonça está interferindo no trabalho da Polícia Federal porque, de certa forma, ele está blindando ali os agentes que estão trabalhando com ele nas investigações.
4: Então.
1: E ele disse, inclusive, para os agentes que trabalham com ele, olha, não compartilhem essas informações com a alta chefia da Polícia Federal, Andrei Rodrigues. E eles estão incomodados com essa situação, porque não estão, parece, recebendo as informações privilegiadas ou em primeira mão.
4: Só no Brasil, né? A polícia vira caso de polícia.
5: Exatamente. É isso, esse aí é o ponto. O ministro André Mendonça percebeu, e muito rápido, é que o comando da polícia, que a Polícia Federal é uma organização de Estado, embora o presidente da República tenha a prerrogativa de indicar o seu diretor, ela prima pelo interesse público, não do governo. Tanto que a Polícia Federal está investigando o filho do presidente e pode investigar, inclusive, autoridades da República. E os delegados têm autonomia de investigação. Isso no plano formal. Mas veja só, a Polícia Federal estava tão acostumada com qualquer coisa absurda e o ministro Alexandre de Moraes inventava, que agora está querendo que a PGR vá lá e investigue ou crie um instrumento para conter decisões soberanas do presidente, de quem preside um inquérito, no caso, dentro do Supremo, que é o ministro do Supremo Tribunal Federal, o André Mendonça. Como disse o Sérgio Moro, nunca vi isso, e até porque isso não existe. Não teria como. Agora, está muito claro, o que o André Mendonça fez foi blindar a equipe, porque senão vaza.
4: Perfeito.
5: Senão começa a vazar ou é até impedir o trabalho de delegados numa investigação que vai chegar, sim, tudo indica, vai chegar. Perfeito. Ali no Palácio do Planalto.
1: A gente vai para um rápido intervalo, mas antes, deixa eu lembrar você que está nos acompanhando, que nós lançamos o nosso clube de membros no nosso canal do YouTube. 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Vamos lá.
6: Você começou muito cedo, Augusto, a escrever em redação?
7: Eu sempre gostei de redação. Eu gostava de palavras, eu consultava dicionários. Então, eu me lembro que a professora do segundo ano do primário, eu escrevi uma vez uma palavra... Era alguma coisa como pandemônio, uhum. Coisa dessas. Ela estranhou, perguntando como é que você conheceu essa palavra. É. Eram livros, além de dicionário, livros que uma tia minha, Matilde Menon, foi minha professora no quarto ano, mas desde que eu estava no Jardim da Infância, ela já sugeria... Os livros certos. O problema do Brasil é que sugerem os livros errados.
6: Uhum. Quais, por exemplo?
7: Por exemplo, você leu José de Alencar, Machado de Assis, Antes da Hora. Você não entende nada.
6: Precisa de uma vivência.
7: Ela me passou Monteiro Lobato. O primeiro livro que eu li foi História do Mundo para Crianças, com Monteiro Lobato. E já me apaixonei.
1: É isso, é só um pedacinho. 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Enquanto isso, vai aproveitando. A gente vai para o rápido intervalo comercial. Volta já.
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1: E o presidente Lula chamou de papaguada, entre aspas, aqui as críticas feitas pelo presidente da Argentina, Javier Milei, durante a convenção nacional do PL. Lula também chamou Milei de coisa. As declarações foram feitas durante a convenção nacional do PSB, que oficializou a candidatura de Geraldo Alckmin à reeleição como vice-presidente.
10: Você viu a papaguada que veio aqui? O pedido da Argentina. Eu não falei nada. Porque a minha relação é uma relação de chefe de Estado com o Estado. E eu gosto do povo argentino e não vou ficar trocando coisa com aquela.
1: Eu fiquei na dúvida se era pataquada ou papagaiada.
4: Eu conheço pataquada, papagaiada eu conheço, e nesse contexto eu entendi que ele quis dizer pataquada. Mas o Lula, ele não sabe português e está inventando palavras agora.
1: Pois é, papaguada é
4: nova. Você vê o que é o Brasil, né? Esse cara que não sabe falar e inventa palavras que não existem,
5: como é que é
4: foi quem assinou o tratado da reforma ortográfica. Só o Brasil.
1: Está buscando papaguada, Piotr?
5: É, não existe. Os filólogos não conseguem resolver esse problema.
4: Não, não dá.
1: Deixa eu seguir aqui que tem mais. O presidente Lula também disse que não quer que Donald Trump, presidente dos Estados Unidos, seja um inimigo do Brasil.
10: Eu não quero inimigo, eu não quero nem o Trump inimigo, cara. O Trump até diz que quer brigar comigo, eu não quero brigar com ele, nem morrer do Lúcio Pouco. O cara disse que tem o maior navio do mundo. O cara disse que tem a maior bomba atômica do mundo. E tem o maior avião do mundo. Mas eu quero derrotá-los na narrativa.
11: Muito bem.
10: Eu quero fazer a guerra da narrativa. Quem está falando a verdade ou quem está falando a mentira?
4: É o fim do mundo, né? Quer dizer, o cara está transformando uma campanha eleitoral numa palhaçada.
5: Isso.
4: Uma palhaçada. Ele, narrativa, ele próprio sugeriu ao
1: Maduro.
4: Ao Maduro, deixando claro que era uma mentira. Exatamente. Invente aí a tua história para você responder aos que contam a verdade. E agora esse cara que nunca leu, mas nem a orelha de livro, inventando palavras. O Lula tem ódio ao português, né? Um caso seríssimo.
5: Aquela linha de frente ali que está atrás dele, né? Mas, enfim, daquelas pessoas também ali está difícil, né? Quem temos ali?
1: Tabata Amaral.
5: Tabata Amaral.
4: Rindo, todos rindo.
5: Todos rindo, né?
4: Engraçado isso.
5: É.
4: Ter um presidente analfabeto é divertido.
5: Está também a senadora ali também.
1: A Soraya Tronic.
5: Na esteira do bolsonarismo, a Soraya Tronic.
4: A Tronic nem será candidata à reeleição, porque não tem chance de se eleger vereadora.
1: Acho que candidata será.
4: Ah, vai ser?
1: Será candidata agora. Se vai se eleger ou não,
4: Ótimo.
1: Saberemos em outubro.
4: Ela tinha desistido.
5: Ela se identificou com o petismo, com a esquerda.
4: Ótimo.
5: Impressionante.
1: É.
5: Se, outro giro de 180 graus, assim, estava lá, vai para o lado de cá. Assim,
1: é, que nem biruta de avião.
5: Se nada tivesse acontecido.
1: Deixa eu trazer mais uma declaração do presidente Lula nessa convenção, que confirmou que negou o visto para dois funcionários do Departamento de Estado dos Estados Unidos que planejavam, segundo o petista, inspecionar o sistema eleitoral brasileiro.
10: E essa semana, João, nós tivemos que negar o visto para dois jovens que eles estão mandando para o Brasil para se intrometer nas eleições brasileiras.
1: Lúdia, essa é uma questão que também pegou muito mal aí com o governo americano, essa negação dos dois vistos de altos funcionários do Departamento de Estado americano. Está aí a justificativa do presidente Lula, segundo ele, os funcionários americanos queriam ali inspecionar o sistema eleitoral brasileiro. Ele faz menção ao João. O João é o João Campos, que é candidato ao governo de Pernambuco.
2: É, o Lula, ele inclusive ele usa a palavra jovens, né? Dois jovens que viriam aqui para querer inspecionar o sistema eleitoral brasileiro, se meter no sistema eleitoral brasileiro e criticar o sistema eleitoral. O que ele não contou para o público é que não são dois jovens, dois aventureiros que estavam querendo ir para o Brasil para meter o bedelho e querer falar mal. Simplesmente eram dois funcionários do Departamento de Estado americano. E ele, o Lula, tinha falado até bem pouco tempo que o Marco Rubio que venha no Brasil e monte um comitê. Ele falou isso tem pouquíssimo tempo. Quer dizer, falou que o Marco Rubio pode ir montar um comitê e na hora que o pessoal lá do Departamento de Estado, subordinado ao Marco Rubio, se apresenta para fazer a observação eleitoral, aí ele diz que não, eles estão vindo aqui para fazer bagunça. Querem questionar o nosso sistema eleitoral. E ele fala como se fosse algo que não pudesse ser questionado. É algo que todo mundo sabe que pode e deve ser questionado, porém esse assunto virou tabu. Simplesmente qualquer pessoa que resolva questionar, fazer perguntas, inclusive até inteligentes e razoáveis, a pessoa simplesmente perde conta de Twitter, perde conta de Instagram, porque não pode falar certas coisas. O TSE, inclusive, agora recentemente, bloqueou, não deixou um organismo internacional vir fazer a inspeção nas eleições, a observação. É um organismo chamado Eurolat, salvo engano. Eles fizeram a Eurolat Global Democracy Forum. Eles fizeram a inscrição, eles queriam ser observadores, observaram as eleições na Colômbia, inclusive, não são iniciantes. E simplesmente o TSE negou. Então, tanto o TSE está negando, como o governo também está negando visto. Está todo mundo negando. Só quem pode observar são aqueles observadores amigos, aqueles que vão fingir que estão observando alguma coisa, mas estão ali só fazendo presença, dizendo que estão olhando, que estão analisando, não estão analisando nada. Eles vão botar panos quentes para qualquer problema que se apresente na frente deles. Então, lamentavelmente, só os observadores amigos estão sendo autorizados. Aqueles que realmente são independentes, não digo inimigos, mas independentes, provavelmente serão sumariamente vetados nessa eleição.
1: Adalberto Piotto, vou dispensá-lo um pouquinho mais cedo, porque logo mais tem Arena Oeste. Vamos reforçar o convite para a nossa audiência.
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1: Maravilha. A gente vai para um rápido intervalo, volta já. 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
1: E termina nesta quinta-feira o prazo dado pelo ministro do Supremo Tribunal Federal, Alexandre de Moraes, para que o ex-deputado Daniel Silveira explique um vídeo publicado na rede social X. Moraes apontou um possível descumprimento das condições do regime aberto, já que Silveira está proibido de usar redes sociais. O caso envolve um vídeo publicado em que Daniel Silveira aparece ao lado do senador Carlos Portinho, do PL, candidato ao governo do Rio de Janeiro, ao Senado, Carlos Portinho, né, cotado. O ministro aguarda a manifestação da defesa para decidir se houve violação das medidas impostas para a manutenção do regime aberto. Lude, quero ouvi-la. Termina hoje, então, esse prazo. Já comentamos aqui, a gente reforça que o vídeo não foi publicado pelo Daniel Silveira, que está impossibilitado de usar as redes sociais, ele nem tem mais perfil nas redes. Foi um vídeo que foi publicado pelo Carlos Portinho na sua própria rede social e depois ele já pagou essa publicação.
4: Quer dizer, o crime apareceu ao lado...
2: É, o crime apareceu ao lado. O Alexandre de Moraes tem alguns presos de estimação. Um deles é o Felipe Martins, o outro é o Bolsonaro e o outro é o Daniel Silveira, que está passando por mais esse constrangimento aí nessa situação envolvendo o Carlos Portinho. A gente pensa o seguinte, as cautelares são sempre interpretadas ali restritamente. Se ele tem uma cautelar de não usar redes sociais, e ele hoje em dia nem tem mais rede social, isso significa que ele está cumprindo aquela cautelar. Você não pode dar uma interpretação extensiva contra o sentenciado. Qualquer interpretação tem que ser restritiva. O sentenciado ele tem que ser beneficiado na hora de ser interpretada uma norma, né, no processo dele. Então, se está escrito ali, não pode usar rede social, significa que não pode usar rede social e ponto. Só que aí o Alexandre de Moraes ele já faz a interpretação extensiva, coisa que nunca pode acontecer contra o réu acusado ou sentenciado, no caso do Daniel Silveira. Então, ali o que aconteceu foi uma interação social, foi um cumprimento. Quem estava filmando era o Carlos Portinho, as redes sociais eram do Carlos Portinho, simplesmente o Daniel Silveira se colocou ali do lado e cumprimentou. Ô, meu amigo, não sei o quê, falou ali e nem olhou para a câmera. Simplesmente interagiu socialmente, como ele não está proibido de interagir. O Daniel Silveira, ele tem autorização para sair durante o dia, ele tem que se recolher à noite, tem que se recolher aos finais de semana, mas durante o dia ele pode sair, ele pode trabalhar. ele pode cumprimentar as pessoas na rua. Ele não está proibido. Se alguém quiser parar o Daniel Silveira na rua, pedir uma foto, certamente ele tem muitos fãs, ele pode parar na rua, ele pode tirar foto com as pessoas. Não existe essa proibição de interação social. E se alguém tirar uma foto, um fã, tirar uma foto com o Daniel Silveira e postar nas redes sociais, o que que o Daniel Silveira tem a ver com isso? Então, isso que ele fez foi uma mera interação social que foi filmada e a outra pessoa colocou nas suas redes sociais. E o Alexandre de Moraes agora está colocando na conta do Daniel Silveira. Isso já aconteceu em uma outra oportunidade. Certa vez, o doutor Sebastião, que na época era advogado do Felipe Martins, fez um vídeo em que o Felipe Martins estava do lado do doutor Sebastião, calado, parado, igual um dois de paus, não abriu o bico. Só quem falou foi o doutor Sebastião, quem publicou foi o doutor Sebastião, e quem tinha rede social era o doutor Sebastião. E mesmo assim, o Felipe recebeu uma multa de 20 mil reais. Então agora o Daniel Silveira está passando pela mesma situação. Né? Então a gente já espera o que pode vir do Alexandre de Moraes, que sempre, né, ele não perde a oportunidade de humilhar o Daniel, mas espero que ele se saia bem dessa, né? Torço pelo Daniel Silveira, ele foi injustiçado pelo regime e, mais uma vez, infelizmente, o Alexandre de Moraes tripudia para cima dele.
4: Diga, Augusto. Ô, Ludmila, quantos são necessários mesmo para caracterizar a formação de quadrilha ou bando? É mais de três?
2: Quatro?
4: Então devia proibir aí, não pode aparecer qualquer fotografia mostrando juntos o Alexandre de Moraes, o Toffoli, o Gilmar Mendes e a Carmen Lúcia, porque aí já é formação de quadrilha urbano, né?
1: É isso. 19h34. Deixa eu aproveitar, tem gente aqui no chat perguntando a respeito de um assunto que nós vamos tratar amanhã, inclusive com a Ana Paula Henkel, o Alexandre Garcia, sobre partes do diário do Anthony Fauci, que era consultor de saúde durante a pandemia de Covid-19, Augusto lembra dele, a Ludmila também deve lembrar, parte desses diários foi publicado pelo senador Rand Paul e está realmente causando aí muita polêmica das discussões e dos desabafos do Anthony Fauci no diário próprio dele. A gente vai tratar desse assunto amanhã com mais detalhes. Inclusive, fiquei sabendo que no De Leste a Oeste, da Ana Paula Henkel, amanhã, ela também vai dedicar um bloco específico para tratar com mais profundidade sobre esse assunto. Muita gente pedindo, a gente, claro, vai tratar desse tema amanhã, na sexta-feira, com a Ana e o Alexandre. Deixa eu aproveitar agora, 19h35, começou a live, a transmissão ao vivo do senador e agora candidato oficial à presidência da República, Flávio Bolsonaro, vamos acompanhar.
13: Foi no sábado passado e até hoje só se fala no tal do vídeo cuiá do presidente Bolsonaro. Eu vou falar dele aqui também. E antes de começar a falar dos assuntos, eu quero dizer a todos vocês que nós começamos a nossa campanha de arrecadação para que possamos fazer a nossa campanha à presidência da República. O site é o site, cadê o nome do site? Aqui, contribua.com.br/Flávio Presidente. contribua.com.br/Flávio Presidente, mas não sai agora não, quando acabar a live, a gente dá um pulinho lá para vocês darem uma olhada e também no meu Instagram. E esse é um primeiro aviso, gente, quero também divulgar aqui, nós temos um site direitajá.com. É um local onde estão ali compilados todos os vídeos, respostas, tudo mastigadinho para que você possa compartilhar nas suas redes sociais os ataques que são feitos contra nós da direita, contra a minha própria candidatura, porque bateu de verdade o desespero do lado de lá, gente. Mais de um mês apanhando incessantemente todos os dias, 24 horas por dia, e estamos aí firmes e fortes, no mínimo empatados nas pesquisas oficiais do lado do mal, até nessas pesquisas a gente está ali com um bom desempenho e por várias razões, uma sem dúvida alguma, é porque todo mundo que olha para Flávio Bolsonaro já sabe qual é o pacote que está levando para casa quando leva, porque ninguém vai se enganar sobre as coisas que nós defendemos, vamos dar continuidade ao que o presidente Bolsonaro fez e, se Deus quiser, muito melhor ainda. E também porque ninguém aguenta mais 4 anos de tanta corrupção e incompetência, que é o caso do PT. Gente, vocês estão conseguindo perceber o cerco que tentam fazer contra a candidatura de Flávio Bolsonaro, contra a minha pessoa? Vocês pensam que é fácil aguentar essa pancadaria todos os dias? Eu saí da minha zona de conforto, eu sou senador da República, para quem não sabe, eu sou advogado, estou há 24 anos na vida pública, tive 4 mandatos de deputado, esse último agora de senador, sendo 4 desses anos, junto do presidente Bolsonaro, participando aqui direta ou indiretamente das decisões mais importantes que diziam respeito às nossas vidas aqui em Brasília, enquanto presidente da República, o Jair Bolsonaro. Alguém conhece um pouquinho de como é que funciona o jogo do poder aqui em Brasília? Eu sempre falo o seguinte: não precisa ter medo de Bolsonaro, de forma alguma, mas precisa ter respeito. Respeito, e a gente tem que voltar, né? Algumas pessoas aqui em Brasília têm que voltar a ter vergonha na cara, porque antigamente ainda tinha algum pudor do sistema aqui em Brasília de fingir que tinha algum verniz de democracia, fingir que cumpriam a Constituição, mas agora o negócio ficou descarado e os amigos do Lula que foram colocados no Supremo Tribunal Federal, os mesmos inimigos de Bolsonaro que o condenaram numa grande farsa, essas pessoas estão aí achando que podem interferir nas eleições de novo. Então, vamos começar aqui com essa matéria. Aqui, ó, para vocês. Juiz condena jornalista a 2 anos de prisão por críticas a Flávio Dino. Foi jornalista lá do Maranhão. E aqui cabem 2 pontos de vista. Primeiro, para aqueles que estão me assistindo que são da imprensa, fica uma dúvida, né? Será até onde vai a liberdade de imprensa para você escrever o que você pensa no seu veículo de comunicação? Bom, segundo Flávio Dino, isso acabou, né? Você, nesse atual governo, não tem mais liberdade de expressão. Por outro lado, eu acho até que neste caso aqui é algo que é preciso aprofundar, porque houve ofensas pessoais do jornalista com xingamentos diretos ao Flávio Dino. Mas, nesse caso, isso só prova que a internet não é terra sem lei, como ele próprio, Flávio Dino, defende ao querer embarcar nessa pauta furada e mentirosa do atual governo de que vai regulamentar as redes sociais, quando, no fundo, nós sabemos

precisa ser regulamentada, que a terra seja lei. Isso é uma grande mentira. E eu quero agradecer a todos vocês que estão compartilhando essa minha live agora. Quero pedir a você que ainda não me segue aqui no canal. A gente está com essa meta de 1 milhão de seguidores. Estamos com quanto aí? 920 mil, 930 mil aproximadamente. Queria pedir a você que divulgue essa live, me ajude a compartilhar esses conteúdos que vão ser cada vez mais decisivos, ainda mais nesse período agora, durante as eleições presidenciais, onde vamos trazer muitas informações aqui e também falar o que grande parte da imprensa acaba não publicando por alguns motivos que todos conhecem. Então, gente, mais um absurdo aqui que nós vimos hoje. Esse é um governo da gastança. É um governo que está endividando o povo brasileiro, está se endividando. O presidente Bolsonaro mesmo, ele pegou o governo com uma relação dívida-PIB de 75%, ou seja, a dívida do Brasil, que o Brasil tinha que pagar todos os meses, todos os anos, ela representava 75% do PIB naquela época, aproximadamente. Começou o governo Bolsonaro, veio a pandemia, nós fizemos um grande governo na parte de só gastar aquilo que nós arrecadávamos, dávamos previsibilidade para o mercado, para os investidores. Entregamos em 2022 com essa dívida PIB em relação de 71%, e agora o governo Lula vai tá caminhando para entregar na faixa dos 80% e até 2030 é 100% de endividamento em relação ao nosso PIB. O que isso significa na sua vida, gente? Isso que é o mais importante. Fala economês aqui, algumas pessoas não compreendem. Olha a que absurdo chegou esse atual governo. Porque como é que se impacta na sua vida? O governo quer aumentar gastos a toda hora para manter o seu projeto de poder, é isso que o Lula disputa, projeto de poder. Ele aumenta os impostos a todo momento para arrecadar mais. Quem paga os impostos? Nós. Nós pagamos os impostos. Ele aumenta a arrecadação, ao invés dele começar a economizar para poder reduzir a taxa de juros, que é a taxa Selic, não. Ele gasta mais ainda. E chegamos agora ao absurdo, que a dívida do governo Lula... Gente, olha isso aqui, é um número surreal. A dívida do governo Lula cresce, vou arredondar, 8 bilhões por dia em junho. 8 bilhões por dia. Você que está me assistindo aí, às vezes nunca viu tanto zero na sua vida, né? Bota o número 8, bota 3 zeros, depois mais 3 zeros, depois mais 3 zeros. É isso aí, 8 bilhões por dia. Você sabe o que dá para fazer com esses 8 bilhões em um dia? Gente, em um único dia, dá para fazer 2.600 unidades básicas de saúde com duas equipes. Dá para fazer 2.000 creches em um dia. Um dia de pagamento de dívida desse governo, dá para fazer 2.000 creches. Dá para fazer 44 mil casas populares em um único dia. Para você que é aí da Bahia, em um dia de pagamento de dívida desse governo, dava para construir 66 hospitais municipais de Salvador. Meus irmãos baianos, olha como é que esse governo gastador, ele impacta na sua vida. Você que é aí de Salvador, está aqui, bota nos comentários. O atendimento na saúde aí de Salvador, na Bahia como um todo, é bom ou é ruim? Dava para fazer 66 hospitais municipais de Salvador com o dinheiro da gastança que o Lula em um único dia paga de juros. Em um dia e meio, eu estou falando muito para a Bahia hoje, em um dia e meio dessas dívidas aqui, dava para construir finalmente a ponte aí que liga Salvador a Itaparica. Essa ponte que o governo mente para vocês, o governo do PT mente para o povo baiano de que vai construir, que vai acabar, vai inaugurar uma obra que não começou. É muita cara de pau. Em um dia e meio dá para fazer essa ponte, gente. Ou, se preferir ainda, meus irmãos nordestinos, em um dia e meio, ou seja, cerca de 12 bilhões de reais, dava para fazer outra transposição do Rio São Francisco. Olha como é que a incompetência e a roubalheira desse governo impacta na sua vida. Quantos que estão me assistindo do Nordeste aí, que dependem até hoje de carro-pipa, para terem água dentro da sua casa, para ter água para cozinhar, para ter água para beber, para tomar banho? Ou o desleixo desse governo que diz defender os pobres? Gente, o Lula é rico. E ele é pai de um outro rico, que é o Lulinha. Então,
viaja pelo mundo gastando dinheiro público.

0: esbanjando, tomando vinho caro, comendo filé mignon e picanha, restaurante francês, ficando em hotel de luxo. E o povo que acha que ele é o pai dos pobres continua votando nele. Mas, gente, eu quero agradecer aqui também a você que já compartilhou essa live aqui para mim. Quero agradecer também a todo o pessoal da Revista Oeste, que também estão compartilhando essa live. Eu quero dizer que eu estou na dívida aí com vocês. Eu vou me organizar para participar do programa com vocês aí, junto com Augusto Nunes, a Revista Oeste, que faz um grande trabalho. Obrigado por compartilharem, como também faziam na época do presidente Bolsonaro. Isso nos ajuda a alcançar mais pessoas. Então, de coração, obrigado. Vamos estar mais perto. Esse é o momento que a gente está mais junto do que nunca. Porque o que está em jogo é o nosso país, é a liberdade de todo o povo brasileiro, é o futuro da nossa nação. Então, gente, quem quiser também comentar alguma coisa aí no superchat, eu vou chamar daqui a pouquinho algumas pessoas aqui para fazer essa leitura. Eu vou chamar agora. Aqui, ó, vamos lá. Vamos lá, vamos pegar alguns superchats aqui. É que eu estou me familiarizando
1: É
0: ainda,
1: isso, a
0: gente.
1: gente estava acompanhando ao vivo a transmissão do senador e candidato à presidência da República, Flávio Bolsonaro. Reforço o convite em nome da Revista Oeste. As portas estão abertas para o candidato, para uma entrevista logo mais no Oeste Sem Filtro, também no Arena, enfim, toda a nossa grade de programação. Queremos ouvir o candidato Flávio Bolsonaro. Agora é o seguinte, 19h47, já avançamos um pouquinho no nosso horário, a gente vai para um rápido intervalo. Na volta, claro, tem a participação da nossa audiência, não saia daí.
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1: Estamos de volta em Oeste Sem Filtro, agora, claro, para acompanhar a participação da nossa audiência, quem esteve conectado conosco nesta quinta-feira.
4: Alô, pessoal da Revista Oeste e do programa Oeste Sem Filtro. Aqui é Glênio Fernando, sou assinante da Revista Oeste e é com satisfação que praticamente todos os dias assisto vocês, que hoje são uma grande referência do jornalismo.
5: Boa noite, pessoal da Oeste Sem Filtro. Meu nome é Reginaldo, sou aqui de Parnaíba, estado do Piauí, e estou acompanhando todo santo dia o programa de vocês pelo meu celular. Acompanho mais pelo celular, porque eu estou sempre ocupado, né, no horário, e aonde eu vou eu estou com o celular ligado no programa de vocês. Horário que é sagrado, né? 15 para as 6, eu já estou ligando já, através do YouTube. Pois é isso aí, eu sou aqui de Parnaíba, estado do Piauí.
3: Fala, pessoal da Oeste. Marcão aqui do Rio de Janeiro, estou sempre aqui na minha loja aqui, acompanhando vocês. Obrigado pela informação certa, correta, sempre deixando a gente bem informado. Estou todo dia aqui pelo computador, assistindo vocês. E como tu disse, muito obrigado por passar para a gente as informações do jeito certo. Valeu.
1: Várias telas do Marcão aí do Rio de Janeiro, parece ali uma oficina, mas ele acompanhando a Oeste, sim, Oeste Sem Filtro, toda a nossa programação. Deixa eu agradecer também o Reginaldo de Parnaíba, Piauí, que acompanha a gente pelo celular. Eu também acompanho o noticiário pelo celular, assim a notícia vai me acompanhando ao longo do dia, muito bom. E também o Glênio de Niterói, obrigada pelo carinho, pela audiência. E assim, mais uma edição de Oeste Sem Filtro fica por aqui. Eu agradeço muito a sua companhia. Na sequência, eu deixo você muito bem acompanhado com o comentário diário de Alexandre Garcia. Depois você segue acompanhando nossa programação com a Força do Agro. E hoje tem Arena Oeste. Adalberto Piotto recebe o secretário Oswaldo Nico Gonçalves às 8h30 da noite nos canais da Oeste. Vou me despedir da minha parceira de bancada nesta quinta-feira. Augusto e Piotto saíram um pouquinho mais cedo, deixaram um abraço. Então, Ludmila Lins Grilo, obrigada pela presença, por estar conosco nesta quinta-feira. Uma boa noite para você. Vou me despedir, então, da nossa audiência. Muito boa noite, bom descanso e até amanhã.

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1: Eu lembro muito bem do tempo em que a propaganda de esquerda no Brasil anunciava que o regime cubano é muito mais eficiente que o brasileiro, porque Cuba está em situação muito melhor que o Brasil. Pois, infelizmente, ironicamente, eu fui testemunha disso pela minha idade. Eu lembro que houve tempos antes de Fidel Castro que Cuba era a pérola do Caribe. Grande produção de açúcar e de charutos, principalmente, mas o lugar de turismo do mundo inteiro, cassinos elegantíssimos, orquestras fabulosas, grandes hotéis. Hoje são ruínas. Parece um museu a céu aberto. Até os novos hotéis estão sentindo a atual situação, né? Cuba, sob o regime de Fidel Castro, com o dinheiro da União Soviética, foi levando. Mas quando a União Soviética acabou, né, e a Rússia estava com outros problemas, o benfeitor foi o regime venezuelano, de Chávez e depois Maduro. Petróleo, de graça, em troca de domínio político na Venezuela, né? Só que agora também não tem mais o regime de chavista bolivariano lá da Venezuela para ajudar. Nem mesmo o México consegue ajudar, porque Trump falou para o presidente, olha, opte, quer comércio com os Estados Unidos ou com Cuba, né? Então Cuba está nas últimas. E eu lembro do tempo que os brasileiros iam lá para fazer a colheita de cana, né, para ajudar a revolução. Hoje é o contrário. Hoje os cubanos estão fugindo, não principalmente para o Brasil, eles fogem para países melhores, né? A Flórida está cheia de cubanos, né? O secretário de Estado americano, Marco Rubio, é filho de cubanos. Eles vão para países de preferência de língua espanhola, né? Mas vêm muito para o Brasil. E são o número um, os cubanos constituem o número um de pedido de asilo. Praticamente em cada 10 pedidos de asilo, 6 são de cubanos, dá quase 60%. No primeiro semestre deste ano foram 34.346 pedidos. Vieram depois os venezuelanos e depois da República Democrática do Congo. No ano passado foram 41.919. 55% dos pedidos de asilo vieram dos cubanos. Só para a gente saber das consequências aqui no Brasil. Lá do país em que o Brasil tentou ajudar, fazendo aqueles mais médicos, né, que era a venda de mão de obra escrava, porque eles ficavam com 12%, se não me engano, do que o Brasil pagava. O Brasil botou dinheiro no porto de Mariel, o BNDES, dinheiro que era para Banco Nacional de Desenvolvimento Social. Nacional é Brasil. O dinheiro que era para ser aplicado no Brasil para o desenvolvimento social foi aplicado em Cuba, no Porto de Mariel, que está sendo sancionado agora pelo governo americano. Uma outra questão que eu queria lembrar a vocês. Gente, está bombando nas redes aquela atleta de basquete, a Sophie Cunningham. Ela ficou apontando assim. Esse é homem. Esse não é mulher. Está infiltrado aqui. Não é mulher. Soco nela no nariz, derrubada. Não tem como comparar no basquete o adversário, sendo homem, contra uma mulher. É a força bruta, é o osso mais consistente, é o pulmão oxigenando mais. Não tem como. Num esporte que demanda força, ou violência, né? Não tem como botar um homem infiltrado num time dizendo que é mulher, achando que é mulher, né? Então, estou registrando aqui o absurdo que agora está bombando no mundo inteiro, pode ser que chame a atenção da maluquice da liga de basquete que organiza uma coisa dessas. E, por fim, queria falar sobre motos. Imagina eu dizendo para vocês que hoje provavelmente vão morrer 35 motociclistas ou motoqueiros. 35. Essa tá chegando nessa média diária de mortes. O jornal diz assim, estão morrendo mais, a causa é o aumento da frota. Não! A frota está chegando quase a 40 milhões, mas essa não é a causa. A causa é a imprudência e a falta de conhecimento de como pilotar uma moto, porque são duas rodas, depende da força centrífuga dos pneus, que vai tender a mudar a rota, depende da inércia, para, não para, sai da trajetória ou não, né? E depende da gravidade, que é o equilíbrio. A pessoa tem que ter, no mínimo, uma noção dessas leis físicas, né? E não pode ter imprudência de desrespeitar trânsito, regras de trânsito, passa pela direita, não ocupa o lugar de um carro, se infiltra por qualquer lugar e acaba tendo esse trágico número diário, a cada dia, quase 35 pessoas, como todos nós, que são mortos no trânsito pilotando uma moto, porque a cara dele é o para-choque, não tem a proteção que tem o carro, nem cinto de segurança. No Rio de Janeiro, Alexandre Garcia.
0: A palavra final com Alexandre Garcia. Como o Brasil chegou à beira da falência? A nova edição da Revista Oeste responde. Confira os destaques. Rafaela Ribas apresenta um diagnóstico preocupante da economia brasileira, com gastos públicos fora de controle, juros elevados, inflação em alta e crescimento em queda, o país pode estar às portas de uma nova recessão nos moldes da enfrentada durante o governo Dilma Rousseff em 2015. E mais, Alexandre Garcia faz uma análise minuciosa de como Flávio Bolsonaro, pré-candidato à presidência, tem sido mais prejudicado pelos próprios deslizes do que por seus opositores políticos. Yasmin Alencar escancara a ineficiência do governo Lula nos programas de assistência a moradores de rua. Mesmo com quase R$1 bilhão em recursos da União, o número de pessoas vivendo nas ruas dobrou, enquanto cartões do Bolsa Família passaram a ser trocados por drogas. 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
3: Opa, tô chegando, gente, por aqui em mais um Gospel Retro. Sou eu, seu amigo Jorginho Amaral, a partir de agora aqui na sua rádio. Muita música gospel, aquelas pra gente matar a saudade e relembrar, né? Então vem comigo, é o Gospel Retro que tá começando.
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1: Opa, aqui sou eu, seu amigo Jorginho Amarote, fazendo companhia no programa Gospel Retrô. Não saia daí que já já tem mais.
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3: Por aqui a gente segue com muito mais música gospel. Músicas para você relembrar. Programa Gospel Retro e tem mais música.
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se cala. Você só quer ouvir a voz do mestre, mas ele insiste em ficar calado. 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